Glória a Deus, glória a Deus, glória a Deus. Eu quero vos saudar na paz do Senhor Jesus. Eu quero saudar a amada audiência na paz do Senhor Jesus, audiência da Rádio Renascer FM. Você que está ouvindo a Rádio Renascer FM 91.3, agora, a partir de agora, você vai comigo com a programação Preço de Sangue. E também juntamente com a nossa irmã, a irmã Thalia aí dos estúdios da Rádio Renascer, eu daqui, ela de lá e você daí do outro lado do receptor ouvindo a programação Preço de Sangue nessa noite. Para que você possa entender, irmão Fábio Júnior, né, diretor desse programa, diretamente aqui da cidade de Criciúma, Rio Grande do Sul, bem à vontade aqui na sala da minha casa, né? Bem à vontade, bem sentado, porque eu sei que Deus, aleluia, tem algo especial para a tua vida nessa noite. Sei que Deus, aleluia, preparou algo especial para a tua vida. Eu daqui de Criciúma, diretamente da cidade de Criciúma, presbítero, cantor, irmão Fábio Júnior. É também a nossa irmã Thalia aí dos estúdios central da Rádio Renascer 91.3. É, vai meu saúdo, vai meu abraço a todos os irmãos, toda a equipe da Rádio Renascer, é, todos os irmãos que fazem parte desta grande equipe, é, desde a irmã Thalia que nos acompanha aí, também irmão João Júnior, né? Também a irmã Mari. Deixa Deus cuida. Vai meu saludo aos diretores da rádio, irmão Francisco Louveiro, irmã Marli, também todos. É, faz um bom tempo aí que também não escuto a irmã Liliana trazendo uma palavra. Não sei se nós não estamos se encontrando aí nos horários que ela faz, mas aleluia, agradeço a Deus, louvo a Deus pela vida dos nossos irmãos, da equipe, da rádio e também agradeço a Deus por ele ter nos dado essa oportunidade para nós estar entrando no seu lar, na sua casa, né? Com uma palavra de conforto, uma palavra de ânimo, né? Uma palavra que vai te ajudar, né? Encaminhar ao céu. Você que se encontra às vezes em dúvida, né? Você que se encontra às vezes cocheando em dois caminhos, talvez está em cima do muro, não sei. Nosso objetivo aqui é te ajudar, aleluia, a levar a tua cruz, né? Te ajudar, aleluia, você poder entender, aleluia, como é, aleluia, servir a Deus.

0: Eu daqui, você daí, a irmã Thalia aí dos estúdios da Rádio Renascer, da El Soberbio, Misiones Argentina. Eu tenho certeza que você está aí do outro lado ouvindo a nossa programação nessa noite. Eu tenho certeza que você está, aleluia, precisando de uma palavra, através, talvez um maná, talvez uma oração. Mas eu quero convidar você a não só ouvir a programação nessa noite, eu quero convidar você a participar conosco, você que está lá no Facebook, né? Convido você a compartilhar esta programação. Você que está nos ouvindo através do meu link aqui, que eu acabei passando para alguns irmãos que disseram que tem algumas dificuldades aí de acessar o link da Rádio Renascer. Também você que está do outro lado, compartilhe com mais amigos, compartilhe com alguns irmãos, compartilhe nos teus status, porque eu tenho certeza que Deus vai falar conosco nessa noite. Que não venhamos ser orgulhoso, que não venhamos ser ganancioso, né, de querer a palavra só para nós. Que venha estar no nosso coração a vontade de que mais pessoas ouçam o que Deus tem para nos falar nessa noite. E eu sei que tem pessoas nessa noite nos ouvindo. E eu convido você, depois que eu estar lendo a palavra, depois que eu vou estar orando, eu quero convidar você a anotar os nossos números de telefone, o WhatsApp brasileiro, também o WhatsApp argentino, para que você possa participar conosco. Já está chegando mensagenzinha aí, já está chegando as mensagens dos nossos irmãos que já estão nos ouvindo, que também já estavam nos esperando. Já está chegando mensagem e eu quero compartilhar com você, daqui um pouquinho mais, a mensagem que os nossos irmãos estão mandando. Mas você também pode participar conosco. E eu tenho uma boa notícia para dizer para você, meu querido irmão, minha querida irmã. No dia de ontem, né? No dia de ontem, eu tinha aqui, nesse mesmo lugar onde eu estou aqui, sentado, fazendo a minha programação, eu dobrava meu joelho e dizia: Senhor, estou entregando a programação da Rádio Renascer FM, porque eu não tenho mais condições financeiras, aleluia, de pagar esta programação. Não tenho mais, Senhor, estou entregando ao Senhor, não irei mais fazer. Aleluia, amanhã vai ser o último programa e eu quero dizer para você que tem uma boa notícia, né? Você que vai ficar conosco aí já já, vamos estar passando a boa notícia que Deus, quando Ele quer, aleluia, Ele resolve o nosso problema, né? Quando nós temos fidelidade com Ele, quando nós andamos na vontade e nas dependências dEle, Ele muda a nossa história, Ele muda o nosso propósito, Ele muda, aleluia, o nosso caminhar, porque nós, quem sabe, queremos caminhar por lado diferente, por causa das lutas, por causa das dificuldades, mas Ele não deixa nós, aleluia, andar em caminhos errantes. Nessa noite eu sei que Deus tem uma bênção especial para a nossa vida, porque a palavra do Senhor, aleluia, ela nos fortalece, né? Aleluia, ela nos edifica, ela nos dá, aleluia, a certeza de que nós estamos andando no caminho certo. Ela nos dá a certeza, aleluia, de que nós, aleluia, precisamos trilhar, aleluia, um caminho que vai nos levar ao céu, que nos encaminha ao céu, que não deixa nós andar nos caminhos errados, né? Aleluia. E eu sei que Deus tem uma palavra ao teu coração nessa noite. Eu sei que Deus preparou. Aleluia. Porque eu não sei, aleluia, qual é o teu problema. Eu não sei qual é que é a tua dificuldade. Eu não sei o que você vem enfrentando. Aleluia. Talvez começou esta semana tudo atrapalhado, tudo errado, né? Eu não sei, aleluia, o que aconteceu contigo nesta semana. Mas eu tenho para te dizer, aleluia, que a palavra do Senhor vai falar comigo e vai falar contigo nessa noite. Talvez você que se afastou dos caminhos do Senhor, talvez você que está parado, talvez você que pediu talvez um tempo para Deus, né? Eu quero te dizer para ti, meu querido irmão, minha querida irmã, que não há tempo de nós perder tempo. Não há tempo, aleluia, de nós perder tempo nesses últimos dias, meu querido irmão, minha querida irmã. E eu quero dizer para você que ainda há tempo. Mas não de perder tempo. Não há tempo, aleluia, para nós perder nessa terra. E a palavra que eu quero transmitir para o seu coração hoje é bem simples. Aleluia, é uma frase só. Em Hebreus capítulo 3, versículo 15, mas depois nós vamos estar meditando nesta palavra. Vendo, aleluia, o contexto dela, para que você possa entender o contexto desta palavra. Mas agora eu quero começar o programa e quero estar orando por você, juntamente com você. Aleluia, agora eu quero estar orando. Logo após eu estar lendo esta palavra, eu quero estar orando com você. Para que o Espírito Santo de Deus venha tomar essa programação e venha mudar a tua história nessa noite, venha mudar a tua vida, venha mudar, aleluia, a tua caminhada.
1: Diz assim a palavra do Senhor em Hebreus 3, capítulo 3, versículo 15. Hoje, vírgula, se ouvires a voz de Deus, aleluia, repito, hoje, vírgula, se ouvirdes a sua voz, vírgula, não endureçais os vossos corações. Vou repetir, Hebreus capítulo 3, versículo 15, hoje, se ouvirdes a sua voz, não endureçais os vossos corações. Querido, amado, eterno Deus e Pai que está no céu, nessa noite maravilhosa que o Senhor preparou de nós chegar mais uma vez aqui, Senhor querido, Pai poderoso, nesta programação Preço de Sangue que o Senhor colocou em nossas mãos para nós fazer. Eu quero agradecer ao Senhor por essa tão grande oportunidade, mas eu quero também, Senhor querido, pedir com muito carinho que o Senhor venha tomar direção, que o Senhor venha tomar conta dessa programação, porque eu de mim, da carne, não tenho nada para oferecer para este povo, mas o Espírito Santo que está em mim conhece cada vida, cada coração, cada luta, cada problema que o meu irmão está enfrentando. E nessa noite, ó Pai amado, Pai poderoso, eu quero te pedir, entra com providência, que possamos entender a Tua Palavra através dos louvores, que possamos entender a Tua Palavra através da Palavra que vai ser mencionada aqui, que possamos entender, ó Pai amado, o propósito que o Senhor tem na nossa vida, o que o Senhor quer de nós. Querido Deus e Pai Celestial, nessa noite eu te peço, opera milagre, opera maravilha, se o Senhor quiser curar, se o Senhor quiser salvar, se o Senhor quiser batizar nessa noite, eu quero te pedir, eu quero ver esse milagre, Pai. O milagre da salvação, ó Pai amado, o milagre do arrependimento, o milagre da transformação, eu quero ver nessa noite, Pai. Porque no meu querer, como eu disse, Pai amado, Pai poderoso, no dia de ontem, aqui ajoelhado, falando contigo, ó Pai, eu disse que eu não iria mais fazer esta programação. Se o Senhor não me desse condições financeiras, não abrisse as portas, não desse um sinal, aleluia, o Senhor nos deu. Então é porque o Senhor quer que nós estejamos aqui, Pai, fazendo a Tua vontade. Eu me coloco, Senhor, me coloco como instrumento Teu, me coloco, ó Pai amado, como um vaso Teu, ó Pai amado, para que o Senhor venha falar com as vidas nessa noite, venha falar com os corações que estão partidos, Pai. Os corações, aleluia, que estão com ferida. Os corações, ó Pai amado, que se encontra magoado, ferido, triste. Por favor, meu Pai amado, meu Pai poderoso, eu quero te pedir com muito carinho, Deus. Eu quero pedir com muito carinho, Senhor, opera milagre, opera maravilha na nossa vida. Faz a obra na nossa vida, no nosso programa, neste canal, aleluia, Pai querido, de bênção que o Senhor preparou, que é a Rádio Renascer. Senhor, que esta voz, aonde chegar hoje, venha transformar a vida, venha curar, venha salvar, venha batizar. Porque é o Teu Espírito Santo, a obra é Tua, Pai, a obra é do Senhor, não é minha. Eu te peço a Deus, em nome de Jesus, amém e amém e amém.

Glórias a Deus, você está ouvindo, Leão da Tribo de Judá, voz da fama, né? Voz da fama cantando no seu lar, na sua casa, no seu radinho, Leão da Tribo de Judá, você está ouvindo nessa noite.

Glória a Deus, você pode estar anotando nosso número de telefone para estar participando conosco, você pode estar pedindo seu hino, seu louvor, pedindo seu maná, você pode estar pedindo oração. Nessa noite nós estaremos orando, porque eu sei que Deus está aqui nesse momento, o Espírito Santo de Deus está te visitando aí na tua casa, no teu lar. Talvez hoje não chegou nenhum carro, não chegou ninguém aí na tua casa, né? Mas o Espírito Santo de Deus estava aí te visitando, ele está, ele te conhece, ele sabe o que você passou no dia de hoje, ele sabe o que você está precisando nessa noite, ele sabe.

Glórias a Deus, já temos participação aqui, quero convidar você a estar participando conosco também. Faça o mesmo nessa noite, participe conosco você que está nos ouvindo nessa noite, pelos telefones que eu vou estar passando para você. Pega a caneta aí, pega o papel para anotar nossos WhatsApp, nosso número de telefone para você participar conosco, mandar sua mensagem, seu pedido de hino, pedido de louvor.

Faça como a irmã Genês, a minha tia, faça como também o nosso irmão Sertão Fagundes, que já estão ligadinho conosco, pelos telefones, pelo WhatsApp, né? Você pode estar mandando a sua mensagem, dizer como que está saindo aí, como que está saindo aí a programação, no seu radinho, como que está saindo, se você está conseguindo ouvir bem, se você está sentindo a presença de Deus, porque Deus tem algo para ti nessa noite.

Padeiro lá. WhatsApp brasileiro para você participar conosco, WhatsApp brasileiro para você fazer mandar a sua mensagem, mandar o seu áudio. WhatsApp brasileiro são dois. O primeiro vou começar agora: 5599121-6632. É da área 55 99121-6632. Temos também aí WhatsApp brasileiro da área 55 99115-8871.

0: Temos o WhatsApp brasileiro, temos o WhatsApp brasileiro, temos agora também, eu vou estar passando o WhatsApp argentino para você estar participando aí conosco, você que está aí do outro lado, né, ouvindo a programação, você que chegou da igreja, você que chegou do seu culto, né, que você foi oferecer a Deus lá na sua igreja, na sua capela, né? O WhatsApp argentino vai para você aí, 3756 597706. Mais uma vez aí, vou estar passando para você poder estar chamando nós, você aí do outro lado do rio, você que está aí conosco. Desde já eu quero já deixar meu abraço, meu saludo para ser a irmã Maria Lopes aí do Porto Soberbo, já na escuta aí. Irmã Maria, estamos se programando aí para visitar a senhora esse final de semana aí. A senhora tem pedido várias vezes para nós não ir, mas esse fim de semana senti muito em meu coração de fazer uma visita para a senhora juntamente com a minha esposa, minha família. Vamos estar passando sábado aí com a senhora, tá bom? Sábado, depois do meio-dia, vamos estar descendo aí fazer uma visita para a senhora aí no Porto Soberbo aí.
1: Transpassado de
0: WhatsApp argentino aí para você, 3756 597706, para você estar participando conosco aí do outro lado do rio aí da Argentina, né? Fale conosco como está saindo a programação nessa noite.

ouvindo Madeiro Lavrado com Jair e Osana cantando no seu rádio aí, Jair e Osana cantando no seu rádio. Vamos ouvir mais um hino de louvor aqui, mais um hino aqui, Me Ajuda Deus. Silvan Santos cantando no seu rádio, Me Ajuda Deus. Enquanto isso, você faz como nossos irmãos. Mande sua mensagenzinha para cá, 37 56 59 7706.

Glórias a Deus, você está ouvindo Silvan Santos cantando, então faça como ele, peça ajuda de Deus, me ajuda Deus. E essa ajuda você precisa pedir agora, agora é o momento onde você se encontra nessa situação, peça para ele, peça ajuda nessa noite, ele quer te ajudar. Está bem pertinho de você, ele sabe a tua situação, ele sabe como você se encontra, ele sabe o que você passou toda esta semana, é só ele que sabe, aleluia, só ele tem o entendimento, só ele sabe, aleluia, e ele sabe que você precisa de ajuda, então peça ajuda hoje para ele, peça ajuda para Deus, aleluia, faça como nosso amigo, cantor Silvan Santos, né, me ajuda Deus, né, que estava cantando no seu rádio, né, aleluia, nesta noite maravilhosa que o Senhor preparou de nós estarmos aqui nessa noite. Nós estamos aqui trazendo uma palavra ao seu coração, talvez coração esse que está, aleluia, endurecido, talvez coração, aleluia, que está aí aborrecido, está magoado, está machucado, né? Mas eu quero dizer algo para você nessa noite, aleluia, você que chegou do culto da igreja, esperamos um pouco para nós estar ministrando, para nós estar trazendo algo da parte de Deus, porque sabemos que tem pessoas que precisam ouvir essa palavra, por mais que, aleluia, frequenta culto, por mais que ora, por mais que canta, por mais que prega, aleluia, mas o seu coração, aleluia, está machucado, outros estão endurecidos, né, pensando em parar, pensando em voltar atrás, pensando em desistir. Mas nós lemos aqui o capítulo 3 e versículo 15 de Hebreus, ali onde disse assim, enquanto se diz, hoje, vírgula, se ouvires a sua voz, não endureçais o vosso coração, como na provação. Aleluia, que palavra maravilhosa que o Espírito Santo de Deus nos dá hoje à noite para compartilhar com você. Hebreus capítulo 3 e versículo 15, mas vamos ver, algo sobre este capítulo, vamos ver o que o contexto, vamos ver o que fala, quem escreveu, vamos ver, aleluia, para que foi escrito, e que objetivo foi escrito esta palavra. Começamos com quem escreveu, aleluia, vemos que não é bem identificado especificamente quem é que foi que escreveu. Não sabe quem é o autor, que é, talvez, né? Mas o importante para o capítulo aqui é que ele foi escrito para os cristãos, que estavam enfrentando pressão, que estavam enfrentando sofrimento, que estavam correndo um risco de abandonar a fé em Cristo Jesus. Por isso que eu sinto que hoje tem alguém que está me ouvindo que também está nesta mesma posição, que se encontra nesse cruzamento, querendo parar por causa das pressões, por causa do sofrimento, aleluia, mas ali o autor, aleluia, procura mostrar que Jesus é superior, a tudo que eles conheciam, a tudo que eles viam, principalmente, inclusive, ele é maior, superior do que Moisés. O capítulo ali começa apresentando Jesus, no Hebreus 3 e 1 ali, pelo que, irmãos santos, participantes da vocação celestial, considerai a Jesus Cristo, apóstolo e sumo sacerdote da nossa confissão, aleluia, Jesus Cristo, apóstolo e sumo sacerdote da nossa confissão, aleluia, aqui Hebreus 1, ali 3 e 1 está chamando os cristãos, para considerar isso. Aleluia, depois o autor ali vai e faz uma comparação com Moisés. Moisés foi fiel como servo na casa de Deus, mas Cristo ali, aleluia, nesta palavra está sendo apresentado como filho sobre a casa de Deus. Hebreus capítulo 3, do 2 ao 6, aí nós vamos ver. E a ideia central, aleluia, desta mensagem, para que eu e você possamos entender, aleluia, que o povo, aleluia, não era para abandonar a Cristo, porque ele era maior. E daí no versículo 7, aqui vem um grande alerta para mim e para você, olha só. Portanto, como diz o Espírito Santo, se ouvires hoje a sua voz. Olha o alerta.
né? O autor cita ali Salmo 95, lembrando do que aconteceu com Israel lá no deserto. Deus havia libertado Israel do Egito, mas olha só o povo, aleluia, aleluia, o povo viu o milagre, o povo viu, experimentou ali a provisão de Deus, o povo caminhou pelo deserto, aí o povo ouviu a voz de Deus, e mesmo assim endureceu o coração, e se rebelou contra Deus. Olha só, por isso vem essa advertência ali do capítulo 3, versículo 7 a 8, hoje, se ouvirdes a sua voz, não endureçai o vosso coração. O que significa, Fábio, endurecer o coração? Hã? E aqui eu quero apresentar para ti um ponto muito forte desta ministração, desta palavra. Não significa que simplesmente eu e você vamos deixar de acreditar em que Deus existe, não? Não.

só amanhã, é? E quantos que se encontram nessa situação? E como eu disse no começo, aleluia, dessa programação, não deixe para amanhã. Se ainda tem tempo, não deixe para amanhã. Ainda há tempo, aleluia, mas não temos tempo de perder tempo. Aí não temos tempo para perder. Aí hoje, se ouvirdes a sua voz, não endureçai o vosso coração. Vivemos numa geração, aleluia, que sempre diz, depois eu faço, depois eu oro, depois eu volto para a igreja, depois eu abandono o pecado, aleluia, depois eu conserto a minha vida com Deus, aleluia, depois eu perdoo, depois eu me entrego completamente para Deus, depois eu faço a obra de Deus, eu sou muito novo. Vivemos numa geração desse tipo. Mas, aleluia, esta palavra que nós lemos aqui, aleluia, a palavra da Bíblia Sagrada, aleluia, vem despertar eu e você, vem despertar o nosso coração com uma palavrinha chave. Qual palavra, Fábio? Hoje. Diz hoje e ainda tem uma vírgula. Aleluia. A palavra aqui não vê Deus dizendo amanhã. Aí Deus não disse quando você estiver preparado. Ele disse hoje, se ouvirdes a sua voz. Talvez você esteja me ouvindo, querido irmão, querida irmã que está me ouvindo. Talvez você está ouvindo essa mensagem exatamente no mesmo momento em que Deus está chamando você. Né? Hebreus aqui 3 está falando sobre o povo de Israel lá no deserto. Eles tinham visto o milagre. Eles tinham experimentado a provisão de Deus. Viram o poder do Senhor. Mas mesmo assim, muitos endureceram o seu coração. E não confiaram plenamente no Senhor. O problema deles ali não estava sendo a falta de informação. Porque eles estavam vendo os milagres. Eles estavam vendo, experimentando as provisões de Deus. Aleluia, o problema era que aquilo que viram, aleluia, não produziu no coração deles obediência. E aqui está deixando um alerta para eu e você. Como eu disse antes, é possível eu e você frequentar a igreja. É possível eu e você ouvir pregação. É possível eu e você cantar hinos de louvor a Deus. Conhecer versículo na ponta da língua, e ainda assim ter o coração, aleluia, afastado de Deus, bem longe da presença do Senhor. Talvez muitos não conhecem, não sabem o que está dentro do teu coração, talvez ninguém saiba o que está acontecendo dentro de você. Por fora você está sorrindo, por fora você diz, está tudo bem, mas Deus está vendo aquilo, aleluia, que ninguém está vendo, aquilo que ninguém vê. Deus sabe daquela conversa escondida, Deus sabe daquele pecado secreto, Deus sabe daquele relacionamento que está afastando você de Deus, Deus sabe da mágoa que você tem dentro de você, está alimentando você. Deus sabe das noites em que você, aleluia, chora sozinho. E mesmo ele sabendo de tudo, Deus ainda está chamando você. Isso é graça. Mas não confunda a graça de Deus com uma autorização para que você continue pecando, continue errando. O mesmo Deus, aleluia, que perdoa, ele também está te chamando para arrependimento. Venha se arrepender, venha mudar de vida, venha mudar o caminho. Olha só, vou te contar uma história aqui para que você possa entender melhor esta passagem. Imagine um homem aí que estava caminhando por uma estrada durante a noite. Ele percebe que está ficando escuro e alguém diz para ele, não continue por esse caminho. Existe um grande buraco, aleluia, mais lá na frente. E ele responde, eu sei, mas ainda tenho tempo. Continua caminhando, caminhando, caminhando. E a pessoa insiste com ele. Volta enquanto você consegue enxergar. E ele responde, depois eu volto. E ele continua caminhando. Continua caminhando. Até que chega um momento em que a escuridão fica tão intensa, aleluia, que ele não

consegue mais enxergar o caminho. E ele não percebe que está a poucos passos do perigo. O problema, aleluia, não foi que ele não foi avisado, não tinha sido avisado. O problema, aleluia, foi ele ter adiado a decisão. E quantas pessoas estão fazendo isso espiritualmente? Deus está dizendo, Deus está falando, volta. E a pessoa continua respondendo depois, Senhor. Deus continua dizendo, perdoe. E a pessoa continua respondendo depois, Senhor. Deus diz, abandone esse pecado. E você continua dizendo depois, Senhor. Hã? Deus nessa noite talvez está dizendo para você, volte para a minha presença. E talvez você está dizendo depois, Senhor. Mas a palavra, aleluia, alerta eu e você. Aleluia, hoje, se ouvirdes a sua voz. Meu irmão, minha irmã que está me ouvindo, aleluia, com essa programação Preço de Sangue, através da rádio Renascer FM, eu quero dizer para você, meu irmão, minha irmã que está ouvindo, talvez esta seja apenas mais uma mensagem, aleluia, para alguém que está me ouvindo nessa noite, mas para alguém pode ser o chamado, aleluia, que Deus está usando para mudar a sua vida, mudar a sua história. Você pode até ter se afastado, pode ter caído, pode ter errado, pode até ter perdido a vontade de orar. Talvez você está até pensando, Deus não vai mais, aleluia, me querer. Mas eu quero, aleluia, te chamar a tua atenção para que você venha olhar para a cruz. O sangue de Jesus não foi derramado por você. Aleluia. Porque você era perfeito. Foi derramado, aleluia, porque você precisava da salvação. Aleluia, porque você precisava, aleluia, dessa salvação tão preciosa. E eu venho com esse programa chamado Preço de Sangue nessa noite. Porque existe um preço, aleluia, que foi pago por você. Jesus pagou com sangue, não foi com qualquer coisa, foi com seu sangue. Foi com humilhação. E eu quero dizer para você nessa noite, com o programa Preço de Sangue, não desperdice aquilo que Cristo comprou com tão grande preço. Porque a salvação é para ti. Foi por você. Não foi por o vizinho, não foi por outro, foi por eu e você. Pense em você nessa noite. Deixe agora eu quero chamar a tua atenção para que você pense em você mesmo. Não pense no seu vizinho. Não pense no seu esposo, na sua esposa. Não pense no seu irmão da igreja. Pense em você. Pense agora, se Deus fosse, aleluia, abrir o seu coração. Agora, nesse momento. O que Ele encontraria no seu coração? Um coração cheio de fé. Ou um coração endurecido? Pense comigo, se essa fosse a última oportunidade da sua vida, de ouvir a voz de Deus, o que você faria de diferente? Quantos, aleluia, que no dia de hoje estão recebendo, aleluia, receberam lá no hospital, ó, tu tem teus dias, tu tem as tuas horas contadas, você vai morrer, essa enfermidade vai te matar. Quantos que receberam esta voz nesse dia de hoje? E eu tenho certeza, quando lá no hospital o médico diz, ó, não tem mais jeito, pode ir para casa, morrer, se despedir da tua família. Ali, aleluia, você vai clamar. Ali você vai se arrepender. Ali você vai pedir mais uma oportunidade. Ali você vai pedir perdão do tempo que você desperdiçou. Hoje, agora é o momento. Nós estamos chegando num momento difícil na humanidade. Sabe, eu estava pensando esta semana no meu trabalho,
está do jeitinho que o diabo gosta, está do jeitinho, aleluia, que o anticristo gosta. Ele quer que esteja tudo uma bagunça. Ele quer que as autoridades estejam, aleluia, tudo em contenda, um puxando para cá, o outro para lá, para que ele diga, não, agora eu vou botar a única ordem, agora vai ser uma só lei, vai ser uma só religião, vai ser uma só justiça, é só isso que ele quer, e está acontecendo na ponta do nosso nariz. As autoridades não se entendem mais. As autoridades estão puxando para um lado, outro puxa para o outro. E um acha que está com a verdade, o outro já acha que está com a verdade. E na verdade eles não se entendem. É isso que o inimigo quer, é isso que o anticristo quer. Que esteja tudo virado no chapéu velho, que nem diz aí no Rio Grande, amado. Para que ele entre e diga, não, agora eu vou botar ordem. Agora eu vou botar paz. Agora eu vou organizar isso aí. É. E você brincando com a tua salvação, meu querido irmão. Você brincando com a oportunidade que tu tá tendo hoje. Aleluia, de servir a Deus com alegria. Aleluia, de dizer, Senhor, eu quero fazer a tua vontade, eu quero fazer a tua obra. Eu quero fazer, aleluia, aquilo que o Senhor colocou nas minhas mãos para mim fazer. Você brincando. Não diga amanhã eu mudo. Não diga amanhã eu volto. Diga, Senhor, eu ouvi, aleluia, nessa noite a tua voz. Hoje eu quero voltar para o Senhor. Hoje. Porque talvez, aleluia, você tenha colocado Deus para depois, né? Aleluia, durante muito tempo você vem colocado Deus para segundo plano. Mas Deus está colocando diante de você uma oportunidade chamada hoje. Não é amanhã, é hoje. Hoje é dia de você voltar. Hoje é dia de você perdoar. Hoje é dia de você abandonar o pecado. Hoje é dia de você se reconciliar. Hoje é dia de você dobrar os seus joelhos. Aleluia, hoje é dia de você entregar-se novamente ao Senhor, entregar a tua vida nas mãos de Jesus. Mas não endureça o seu coração. Querido irmão, querida irmã, através desta programação, a voz que está chamando você hoje é a mesma voz, aleluia, daquele que morreu lá na cruz do Calvário por você. Por você. Ah, Fábio, mas me disseram, aleluia, que não tem mais solução para mim, que eu não tenho, aleluia, mais oportunidade. Você tem, você está tendo agora a oportunidade. Aleluia, o momento é agora de você se reconciliar com Deus. Ouça nessa noite. Pare nessa noite. Volte nessa noite enquanto é tempo, meu querido irmão, minha querida irmã. Volte. Hoje é dia de ouvir. Hoje é dia de obedecer. Aleluia, esta voz que está falando contigo. Hoje é dia de voltar. Ah, Fábio, mas você não entende o meu coração como que está. Mas abre o teu ouvido nessa noite. Abre o teu ouvido. Abre o teu ouvido. Hoje, se ouvirdes a voz, não endureçais o vosso coração. Se ouvir a voz, não endureça o teu coração. Talvez, aleluia, Deus já tenha falado muitas vezes com você. Aleluia, então hoje é a oportunidade. Meu, passou as horas. Passou as horas. Vamos ouvir as participações aqui. Vamos ouvir as participações até que você continue aí falando com Deus. Aleluia. E Ele, aleluia, mude a tua história nessa noite. Vamos passar as participações aí.
Aleluia.

0: Meu, você foi a hora, você foi a hora. Vamos passar as participação aqui. Chegou direto dos estúdios da Rádio Renascer. Paz de Deus, hermano. Fábio, Leumaná. E passe um louvor, Cassiane. Oração por nós. Sou hermano Adriano Delfisco. Vamos estar procurando o Maná aqui enquanto nós vamos ouvir um áudio aqui que chegou até nós.
1: Opa, paz de Deus, irmão Fábio Júnior. Passa um louvor aí pra nós, irmão. Dia 16, chegamos da igreja, estamos escutando o seu programa aí, irmão Fábio. Passa um louvor aqui, irmão Romário, aqui do 18. Lembra que nós tivemos no irmão Juca aí, no, e lá no 25, que ele, um domingo, ali no 20, no 20, domingo. Tivemos ali com. Que tinha festival ali no. Lá onde tá o irmão Artamiro. Lembro que nós estivemos lá cantando domingo cedo.
0: Glórias a Deus, meu companheiro. Claro que eu lembro, tava ali, né? Que maravilhoso o trabalho com o irmão Altamiro. Vai, meu abraço, irmão Altamiro. Um manazinho aí para a irmã que pediu aí, Salmo 121. Na minha angústia clamei ao Senhor e ele me ouviu. Vou passar rápido que passou o horário, irmãos. Me perdoe. Deus abençoe, irmão Romário. Deus abençoe o senhor e a sua família. Irmão Sertão Fagundes aí também. Vai, meu abraço.
2: Ô, pastor Fábio, bem de bem.
0: Já está na escuta da programação o nosso irmão Sertão Fagundes. Também. A tia Genê está na escuta da programação, é. Também a irmã Denise.
3: Paz do Senhor, irmão Fábio, estamos aqui ouvindo a programação. Está maravilhosa a programação. Estamos aqui deitadinho e eu continuo pedindo oração em meu favor pela minha recuperação, tá bom? E, se possível, pode ler um manazinho aí, tá bom? Paz do Senhor.
0: Deus abençoe meu companheiro, irmão José Vitor, que também é um patrocinador desta programação. Manazinho, irmão José, para o senhor, para a irmã Denise, eis que o Senhor Jeová me ajuda, quem há que há de me condenar? Isaías 50 e versículo 9. Vamos ouvir também a irmã Iracema, enquanto isso lemos uma participação do irmão Daniel Veloso, estamos na escuta, recém chegamos de um precioso culto. Deus abençoe, irmão Daniel, vou ler ligeiro que já está passando o horário. Temos aqui também a participação da irmã Iracema de Quadros.
4: A paz do senhor, irmão Fábio Júnior, temos aqui no escuto o programa, tá uma benção. Roduína bem bonito aí, eu feliz.
0: Opa, se cortou aqui, vamos voltar aqui.
4: Ofereço para as meninas, 3 de maio, e a irmã Edi, e as irmãs do CD Nova que tiver na escuta.
0: Deus abençoe minha companheira, lembrando os irmãos que a tia Genês, a irmã Iracema de Quadros, o irmão Candinho, o seu filho, o irmão Valde, são a irmã Denise, o irmão José Vitor, são os que ajudam a pagar esta programação, né? Aleluia, agora temos também a participação do nosso irmão Sertão Fagundes, né? Ontem, eu vou contar no próximo programa o milagre que Deus fez através do irmão Sertão aí. O irmão Fábio hoje ia fazer a última programação, ia parar. E Deus falou com o irmão Sertão, e no próximo, no próxima quarta-feira nós vamos contar aí, que nós vamos continuar aí até nós ter condições aí, né? O irmão se responsabilizou de pagar a programação na outra rádio que nós temos ali, né? E daí vai ficar fácil para nós, vai facilitar para nós continuar esta programação aqui, né? Aleluia, rogando as orações, irmão, nosso favor, que venha nos ajudar a manter essa programação, né? Aqui diz assim, irmã Eva, a paz do Senhor, chegamos da igreja, estamos escutando, mande um hino para nós. Irmãos, me perdoe, me passei aqui, não vou conseguir passar o hino para os irmãos, me perdoe do fundo do coração, né? A mensagem estava tão boa que nós se alastramos ali não, e se perdemos no horário aí, mas a mensagem, aleluia, é do céu para o teu coração. Gabriel e Holanda, paz del Senhor, hermano, estamos lá, escute a del programa, somos de El Soberbio. Deus abençoe meus companheiros, muito obrigado pelas suas participações, essas participações no dia de hoje, né? Ali os irmãos do Facebook vão me perdoar que não vai dar tempo de ir lá ouvir se tem alguma participação lá, né? Aleluia, eu quero agradecer ao pastor Nílio também, nosso pastor local que também é o apoiador aqui. aleluia, dessa programação. Eu vou orar, irmãos, eu vou orar, e na próxima quarta-feira nós vamos estar, aleluia, trazendo os participação, os irmãos que estão nos ajudando, né, a manter essa programação. Estava pesado por irmão Fábio as duas programações, né, mas Deus, aleluia, usou os irmãos Sertão Fagundes aí para nos abençoar, né, se responsabilizou de pagar toda a programação da outra rádio ali, né, da Rádio Nova Canção, e daí agora aqui ficou mais fácil, né, e Deus vai levantar mais irmãos para ajudar a pagar essa programação, para que o irmão Fábio não venha parar. Confesso, irmãos, que ia ser a última programação nessa noite, ia ser a última, aleluia. Ontem de manhã eu orava a Deus e dizia: Senhor, eu não tenho condições financeiras, mas, aleluia, o Senhor mudou a história, né, tocou no coração do irmão Sertão Fagundes ontem à noite, enquanto eu fazia a programação, e disse: abençoado, tu não pode parar, eu vou me responsabilizar. Deus abençoe, irmão Sertão, a sua vida, que Deus prospere o Senhor, vamos estar orando. Querido, amado, eterno Deus e Pai Celestial, muito obrigado, Senhor, por tudo que o Senhor tem nos dado, pela palavra maravilhosa que o Senhor nos concedeu, Pai, muito obrigado, Senhor, te agradeço do fundo do meu coração por tudo que o Senhor vem fazendo. Abençoa nossos ouvintes, nossos irmãos, aleluia, abençoa também a rádio, os irmãos, aleluia, te peço, ó Pai, em nome de Jesus, atenda as necessidades dos nossos irmãos, em nome de Jesus, amém. Para o pecador.
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1: Vinte e duas horas e um minuto.

0: entrega teu caminho ao Senhor, confia nele e ele tudo fará. Com esse versículo bíblico estamos chegando aí, entrando no ar com o nosso programa. Ceifeiro da última hora, Jesus é a solução aí pela FM Renascer 91.3 da Argentina. E na locução do programa está o evangelista e cantor irmão Iduino Zavalli, né? E a missionária Rita Zavalli, né? Que vai dar já a sua saudação aí também.
1: Quero saudar a todos com a paz do Senhor Jesus. Mais um programa que estamos transmitindo nesta noite com a certeza de que Deus vai atender a cada necessidade, a cada pedido. Você vai ser renovado, você vai ser curado e o nome do Senhor vai ser glorificado. Esteja conosco, participe conosco em nome de Jesus.
0: E na coordenação espiritual desse programa está o Pai, o Filho e o Espírito Santo, porque veio do coração de Deus esse programa. Já vai a nossa saudação a todos que vão acompanhar a nossa programação aí pela FM Renascer. E também toda a membresia, audiência, pastores, evangelistas de todas as regiões, aonde alcançar as ondas da FM Renascer, vai a nossa saudação, né? E também já queremos mandar nossa saudação ao nosso pastor, presidente, pastor Félix, que vai estar trazendo a mensagem final nesse programa, né? E também a todas as denominações aí que estão pregando a palavra do Senhor. Também já vai a nossa saudação ao diretor da FM Renascer, o missionário Francisco Louveira, também sua equipe técnica aí nos estúdios, na Argentina. E também a todos os irmãos aí no país argentino que estão nos ouvindo, aonde está chegando a Renascer aí no ar, vai a nossa saudação, nosso abraço, que do irmão evangelista no vídeo, na vida, né? E está em conexão com a FM Renascer, a nossa rádio Web Adonai, aqui do nosso estúdio, onde estamos fazendo o programa, também conectado à Rádio Web Missões Evangelho da Paz, estão aí, já vai a nossa saudação, os seus diretores, né, das rádios webs, e também aos internautas, né? Já vamos fazer

Querido e amado Deus, meu Pai, estou na sua presença. Em nome de Jesus Cristo, seu Filho, com a graça do Espírito Santo, estamos aqui dando abertura nesse programa, Senhor, que vem do seu coração. Pai, abençoa todos que vão acompanhar esse programa. Cura os doentes, levanta os cansados, oprimidos. Senhor, dá vida àqueles que estão, Senhor, à beira do caminho. Pai, abençoa, nós damos uma abertura em seu nome, Jesus, para a glória do Pai e do Filho.

telefones aí para contato é da área 55, né? 999-317425. 99-317425. Segundo número é 99710-9955. Ligue e participe.

já vamos estar ouvindo aí o primeiro louvor dessa noite aí com o Mineiro e Mineirinho, os três viajantes, né? Vamos ouvir esse louvor, você vai adorando o Senhor. E esse mesmo viajante está aí, que é Jesus, né? Aí na sua casa, aí no seu trabalho, aí aonde você está, ele está junto contigo, né? Vamos ouvir aí com o Mineiro e Mineirinho, os três viajantes.

vamos estar fazendo uma modificação aqui, né? É, mineiro e mineirinho, lá vai o crente. Cerramos aqui, mas já temos consertando. Lá vai o crente. Vamos ouvir esse louvor aí.

0: nós continuamos por aqui. O nosso programa, Ceifeiro da Última Hora, Jesus, a solução. Já vamos para dois blocos aqui de pedido de oração. Né? Temos eu mesmo, o evangelista Maiduino, continuo pedindo oração pela minha saúde. Pois estamos aí iniciando um tratamento, está bastante, temos bastante cuidado, né? Precisamos da oração dos irmãos aí que estão nos ouvindo, para que nós possamos fazer um bom tratamento. Também o irmão Ramão Camargo aí na Argentina, vai meu abraço para o irmão Ramão e a irmã Aurora, estão nos ouvindo aí na Argentina, né? O nosso abraço, irmão Ramão, aí para o senhor. Também pedi oração por ele, pela família. E dois maná que nós vamos estar lendo aqui para o irmão Ramão, que diz: bem-aventurados, misericordiosos, porque eles alcançarão misericórdias. Mateus 5 e 7. Aí para a irmã Aurora: eu sou a porta, se alguém entrar por mim, salvar-se-á, entrará, sairá e achará pastagem. João 10 e 9. Aí para os nossos irmãos, o irmão Ramão. Meu abraço aí para você, do irmão Vino, irmã Rita, irmão Ramão. Tu és o rei, tome a direção. Vamos estar orando por esses dois pedidos. Querido e amado Deus, meu Pai, eu entro na sua presença agora em nome de Jesus, seu Filho, com a graça do Espírito Santo, levando a minha vida diante do Senhor, meu Pai, junto com essa audiência, colocando a minha vida nas mãos do Senhor, pedindo para que o Senhor direcione todo esse tratamento que tem a fazer, seja dirigido pelo seu Espírito Santo, que o Senhor pode realizar um milagre, porque o Senhor é Deus do onipotente, onipresente e onisciente. Também abençoa o irmão Ramão, sua esposa, abençoa seu lar, sua família, sua saúde, abençoa seu trabalho. Senhor, prospera ele em tudo onde ele colocar as mãos. Em nome de Jesus, eu declaro vitória para a glória do Pai, do Filho e do Espírito Santo.
1: Esse sofrimento chegou ao fim.
0: E já vamos estar ouvindo aqui a nossa missionária com a participação aí dos que está chegando por redes sociais.
2: Estamos aqui com bastante participação. Tem a irmã Lúcia, irmão Dirceu, ali de Horizontina. Estão na escuta. Pede oração por eles. Estão bastante complicados na saúde, mas o doutor Jesus está aqui para curar em nome de Jesus. E pede um maná.
0: No momento de aflição. Aí vai o maná aí para a irmã Lúcia, irmão Dirceu. O justo se alegrará no Senhor e confiará nele. E todos retos de coração se regozijarão. Salmo 64 e 10.
2: Irmã Carmelita, lá na Bahia, sempre na escuta, nos ajudando na intercessão. Ela está ligadinha, glorificando a Deus e feliz por poder ouvir o programa. Deus abençoe, irmã. Pastor Antônia e seu esposo, evangelista Francisco, estão na escuta, Mato Grosso do Sul. Programa Ceifeiro da Última Hora, diz a irmã. Está ali contente ouvindo o programa e pede oração por eles. Pede também dois maná e um hino para seu elevo espiritual.
3: 22 horas e 16 minutos.
0: Riquezas e honra estão comigo, sim. Riquezas, duráveis e justiça. Provérbios 8 e 18. Aí para a nossa irmã, aí do Mato Grosso, irmã Pastor Antônio. Porque o Senhor conhece o caminho do justo, mas o caminho dos ímpios perecerá. Salmo 1 e 6.
2: Temos mais participação também aqui. O irmão Vanderlei, é sua esposa ali em Tuparendi, estão na escuta. Paz do Senhor, irmão. Tudo bem? Como que está de saúde? Temos na escuta do programa. Peço oração e um maná. Deus abençoa. Amém.
0: O temor do Senhor encaminha para a vida. Aquele que o tem ficará satisfeito e não o citará mal nenhum. Provérbios 19, 23.
2: O O irmão Diego, ali de Porto Xavier, caminhoneiro, está viajando, diz assim: a paz do Senhor Jesus, estou na escuta, indo a Córdoba, peço um maná. Viaja longe, Deus guarda nesta viagem, irmão.
0: Vamos estar lendo aí o maná para o irmão Diego, que diz: faço andar pelo caminho da justiça, no meio das veredas do juízo. Provérbios 8:20.
2: Temos também aqui o irmão Johnny, a irmã Rosângela, ali do Lajeado Bugre. Estão na escuta. Paz do Senhor, irmão. Estamos na escuta do programa e mostrando um baita de um chimarrão ali. Que Deus abençoe vossas vidas. Temos mais aqui o irmão Adair Engel, ali de Alecrim. Glórias a Deus, estamos na escuta. Amém, Deus abençoe a todos. Pedimos oração pelas causas impossíveis. E esse Deus age em nome de Jesus. Temos mais participação aqui. O irmão Cristiano, ali de Redentora. Boa noite, irmãos. Tudo bem? Estamos na escuta com meus pais. Peço um maná. Uma palavra, irmãos, para mim. É um maná. Peço um maná também para meus irmãos. Deus abençoa. Nome de Jesus.
0: Vamos estar lendo aqui um maná aí para o irmão Cristiano, que diz: louvai ao Senhor, porque Ele é bom, porque a sua benignidade é para sempre. Salmo 18.
2: Tem mais participação aqui, irmã Mayara, irmão Miro, lá em Tiradentes do Sul. Paz do Senhor, estamos em família ouvindo o programa. Está uma bênção, se possível, roda um louvor à escolha e um maná para nós. Oração por nós também. Deus abençoe.
0: Aí um maná aí para o irmão Miro, irmã Mayara. Senhor, meu Deus, clamei a ti, tu me saraste. Salmo 30, existe versículo 2.
2: Por enquanto são esses as participações, mas assim que vai chegando já vou anotando e vamos lendo. Em nome de Jesus.
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0: Aí para a irmã Lúcia.
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0: esposo,
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E vamos em frente aí com o nosso programa, né? Ceifeiro da última hora, Jesus a solução. Já quero mandar meu abraço aí para os irmãos, o irmão José, Jacob Bosque, aí na linha Lajado Bug, está nos ouvindo, irmão José. Deus abençoa. Aí, irmão José esteve conosco hoje aqui, nós visitando, orando, né, fazendo a obra do Senhor. Temos também com ele,

temos também a irmã Iracema, a irmã Fátima Fernandes, Patrícia Bruna, que está nos ouvindo, irmã Isabel na Argentina, irmão Fabiano lá na Argentina, irmão Hélio Pereira em Santa Rosa, né? Irmão Leonardo Pereira em 13 de Maio, irmã Yolanda em Caxias, o evangelista, irmão Adilson, né? Grêmio em Santa Rosa, né? Também o irmão Vladimir, o irmão Cia, irmã Cândida, estão ouvindo nosso programa. Irmão Eliano Pereira, em 13 de Maio. Irmã Marlene, aí na Argentina. Também o irmão Diego Lima. Clarice, em Barco Cruzeiro. O irmão Arno Velho, que estão aí ouvindo o programa, né? Vamos em frente, né?

vamos estar lendo aqui os nossos apoiadores culturais. Temos a irmã Lúcia e o irmão Dirceu aí em Horizontina, a irmã Noemi Matos, nosso abraço para a irmã Noemi aqui em Santo Cristo, irmão José Baldonete, sua esposa Rosane em Santa Rosa, vai o nosso abraço, são nossos filhos aí em Santa Rosa, a irmã Yolanda em Caxias, é um empresário aqui da cidade, o seu Viro, o Leonardo e a Andriele, nossos filhos aqui em Santo Cristo, são apoiadores, o irmão Vanderlei e sua esposa em Tuparandi são apoiadores, né? O irmão Vladimir, a irmã Elci, a irmã Cândida são apoiadores desse programa. Irmão Fabiano, irmão Levi, irmão Jaime, lá em Redentor, irmã Solange, irmã Iri, irmão Jair, irmão Cláudio, irmã Lúcia e seu esposo João, né, que foi felicitado. Irmão Fábio, sua esposa Joyce em Tuparandi. Irmão Dione, sua esposa Rosange no Lajado Bugre. Irmão Juliano em Caxias. O irmão Kleber Júnior, aqui em Santo Cristo.

E já vamos ouvir aqui mais um louvor aí. Aí com Cláudio e Gabriele, Santo Galileu. Vamos ouvir esse hino aí bem antigo, né? Para os nossos irmãos que vão louvar o nome do Senhor. E você vai glorificando a Deus aí, porque Deus tem a solução. Jesus tem a solução aí para o seu problema. Coloca nas mãos dele.

0: E vamos em frente aí com o nosso programa, né? Ouvimos esse lindo louvor bem antigo, né? Agora a nossa missionária vai estar passando mais participações aí pelas redes sociais.
1: Temos aqui a irmã Yolanda, lá em Caxias, ela está confirmando, diz assim: paz do Senhor, irmã Rita, irmão Iduína, estou na escuta do programa, está uma bênção, um cultão aqui no meu lar. Amém, irmã Yolanda, que Deus abençoe a vida da irmã. Também temos aqui a irmã Maria, lá de Bento Gonçalves. Também está na escuta, ligadinha. Ela pede oração por sua saúde. Está bem complicado. Mas Deus vai dar vitória em nome de Jesus. E por sua família. Deus vai agir nesta causa, irmã Maria. Em nome de Jesus, a irmã vai testemunhar. Também, irmão Darcy de Oliveira, ali de 3 de março, maio. Pede oração porque está fazendo a carteira de motorista. Ele não perde os programas e já recebeu muitas bênçãos através dessa programação. Vai dar certo, vai passar, vai receber sua carteira de habilitação. Também a irmã Naira, ali de Cruzeiro, ela não perde os programas, está na escuta. Pede oração por ela, por sua família, por sua irmã e para que a sua família volte para os caminhos do Senhor. Nome de Jesus. Temos aqui também a irmã Eva Dávila. A paz do Senhor, evangelista Eduino. Peço um hino pelo irmão e peço oração por mim. Tenho dor nas pernas e nos braços. Deus é o médico dos médicos e da saúde, em nome de Jesus. Temos mais participação aqui também. Irmão Nésio Pindurama, em Três Passos. Paz de Deus, irmão. Vindo trabalho há pouco. Estou jantando e ouvindo seu maravilhoso programa. Peço um maná para mim, irmão Nésio. Três Passos. Paz do Senhor.
0: Maná e por mão Onésio, ouve, filho meu, e aceita minhas palavras, e se te multiplicarão os anos e vidas. Provérbios 4 e 10, aí por mão Onésio, aí na cidade de Pindorama.
1: A irmã Lenir, lá, esposa do saudoso pastor Elias, Dionísio Cerqueira, em Paraná, está na escuta, pede um maná. Temos saudade dos irmãos. Ela também quer ouvir um maná. E Deus vai falar conosco, né? Através da sua palavra.
0: Porque os retos habitarão a terra, os sinceros permanecerão nela. Provérbios 2, 21.
1: Por enquanto são essas as participações, e assim que vai chegando, a gente vai divulgando. Em nome de Jesus.

0: E vamos em frente aqui com mais um bloco de pedido de oração, né? Temos aí Santa Rosa, irmã Esther Moraes, seu filho, pede oração por ela, pela saúde da família e por toda a família, né? E pede o maná. Está lendo o maná aqui para o ministério que diz: desvia de mim o caminho da falsidade, conceda-me piedosamente a tua lei. Salmo 119, 29 aí para o ministério. Irmã Solange, da parte do Guarita, também está pedindo oração, né? Por ela, por sua aposentadoria, por irmão Juvenismo, o Leonel, aí para fixação no seu trabalho, né? Nós vamos estar orando nesse momento.
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0: provisão. Querido e amado Deus, meu Pai, diante da sua presença, eu chego agora, nesse momento, em nome de Jesus. Levo o Senhor, a tua serva, a senhora irmã Esther, o seu filho, o irmão Magno, na presença do Senhor, sua família. Abençoa eles, todo sentido, o lar, a saúde, a aposentadoria. Abençoa, Deus, filho, também, meu pai, irmão Juvenil, irmão Leonel, irmã Solange, aí na barra do Guarita. Abençoa eles poderosamente, Pai, no seu nome, Jesus, eu peço para a glória do Pai, do Filho e do Espírito Santo. Amém.

vamos estar ouvindo aí mais um louvor, né? Oferecendo para toda a audiência que está acompanhando nosso programa com Nelson e Nelson, um homem chamado Jesus. Vamos ouvir esse louvor aí.

0: esse é o programa Ceifeiro da Última Hora, Jesus é a Solução. Nosso abraço aí para todos os nossos irmãos aqui da nossa cidade, da região, aí na Argentina, vai o abraço do Evangelho Simão Induino. E também convocando todos os irmãos aí para me ajudar em oração, né? Estamos fazendo o programa aqui, mas bem sofrido, né? Mas estamos fazendo, cumprindo a missão do Senhor, né? E também queremos informar que talvez na quarta que vem não vamos fazer o programa. É, vai ficar rodando louvores, mas eu vou estar informando aí. Vou mandar os chamados para os irmãos, aí também no status, né? Isso ainda provém, ainda para quarta que vem. Mas é quase certo que poderemos fazer, né? Vamos em frente com o nosso programa.
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0: Já vamos estar ouvindo a nossa missionária com mais participação.
2: Continua chegando as participações. Temos a irmã Marlene, lá da Argentina. Ela continua pedindo oração. Está bem sofrida e a gente está orando e crendo na vitória. Ela precisa dessa vitória. Vamos estar orando, sim. E a irmã fica firme aí. Temos também pelo Face o irmão Magnus Moraes. Está uma bênção de Deus a programação. Peço oração aqui, Deus vos abençoe, forte abraço, meu amado irmão Eduino Zavalha, e peço um maná.
0: Vamos estar lendo aqui o maná para o irmão Magno, meu abraço aí para o irmão Magno, né, que está acompanhando, já oramos por ele, pela mãe e pela família. Porque a palavra do Senhor é reta, e todas as suas obras são fiéis. Salmo 33:4 aí por irmão Magno.
2: Temos também a minha amada irmã, a Helena Sbardelotto, minha mana, está lá na cidade de Taquara, ouvindo a programação. Boa noite, que a palavra venha nos alimentar e Deus continue os abençoando. Em nome de Jesus, um abraço, mana. Também

0: tem a irmã Maria Brito. Paz, irmãos, estamos na escuta aqui em Maurício Cardoso. Eu e meu esposo, pastor Valmir Brito. Peço um hino para nosso elevo espiritual. Tá uma bênção. O hino pode ser Procura-se uma ovelha. Deus abençoe a todos os participantes em nome de Jesus.
1: Poder atender seu louvor aí, que a irmã pediu aí de Maurício Cardoso, mas vamos estar rodando aí com Daniela e Samuel, Vencer é Preciso, né? No próximo programa atenderemos a nossa irmã aí, de Maurício Cardoso.

0: Vamos em frente com o nosso programa, né? Existe um rio que flui do trono de Deus. E esse rio traz a solução para você. Você que está aí ouvindo o programa, talvez enfrentando algum problema, passando por algum momento difícil, esse rio é a fonte da água da vida. Vamos continuar em frente com o nosso programa. Nossa missionária tem mais participações aí.
1: Tem chegado mais participação pelo Face. A irmã Madalena Rodrigues. Peço oração por mim e um maná.
0: Eu louvarei ao Senhor segundo a sua justiça e cantarei louvores ao nome do Senhor Altíssimo. Salmo 7, 17, irmã.
1: Irmão Fábio Júnior Conrado, paz do Senhor Jesus, boa programação. Amém, que Deus vai abençoando. Também aqui, mercado e padaria e fruteira, lá em Viamão, irmão Jefferson. Paz do Senhor, estamos na escuta do programa. Está uma bênção. E esse programa é um culto em meu lar. Peço oração por minha família e um maná. Amém, graças a Deus.
0: Aí para o irmão Jefferson em Viamão, a nossa saudação, nosso abraço para o irmão Jefferson, é um ouvinte assíduo do nosso programa. O Maná diz, bem-aventurados que choram, porque eles serão consolados. Mateus 5 e 4, aí para o irmão Jefferson.
1: Por enquanto são essas as participações. Nome de Jesus.

0: manancial.
1: Vamos ouvir aí com mineiro e mineirinha agora, os três viajantes, né? Vamos ouvir seu louvor e logo a mensagem com o nosso pastor Félix, pastor presidente aqui do nosso campo da Assembleia de Deus Santo Cristo. Meu abraço, né? Você está nos ouvindo. Também a sua esposa, também a sua sogra, Manair, né? Vai o nosso abraço, nosso irmão. Vamos já ouvindo esse louvor aí, os três viajantes.

E continuamos aqui com o nosso programa Ceifeiro da Última Hora, Jesus e a Solução. Já mandando meu abraço aí pro pastor Nazir, né? Tá retornando aí pro seu lar, ouvindo o programa. Meu abraço, pastor Nazir, também tem seus programas aí na quarta-feira, às 10 horas da manhã. E também vai um meu abraço aí pro nosso pastor. Também temos o nosso missionário, irmão José Jacobowski, que tem os seus programas na quarta-feira, às 18 horas, pela Rádio Web Missões, que está conectado conosco. E também às quinta-feira, às 18 horas. Amanhã, às 18 horas, o irmão José está no ar, o missionário irmão José, e é uma benção o programa. Acompanhe, liga aí pela Rádio Web Missões e pela Donai. Quem tem o link da Donai pode acompanhar também. Vamos continuando por aqui com o nosso programa, que está uma benção. Avisando, se Deus permitir, segunda-feira queremos fazer o nosso programa às 18h30. Aí pela FM Acesa de Santo Cristo, né? Porque aqui temos dependendo da graça de Deus, meus irmãos. Eu estou fazendo o programa porque eu zelo muito pelo amor de Deus, né? Tem essa missão, mas a gente está aí beira de tratamento, bem forçado, mas estamos orando e conto com as tuas orações. E vamos em frente, hein? Então vamos ouvir aí mais um louvor aí. E quero oferecer lá para a irmã Lenir, a irmã Lenir no Paraná, ela está nos ouvindo. Aí a dupla Cláudia e Mário vão louvar ao Senhor com o louvor Dois Milagres, né? É a filha da nossa irmã e seu genro, e que louva o nome do Senhor. E também para toda a audiência, você que está aí acompanhando, ouça esse louvor e glorifica a Deus. Deus tem algo para a sua vida quando você adora Ele de verdade. E temos que adorar Ele em todo momento, né? No sofrimento, nas horas boas, não só nas horas alegres. No sofrimento, adorando, louvando e glorificando o nome dEle. Vamos ver esse louvor aí.

vamos seguindo com o nosso programa. E temos aqui em Santo Cristo a irmã Patrícia Monjones. A irmã Patrícia está ouvindo o programa, né? Deus abençoa, vai o nosso abraço para vocês aí. Também o irmão Antônio, lá na cidade de Itaquara, está ouvindo o programa. E diz que está uma benção, né? O meu abraço aí para o irmão Antônio, meu sobrinho, para minha irmã e também para sua esposa, a irmã Mari. E também o irmão José, né? Que amanhã, às 18 horas, tem o seu programa aí pela Web Missões, às 18 horas, né? Ele vai estar no ar com o programa. Você pode acompanhar pela Donai, pela Web Missões. Também temos a irmã Ivanir, o evangelista irmão Salvagé e Roque Gonzalez, né? Nossos queridos irmãos oram bastante por nós, estão sempre orando, estão na audiência e diz que é uma bênção lá no seu lar, né? Também meu abraço lá para a mãe Holanda, lá em Caxias, Juliano, nosso abraço, irmão José Taídes, aí na Serra Gaúcha, o nosso abraço aí, irmão José, para o senhor aí. E vamos ouvir mais uma parte do louvor aí, irmãos, e já vamos entrar com a mensagem com o pastor Félix, que vai estar trazendo a mensagem.

meus queridos irmãos, amigos, ouvinte dessa programação, programa Ceifeiro da Última Hora. Jesus é a solução. A minha saudação, pastor, ao evangelista Eduino, está nessa programação, irmã Rita, e todos os radiovintes que estão tanto no Brasil como na Argentina ouvindo esta programação. Quem tem o prazer de vos cumprimentar é o vosso irmão em Cristo, pastor Félix Machado. Deseja a todos os nossos diletos ouvintes uma ótima sintonia. Minha saudação à minha esposa Roselaine, também o evangelista Felipe, a minha sogra Nair, também o missionário Bruno, a missionária Rosenara, e toda a membresia da igreja aqui de Santo Cristo, pastor Valdomiro, nosso primeiro vice, nosso terceiro vice, o evangelista Wilson Kraus, junto com a sua família. Deus o abençoe, os pastores que estão aí na sintonia. Vai a nossa saudação. Queremos trazer os anúncios da obra de Deus aqui do campo onde estamos presidindo, na cidade de Santo Cristo, Rio Grande do Sul. Então, quero dizer que nas terça-feira nós temos escola bíblica, às 19h30, aqui na sede. Também temos quarta-feira o culto das irmãs do Círculo de Oração. Quinta-feira é o culto do avivamento, onde vai estar irmãos convidados, cantores convidados. Estamos nessa grande campanha e Deus está abençoando. Queremos mandar uma saudação ao departamento de missões, na pessoa do evangelista Bruno, também do evangelista Wilson e do evangelista Cláudio Lima, que estão aí trabalhando na obra de Deus e fazendo esses cultos de avivamento. Você é o nosso convidado a estar conosco. Sexta-feira temos culto na Saturno, Congregação Saturno, às 19h30. Você é convidado. Sábado é o culto da juventude. Deus o abençoe, os irmãos. E domingo é o culto público. Você também é convidado a estar presente junto conosco nesse grande trabalho. Temos culto ao sábado, Namorado do Sol, ali junto com os irmãos, pastor João, e também o presbítero Nércio, todos os irmãos se congregam ali. Também temos culto sábado à tarde, às 14h30, ali na Santa Inês, junto com o presbítero Altamiro. Deus abençoe. Temos culto à noite, sábado, também lá no Lajado Bugre, com o pastor Venceslau, evangelista Natanael. Deus abençoe os irmãos. Também temos culto domingo, às 14h30, aqui no Bom Fim, junto com o pastor João Costa. E os irmãos são convidados a estarem presentes. Nas quarta-feira tem culto na esquina Barbosa. Todos são convidados para estarem juntos, recebendo a bênção de Deus. Muito bem, queremos trazer uma palavra nesta programação, a convite do evangelista Eduino. Então, nós queremos deixar um texto da palavra de Deus, que se encontra no livro do profeta Isaías, no capítulo 10, no versículo 27. Porque naquele dia será quebrado o jugo do teu pescoço. E esse jugo será quebrado por causa da unção. Então, queremos deixar uma palavra, a unção que despedaça o jugo. Quando se fala de jugo, fala de escravidão, fala de sofrimento, fala
de muitas coisas que a pessoa está sofrendo. O significado jugo na antiguidade era uma peça de madeira que colocava no pescoço dos bois para se submeterem ao trabalho pesado, no sentido, queremos trazer aqui no sentido espiritual, representa tudo aquilo que escraviza e oprime, e é preciso dessa unção para que esse jugo seja despedaçado. Só que essa unção tem um preço, tem que ter muita oração, consagração. Isso vimos na vida de Pedro e João, quando foram para o templo para orar, cheio da graça e do poder de Deus. E lá eles encontraram um homem que estava ali escravizado, pedindo esmola, porque ele estava paralítico, vivendo um jugo de escravidão. E esse jugo é tremendo, esse jugo destrói a pessoa, porque esse moço não podia trabalhar, não tinha direito de entrar no templo, por alguns motivos, por causa da lei cerimonial judaica, pela sua vida de mendigo, tinha que ficar pelo lado de fora do templo. Que coisa terrível que acontece quando a pessoa está passando por este jugo. Mas é preciso somente se levantar dois homens para fazer a diferença, com unção e poder, para quebrar o jugo, quebrar as barreiras que impede uma pessoa de receber o seu milagre. Será que Deus pode contar contigo hoje? Tem alguém com esta unção de Deus? O mundo precisa de homens e mulheres que tenham essa unção para fazer a diferença. Porque Pedro e João chegaram ao templo e o paralítico pede esmola. Talvez eles não tinham muita aparência de quem tinha poder e unção. Eles falaram: olha para nós, em nossos olhos, não temos prata nem ouro, mas o que temos, te damos. Tem gente que pensa que tem, mas não tem. Tem gente que pensa que não tem e tem. E tem gente que tem e sabe que tem. Esses dois homens sabiam que tinham. Eles sabiam que eles possuíam. Eles disseram: não temos dinheiro, mas temos o dono do dinheiro. Estavam querendo dizer também que não tinham como fazer o paralítico levantar. Mas eles andavam com alguém que poderia fazer esse paralítico levantar. Quem sabe a tua situação não passa disso aí. Eu também te digo que eu tenho o dono da prata. Eu tenho o dono do milagre. E ele pode... monetariamente, ou se ele é alguém de alta sociedade, quantas faculdades ele tem, mas Deus não olha para essas coisas. Deus olha para a unção dessa pessoa. Isso é bom, mas não é tudo. Tudo na nossa vida é a presença de Deus nas nossas vidas. Eles tinham prata,

logo terminava e a tristeza começava novamente. Mas esses dois homens tinham além disso aí. Eles tinham o dono da prata. E sabe, eu estou pregando para alguém aqui nesta noite. Está nessa situação. Eu te apresento a alguém

um milagre da parte de Deus. Porque esta unção, ela contagia o ser humano. E a Bíblia diz que Deus é Deus de perto e Deus de longe. Ele opera no momento que onde a pessoa está, e ele opera à distância também. Porque chegou um homem, um centurião, para Jesus. E disse para ele ir na casa dele, porque ele estava com um criado, jaz, enfermo, e precisava de um milagre. Jesus disse que iria com ele. Mas ele lembrou, ele disse, não, Senhor, eu não sou digno que o Senhor entre debaixo do meu telhado. Mas diz somente uma palavra, e o meu criado vai ficar curado. Jesus ficou apavorado pelo tamanho da fé daquele centurião. Ele disse, vai segundo a tua fé, teu criado já está curado. Esta unção também contagia a pessoa que está longe. Esse criado estava lá na casa do centurião. E na hora que Jesus disse, vai segundo a tua fé, ele já está curado. Naquele momento, o criado ficou curado, porque a unção atingiu a sua vida.

ao coração, à alma. Por causa dessa unção, ele quebra protocolo, entra no templo saltando e louvando a Deus. Foi o que aconteceu com este paralítico. Entrou alegria, ele entrou saltando e louvando a Deus por este grande milagre acontecido. Eu quero te dizer que você também pode se alegrar, porque Deus tem uma palavra para você esta noite. Tem crente que muitas das vezes está como este paralítico. Ganha um bom salário, tem um bom emprego, mas não tem alegria. Vive como escravo. Não dão glória, não agradece a Deus, não se alegram. Vive mendigando. Eu quero te dizer que Deus, ele pode fazer muito mais daquilo que pedimos ou pensamos. O paralítico tinha mais de 40 anos e ele recebeu esses quatro benefícios na sua vida. Primeiro, a cura física. Deixou de ser coxo. Seus tornozelos se firmaram. Recebeu salvação através da autoridade do nome de Jesus. Recebeu dignidade, não precisando mais pedir esmola. Quarto, ter acesso ao templo como digno de entrar e sair para adorar. Só quem não adora é paralítico espiritual. Ele está mendigando, ele entrou no templo andando e saltando e louvando a Deus. Meu amigo, minha amiga que nos ouve nesta noite, é momento de você se alegrar, de você ver o que os outros não veem. A fé é o firme fundamento das coisas que não se vê, mas se espera. Numa certa oportunidade, Eliseu e o seu moço estavam cercados, o arraial estava cercado pelos inimigos, pelo exército da Síria. E o moço olhou e disse: ai de nós, nós temos perdido, estamos cercados pelo exército da Síria. E Eliseu disse para Deus, para aquele moço ouvisse: abra os olhos do moço para que ele veja. E quando ele abriu os olhos, ele viu os arraial cercado de cavalo de fogo, os anjos, um exército celestial estavam ali para solucionar. E Eliseu disse: mais são aqueles que estão conosco do que aqueles que estão com ele. Muitas vezes é preciso que nós possamos abrir os nossos olhos e ver o grande milagre, ver a grande saída dos nossos problemas. O povo de Deus se encontrava em frente do Mar Vermelho, não tinha saída. Na retaguarda vinha Faraó com seu exército. E na frente está o grande mar. Mas Moisés clamou a Deus. E Deus disse: o que que tu tem na mão, Moisés? Ele disse: um cajado, uma vara. Estende esse cajado sobre as águas. Quando ele estendeu, o mar se abriu. E eles passaram em seco, cantando o hino da vitória. Deus destruiu com o exército inimigo e garantiu a vitória para o seu povo. O salmista disse no Salmo 125: aqueles que confiam no Senhor são

rumo ao Calvário, né? E você vai glorificando a Deus e logo vamos encerrando o nosso programa, que foi uma bênção, já agradecendo a tua participação, que esteve conosco, e se Deus permitir, porque Ele é dono desse trabalho. Na quarta que vem a gente volta. Se não voltar, é porque estamos em tratamento, né? Mas eu aviso, eu vou estar comunicando, mas segunda-feira às 18h30... queremos estar no ar com o programa Procura Ser Minha Ovelha. E você já é o nosso convidado, né? Vamos ouvir esse louvor aí, os irmãos.

dar certo. Ah, vai chegar o grande dia que vão terminar as partidas.

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0: digo a este vai, e ele
1: vai.
0: E eu digo ao outro vem, e ele
1: vem.
0: E eu digo ao meu servo, faz isto, e ele
1: faz.
0: E ele está falando que está deitado? Não. Ele está dizendo para Jesus, tem dois tipos de servo na minha casa. Tem um deitado, paralisado e atormentado, mas lá eu tenho alguém saudável que eu mando ir e vai. Eu mando vir e vem. Eu mando fazer e faz. Pergunta para o teu irmão, de qual das duas caravanas você faz parte? Você faz parte de qual grupo de servo? Dos deitados, paralisados e atormentados? Ou você faz parte do grupo que vai, que vem e que faz? Eu não vou demorar muito tempo não, mas pegue a mão de um irmão e diga para ele assim, quem não vai? Não vem. E não faz. Ou está deitado, ou está paralisado, ou está atormentado. Porque quem está debaixo de ordem, quando diz para ele vai, ele
1: vai.
0: E quando diz vem?
1: Vem.
0: E quando diz faz isto, ele faz.

0: Eu vou complicar um pouquinho. Eu vou complicar um pouquinho fazendo você sentir um pouco de temor, um pouco de medo. Eu digo a este vai e ele
1: vai.
0: Todo mundo. Eu digo a ele vai e ele
1: vai.
0: Agora diga comigo assim: quantas vezes,
1: quantas vezes
0: eu recebi uma ordem para ir e não fui. Uma ordem para vir e não vim. Uma ordem para fazer e não fiz. E aí? E quando Deus diz vai e você não vai. E quando Deus diz vem e você não. E quando Jesus estava entrando em Cafarnaum, veio até ele um centurião implorando-lhe e dizendo: Senhor, o meu servo está em casa deitado, paralítico e terrivelmente atormentado. Toda a igreja repita comigo em alto e bom tom assim: o meu servo
1: está em casa.
0: Diga bem alto assim: deitado,
1: paralisado
0: e atormentado. Vamos lá de novo: deitado,
1: paralisado
0: e atormentado. Versículo de número 7. Jesus disse: eu irei e o curarei. O centurião respondendo disse: Senhor, eu não sou digno que entre debaixo do meu telhado, mas diz somente uma palavra e meu criado será curado. Pois eu também sou homem sob autoridade e tenho soldados sob minha ordem. E eu digo a este vai e ele
1: vai.
0: E eu digo ao outro vem e ele
1: vem.
0: E eu digo ao meu servo faz isto e ele
1: faz.
0: Toda a igreja repita bem forte comigo: vai,
1: vai,
0: vem,
1: vem
0: e faz.
1: Faz.
0: E Jesus, ouvindo isto, maravilhou-se e disse aos que o seguiam: na verdade vos digo que nem em Israel encontrei tamanha fé. Versículo 13. Então Jesus disse ao centurião: vai pelo teu caminho e como creste te seja feito. E naquela mesma hora o seu servo ficou curado. Quantos desejam ouvir a palavra de Deus? Meus queridos irmãos, Jesus, ele andava por todas as partes, fazendo bem a todos, curando os enfermos, repreendendo os demônios e libertando os oprimidos do diabo. Jesus operou um número quase que incalculável de milagres. Nem todos foram registrados, mas alguns deles foram. Jesus curou cegos, mancos, paralíticos, coxos, ressecados. Jesus purificou leprosos, ressuscitou mortos. Jesus repreendeu demônios, legiões de demônios, castas de demônios. E a Bíblia diz que por onde Jesus passava, ele operava estes sinais e estas maravilhas. E esta causa, pastor Eudes, era a causa de Jesus ser perseguido por uma grande multidão. Essa multidão, Clodoaldo, não era uma multidão educada, pacífica, não. Esse povo que seguia Jesus, certa vez, Jesus disse assim, quando Jesus curou a mulher do fluxo de sangue: quem me tocou? Aí Pedro disse assim: olha, Senhor, a pergunta do Senhor não tem sentido. A multidão te aperta, a multidão te oprime. Como o Senhor vai dizer quem te tocou? O povo te empurra o tempo todo. O povo concorre uma vaga ao seu lado. Esse povo andava atrás de Jesus 3 dias e 3 noites, sem comer, sem beber, sem tomar banho. Jesus entrava em casa, eles invadiam a casa. Jesus atravessava o mar, eles corriam a pé, dava a volta e chegava na frente. Chegar perto de Jesus era muito difícil, por isso que a vaga era muito concorrida. Todo mundo queria chegar perto de Jesus. E na maioria dos milagres, pastor Edna, Marcos, Mateus, Lucas e João, na maioria de todos os milagres que nós lemos que estão registrados, quem está recebendo o milagre é quem está buscando. Se você lembrar aí de rapidinho, você lembra de 4, 5, 6 que foram curados porque buscaram. Bartimeu gritou até receber. A mulher do fluxo de sangue foi atrás de Jesus até receber. A mulher encurvada foi doente para o templo e lá ela recebeu o seu milagre. Quando não era a própria pessoa que precisava, era um parente próximo. É Jairo buscando pela filha, é a viúva de Naim chorando pelo filho, é a mulher cananeia chorando gritando pela filha endemoniada. Agora, este caso é totalmente atípico. Este milagre do centurião, e você vai entender onde eu quero chegar daqui a pouquinho, ele é atípico. Por quê? Porque o centurião era um homem importante. Ele era um homem de estabilidade financeira. Ele trabalhava para Roma, cuidava de uma centúria de soldados. E ele não está com problema nenhum. E nem a família dele está com problema nenhum. Quem está com um problema é apenas um empregado da casa dele. Ele tem muitos servos. Um está doente. Quem é empregado aqui? Empregado, dá um sinal com a mão assim. Ah. Quem já foi empregado? Dá um sinal com a mão. Tá certo. Você sairia lá de Minas Gerais, da minha terra, e viria em São Paulo a pé, numa cruzada que Jesus estivesse pregando, só para Jesus curar um empregado seu? Ou é mais fácil contratar outro? Ou é mais fácil colocar alguém no lugar? Procure seus direitos. Está doente? INSS. Ah, sofreu um acidente? Vai encostar. A gente diz que vai encostar, né? Vai para a caixa. Certo é que o funcionário é substituível. Quando um funcionário adoece, quando um servo adoece, um criado adoece, é muito fácil, irmão. É muito fácil. É só colocar outro no lugar. Não precisa parar a máquina. Não precisa parar o trabalho. Você que é patrão, que está aqui essa noite, você vai me entender. E você que é empregado também vai me entender. Pastor Eudes Ângelo, o centurião, ele tinha muita opção para colocar outra pessoa no lugar desse empregado. Porque, primeiro, ele chega para Jesus e revela para Jesus a primeira coisa: o meu servo está em casa. Onde o servo estava? Vamos lá, todo mundo. O servo estava? Então o servo está em casa. Diga comigo assim: é servo. E está em casa. Então pronto. Agora ele vai dizer para Jesus como que o empregado dele está em casa. Ele diz assim: o meu servo está em casa deitado. Está em casa o quê?
1: Deitado.
0: Você que é patrão, pagaria o salário de um servo que está em casa deitado? Ou você demitiria ele? Você que é patrão, pagaria o salário de alguém paralisado, que não se movimenta, que perdeu a coordenação motora? Você pagaria o salário de um servo atormentado? Escuta aqui, só me ouça agora, daqui a pouquinho eu chego lá. Diga comigo assim: é servo.
1: E está em casa.
0: Satanás descobriu que não precisa tirar ninguém da casa. Satanás descobriu que não precisa tirar o servo da casa. E nem precisa tirar o título de servo dele. E nem precisa tomar a credencial dele e a carteirinha de membro dele. É só deixar ele dentro da casa, deitado, ocupando o lugar. Recebendo sem fazer nada. Tem nome de servo, está dentro da casa, mas está deitado. Não produz. A máquina não funciona. O dom não é usado. A voz não é usada. O talento não é usado. As ferramentas não são usadas. Satanás descobriu que não precisa tirar ninguém da casa. É só colocar ele dentro da casa, dizendo como um monte de crente diz: estou aqui, mas não me envolvo com nada. Estou aqui, mas não pertenço a nenhum departamento. Estou aqui, pastor, mas não estou disposto. Não quero ser diácono, não quero ser presbítero, não quero ser pastor. Eu estou na casa, mas no coral eu não canto. Do ciclo de oração eu não pertenço. Tô na casa, mas não quero cantar com jovens. Não quero ser músico. Pastor, eu tô na casa, mas não me responsabilizo de nada. Eu só quero estar aqui. Eu só quero participar. Eu só quero estar presente. Escute o que eu vou te dizer aqui. Segura aí. Só me ouça. Daqui a pouquinho você vai dar glória a Deus sem parar. Só me ouça. Olha aqui para mim. Um homem plantou uma figueira. E a Bíblia diz, pastora Edna, que ele passa 3 anos pela figueira. A figueira está plantada dentro da vinha. A vinha meu amigo Clodoaldo, é um terreno fértil. O dono da terra passa 3 anos pela figueira e não encontra fruto. Não encontra? Não encontra resultado. Aí ele chama o vinhadeiro. Quem ele chama? O vinhadeiro. Está no nome. Vinhadeiro cuida de quê? Vamos lá, todo mundo. O vinhadeiro cuida de quê? De vinha ou de figueira? De vinha. O dono da terra, pastor Eudes Ângelo, chama o vinhadeiro e diz assim: o que que essa figueira está fazendo aqui, ocupando espaço inutilmente? Isso quem está dizendo é o dono da terra. O dono da terra representa Deus, está na cara. Não precisa nem ser teólogo para entender isso. O dono da terra é Deus. Deus está perguntando: eu quero saber o que que essa figueira está fazendo aqui, ocupando espaço no lugar de outra árvore. Eu quero saber o que que essa figueira está fazendo aqui. Essa figueira não canta, essa figueira não ora, essa figueira não profetiza, essa figueira não dá dízimo, essa figueira não dá oferta, essa figueira não faz nada. Eu quero saber o que que essa figueira está fazendo aqui, ocupando espaço. Ele disse isso para o vinhadeiro. Para quem? Olha a ordem do dono da terra. Eu não quero na minha terra uma árvore que não dê fruto. Olha a ordem, olha a ordem. O dono da terra olha para o vinhadeiro e diz assim: corta. O que que o dono da terra diz? Corta. O vinhadeiro cuida de quê mesmo? De vinha ou de figueira? Porque o vinhadeiro, o dono da terra é Deus, mas o vinhadeiro é quem cuida da vinha. A vinha é a igreja, o vinhadeiro é o Espírito Santo. Sabe o que que o vinhadeiro poderia ter dito? Corta mesmo, eu não estou aqui para cuidar de quem não funciona. Não, pode cortar. Eu não estou aqui para cuidar de figueira, não. Eu estou aqui para cuidar de gente santa, de gente boa, de gente dizimista, de gente ofertante. O vinhadeiro poderia ter dito isso ou não? Mas ele não fez isso. O vinhadeiro pulou na frente da figueira e disse para o dono da terra: corta não. Corta não. Deixa eu cuidar dela, pastor Gabriel. Deixa eu cuidar dela. Eu vou cavar ao redor dela, vou colocar remédio, vou colocar adubo. E no ano que vem o senhor volta. Levanta assim comigo as suas mãos aos céus. Deixa eu te revelar uma coisa. Tem gente plantada na vinha de Deus que não está funcionando, não está produzindo, não está dando fruto. O machado foi convidado a te cortar, mas o Espírito Santo pulou na tua frente. O Espírito Santo entrou na frente da tua chamada, na frente do teu ministério, e pediu para o dono da terra um tempo para te tratar, um tempo para cuidar de você, um tempo para te melhorar. Olha, o dono da terra mandou cortar. Levanta as mãos bem alto, bem alto, bem alto. O dono da terra mandou cortar, mas o Espírito Santo, o vinhadeiro, ofereceu tratamento. Pegue a mão de alguém, do jeito que a tua mão está, pegue a mão de alguém que está do teu lado, diga para ele assim: você só tem duas opções. Diga para ele assim: ou Deus te trata, ou Deus te corta. Tem saída não, irmão? Ou Deus te trata, ou Deus te corta. Plantado na terra sem fazer nada, não vai ficar. Plantado na terra sem funcionar, não vai ficar. Ocupando espaço inutilmente, não vai ficar. Ou você vai ser tratado para produzir. Jesus disse: eu sou a videira verdadeira, aquele que está ligado em mim dá fruto, aquele que não der fruto será cortado. Escuta aqui o que eu vou dizer. Tem muita gente dentro da casa deitada. Todas as vezes que tiver um instrumento, pastor Eudes, na igreja, parado, sem ter quem o toque, não falta pessoa para tocar. Não falta. Aquela pessoa para tocar aquele instrumento existe. Nunca vai existir uma congregação que não tenha um missionário para ir. Existe. E onde essas pessoas estão? Eles estão dentro da casa, deitados. Gente que se acomodou. Gente que não usa mais o dom. Gente que abandonou a chamada. Gente que abandonou a vocação. Gente que se tornou frequentadora de culto. Gente que gosta de pegar tudo pronto. Gente que gosta de chegar só para ouvir a palavra, comer, ir embora. Só isso. Não, pastor, esse é meu papel de crente é esse. Ir para a igreja e tá. Pessoas que estão fugindo da responsabilidade e estão dentro da casa deitados. Estão dentro da casa, negligentes, omissos, preguiçosos. Mas esta noite Deus me trouxe aqui para dizer que o servo que estava deitado vai se levantar. Levanta comigo as duas mãos aos céus, quem crê nisso. Pegue a mão de alguém que está do teu lado e diga para ele assim: é tempo de se levantar. Deus não te quer na casa deitado. Deus não te chamou para ficar dentro da casa deitado. Deus te chamou para o trabalho, Deus te chamou para o ofício, Deus te chamou para a obra, Deus te chamou para o reino. Cada um fique naquilo que foi chamado, faça a obra de Deus. Agora, pastor Maurício, tudo é um processo. Primeiro, o servo estava deitado. O servo estava? Uma vez que o servo está deitado, o centurião apresenta o segundo problema daquele servo. Diz: olha, o meu servo está em casa, deitado e paralítico, ou terrivelmente, e também terrivelmente atormentado. Diga comigo assim: paralisado. Então tem gente que não está só deitada, ela está? Você sabe o que é paralisado? Você já viu uma pessoa que teve um AVC? Uma pessoa que sofreu um acidente? Se um membro se comprometer, o braço, a perna, o pescoço, a mão, a perna, e o médico perceber que tem problema nos músculos, nos nervos, ele vai mandar essa pessoa para um fisioterapeuta. E essa pessoa agora vai ter que fazer o maior esforço do mundo para mexer com aquele membro que ele mexia com facilidade. A mão mexia com facilidade, mas depois de paralisada, é como se você fosse uma criança que fosse aprender a mexer com a mão de novo. Você já viu uma pessoa tentando voltar a andar na fisioterapia? A pessoa fica lá, fazendo a maior força do mundo para tentar tirar o pé do chão. Porque quem se deitou, quem se enferrujou, quem deixou o dom adormecer, agora vai ter que se esforçar para movimentar de novo. Agora vai ter que entrar numa fisioterapia espiritual. Não vai ter que ter alegria nenhuma para vir para a igreja, não. Vai ter que vir arrastando mesmo. Pastor, estou sem alegria. Não, meu irmão, é fisioterapia. Vem com cara ruim, vem chorando. É, pastor, não queria ir, não. Aí, eu vou sentar no último banco. Pode sentar no último banco. Pode vir bicudo, mas venha. Levanta a mão, só quem vai entrar na fisioterapia de Deus aqui. Não, levanta a mão bem alto que eu vou falar tudo hoje. Tudo. Pastor Gabriel, sabe o que é entrar na fisioterapia de Deus? Não é sentir vontade de orar, não. É orar com sono. É orar sem vontade, pastor Maurício. É ajoelhar do lado da cama e dizer assim: eu não vou orar porque eu sou espiritual. Eu não vou orar porque eu sou super crente. Eu vou orar porque eu preciso. Se eu não orar, eu morro. Se eu não orar, eu paro. Se eu não orar, Satanás me paralisa. Sabe o que é fazer fisioterapia espiritual? É você entrar no teu carro numa noite de quinta-feira, depois de ter levantado 4 horas da manhã para trabalhar, passou raiva, pegou trânsito, teve gente hoje que atribulou tua vida, aí você viu a cama e disse: eu vou deitar. Aí o Espírito Santo diz assim: vai não, deita não, se esforça e vai. Você veio bocejando dentro do carro, mas você chegou aqui, você está se esforçando. Sabe o que é fazer fisioterapia espiritual? É levantar a mão que trabalhou o dia todo no culto e dizer: eu estou aqui para dar glória a Deus, eu estou aqui para cantar, Senhor. É ficar de pé para cantar como você ficou. Só quem está na fisioterapia de Deus, levante as duas mãos aos céus. Eu não te remasse a provianda, Kébia. Eu vou falar e você vai ser boca de Deus para a vida de alguém aqui nesta convenção. Põe a mão no ombro de alguém, diga para ele, mas diga sério, diga assim: o inimigo está tentando te paralisar. Ele está tentando te paralisar. Ele está tentando paralisar a tua voz. Ele está tentando paralisar a tua audição. Ele está tentando paralisar teus pés. Ele está tentando paralisar tuas mãos. Sabe para quê? Para você ficar dentro da casa, dentro da igreja, me ouvindo pregar e dizendo assim: pastor, o senhor vai falar meu nome daqui a pouco, porque eu sou o pregador da boca paralisada, eu sou o profeta que não profetizo, eu sou o cantor que não canto, eu sou o evangelista que não evangeliza, eu sou o pregador que não prega. Pastor, eu estou aqui dentro te ouvindo, pastor, não sei o que aconteceu comigo, eu tinha uma chama, eu tinha uma vocação, eu tinha um dom, e hoje, pastor, eu estou paralisado. Faz tanto tempo que Deus não me usa, faz tanto tempo que eu não recebo uma mensagem nova, Faz tanto tempo que Deus não me dá uma revelação, mas Deus me trouxe para dizer que o deitado vai levantar. E quem estava paralisado vai entrar em movimento. Só quem quer movimentar em Deus, levante as duas mãos aos céus. Eu vou perguntar e você vai responder orando, dando glória a Deus. Satanás conseguiu paralisar tua voz ou você ainda fala? Satanás conseguiu paralisar tua língua ou você ainda dá glória a Deus e fala línguas estranhas? Satanás conseguiu paralisar tua audição ou você ainda tem alegria e gozo de ouvir a palavra? Só quem andar em terra, promívia são de Calabaia, levanta tua mão para glorificar a Deus. Deus está dizendo esta noite: desperta o dom que há em ti. Desperta o dom que há em ti. Desperta o dom que há em ti. Põe a mão no ombro de dois irmãos e diga isso para ele: desperta o dom que há em ti. Pastores, desperta o dom que há em vocês. Desperta a vocação que há em vocês. Satanás não pode te paralisar. Você é uma ferramenta importante para o reino.

0: Pastor Eudes, o senhor me conhece há pelo menos 20 anos. Antes do senhor me conhecer, eu já pregava. Olha, irmãos, toda vez que eu vou pregar, eu dependo da mesma inspiração. Eu não sei pregar usando técnica. Ou Deus, ou a mão de Deus vem sobre mim, ou eu não tenho mensagem. Ou Deus me revela a mensagem, ou não tem mensagem para pregar. Em cima deste texto, eu pedi para Deus, falei: Senhor, como que um centurião, que tem condição de contratar quem ele quiser, na hora que ele quiser, e pagar pastor Maurício o salário que ele quiser, atravessa uma distância longa a pé para buscar a cura de um funcionário que ele poderia contratar outro lugar? Senhor, alguma coisa, algum motivo levou o centurião até Jesus para buscar por um funcionário. Não é o filho dele, não é a mulher dele, é um simples empregado. Aí Jesus disse para mim assim: leia o texto de novo. Eu li: o meu criado está em casa deitado, paralisado e atormentado. Aí, Clodoaldo, o Espírito Santo disse para mim assim: está vendo? É porque você conheceu o servo deitado. Você lê o texto e já conhece ele paralítico e atormentado. O centurião não. O centurião conheceu ele em outra época. O centurião conheceu ele em outro tempo. Você está do lado de alguém que é profeta e não está profetizando, mas você conheceu ele assim. Deus não. Deus conheceu ele dando fruto. Deus conheceu ele pregando. Deus conheceu ele no altar. Eu estou pregando para a gente aqui que tem serviço prestado. Eu estou pregando para a gente aqui que tem um histórico com Deus. Eu estou pregando para a gente aqui que você pode estar deitado, você pode estar paralisado. Agora me ajude a pregar e diga para o irmão: você pode até estar assim, mas você não é assim. Não, você não é assim não, você está. Você está assim, você não é assim. Sabe o que levou o centurião até Jesus, pastor Eudes? Esse homem tinha serviço prestado. Irmãos, tem gente aqui que se Jesus te chamasse no departamento pessoal hoje, era JC. Justa causa. Não fala o que Deus manda. Não vai onde Deus manda. Não. Pastor, por que que Deus... Todo o milagre de Jesus, pastor Gabriel, todos, a Bíblia diz assim que após Jesus operar o milagre, a Bíblia diz que o povo ficava maravilhado. Quem ficava maravilhado? Neste milagre, quem está maravilhado não é o povo. Quem está maravilhado é Jesus. E maravilhou-se Jesus. Então, o que Jesus faz deixa todo mundo maravilhado, sim ou não? Mas o que é que um homem podia fazer para deixar Jesus maravilhado? Você sabe o que é que deixou Jesus maravilhado? O que deixou Jesus maravilhado foi a atitude do centurião e a fé dele. Porque o centurião fez pelos servos dele o que só Jesus faz pelos seus. Porque depois do centurião, só Jesus para tolerar na casa dele gente deitada, paralisada e atormentada, sem demitir, sem mandar embora, sem mandar para o inferno. Alguém olha para um crente assim: pastor, não faz nada. Não ora, não prega, não canta. Por que que Deus não expulsa? Por que que Deus não entrega para o diabo? Deus diz assim: não, porque está na casa e é meu servo. Levanta comigo assim as tuas mãos aos céus. Deus poderia ter aberto mão de você, ó. Porque o dom que você tem, você não usa. O ministério que Deus te deu, você não executa. Deus manda você ir, você não vai. Deus manda você vir, você não vem. Deus manda fazer, você não faz. Deus poderia ter te dado as contas faz tempo, mas Jesus preferiu fazer diferente. Jesus não quer ver o servo demitido. Jesus quer ver o servo curado. Jesus não quer ver o servo no inferno. Jesus quer ver o servo no céu. Não, levanta a mão que agora eu vou liberar uma profecia para a sua família. Lá na tua família, quem se deitou vai levantar. Quem estava paralisado vai voltar às atividades. E se tem alguém atormentado, Jesus vai libertar e o nome dele vai ser glorificado. Tem alguém que crê nessa palavra? Diga glórias ao nome de Jesus. Ei, meu criado, meu servo, Está em casa. Diga comigo. Deitado. Paralisado. Irmão, olha para mim aqui. Com essa voz, com esse talento, com essa chamada, com essa vocação, você parado, você paralisado, você sem movimento, é um prejuízo muito grande para a igreja. É um prejuízo muito grande. Sabe por que o inimigo lutou contra este servo? Não é porque ele era o pior, é porque ele era um servo em potencial. Deus sabe quem é você quando você está bem. Irmão, quando você está bem, quando você está espiritual, quando você está se santificando, você sabe quem é você. Quando você ora, quando você lê a Bíblia, quando você busca a Deus, você sabe quem é você. O inimigo não quer te ver bem, porque ele até não importa muito de você estar na casa, não. Desde que você esteja na casa, deitado, paralisado. Só que agora o nível sobe. Pastor Maurício, pastor, eu disse que não sabia o que eu ia pregar. Aí ele disse para Jesus assim: o meu criado, além de estar deitado e além de estar paralisado, ele está atormentado. Ele está o quê? Agora o problema já não é físico, não é um problema emocional e nem psicológico, é um problema espiritual. Ele diz assim: o meu servo, além de estar doente, ele está com problemas espirituais seríssimos. Ele está com um problema espiritual tão sério que ele está atormentado. E Satanás é o mestre da tormenta. Ele sabe como levantar uma tormenta no meio do casal. Ele sabe como levantar uma tormenta entre os irmãos. Ele sabe como levantar uma tormenta na vida da pessoa, na vida emocional da pessoa, para tentar levar a pessoa à loucura, na vida psicológica. E ele atira suas setas. Ele arma seus laços. Só que a Bíblia diz que para isto se manifestou o Filho de Deus, para desfazer as obras do diabo. Levanta a mão que lá vai. Levanta assim a mão. Pastor, eu não estou aguentando essa tormenta. Deixa eu te dizer uma coisa. Ele faz cessar a guerra até os fins da terra. Ele quebra o arco, ele corta a lança e ele queima os carros no fogo. E ele está te dizendo esta noite: aquietai-vos e sabei que eu sou Deus. Levanta a mão que eu vou liberar uma palavra agora. Levanta assim as duas mãos aos céus. Pastor Eudes falou que uma coisa muito séria, sem saber o que eu ia pregar. Você vê esse monte de crente de paletó e gravata aqui? Você está vendo esse monte de pastor aqui no altar? Você está vendo esse monte de gente aí, Pai do Senhor, com a Bíblia na mão? A gente olhando para eles, parece que não existe problema espiritual na igreja. A gente acha que isso aqui nos livra de um inimigo invisível, sagaz, mau, que trabalha dia e noite para destruir minha vida, para destruir teu ministério, para destruir tua família. E tem casa de gente aqui, que aqui você vive uma paz, mas lá você vive um inferno, porque tem uma tormenta lá. Tem gente aqui que chama de amor, mas dentro do quarto só Deus sabe o nome que você coloca. Tem gente aqui que agora, ouvindo a mensagem, está com o coração tranquilo, mas vai ter que voltar para casa, encher a mão de remédio, jogar dentro da boca para conseguir passar algumas horas de sono. Porque o rei da tormenta, o mestre da tormenta, criou uma tormenta para tirar tua saúde emocional, para tirar tua vida, a tua saúde psicológica, para tentar destruir teu casamento, para destruir tua vida, destruir teu ministério. Mas Jesus me disse essa noite, e eu vou repetir para vocês: o deitado vai levantar, o paralisado vai se movimentar, e o atormentado, quem estava sofrendo uma tormenta, Jesus está dizendo que vai cessar a tormenta. Levanta assim as duas mãos aos céus, porque o que eu estou dizendo é muito espiritual e muito sério. Pegue a mão de alguém que está do lado e diga para ele assim: a tormenta vai cessar. A tormenta vai cessar. A tormenta vai cessar. Satanás não vai ter vitória sobre o teu ministério. Satanás não terá vitória sobre o teu casamento. Satanás não terá vitória sobre a tua vocação. Jesus está dizendo que ele vai mandar a seta, mas Jesus vai te proteger. Tu não vai ter medo nem do terror da noite, nem da seta que voa de dia, nem da peste que anda na escuridão, nem da mortandade que assola o meu dia. Vai cair 1.000 do teu lado, 10.000 à tua direita, mas tu não serás atingido, porque Deus vai colocar a tormenta por terra. Só quem acredita.
1: Feche os teus olhos e levante as suas mãos aos céus, porque Deus está dizendo, Deus está dizendo que na tua casa vai ter tanta paz quanto na igreja. Você vai ter tanta sobriedade na rua como você tem no altar. Deus está dizendo, eu não vou deixar Satanás te enlouquecer. Eu não vou deixar Satanás bagunçar teu sentimento. Eu não vou deixar Satanás destruir teus pensamentos. Eu vou fazer cessar a tormenta. Quantas pessoas você conhece que não estão no ofício da sua vocação porque estão atormentados? Atormentados por um pensamento, atormentados por uma situação, atormentados por um sentimento. Aí Jesus olha, pastor Eudes, e diz assim: não, eu vou lá e vou curá-lo. Eu vou lá curar teu servo. Aí ele olhou para Jesus e disse: não preciso ir lá. Somando uma palavra e o meu servo será curado. Porque eu também tenho gente sob minha ordem. Sob minha ordem. Então vamos ver. Como é a atitude de quem está debaixo de uma ordem? Eu digo a este vai, e ele vai. E eu digo ao outro vem, e ele vem. E eu digo ao meu servo, faze isto, e ele faz. Ele está falando que está deitado? Não. Ele está dizendo para Jesus, tem dois tipos de servo na minha casa. Tem um deitado, paralisado e atormentado, mas lá eu tenho alguém saudável que eu mando ir e vai. Eu mando vir e vem. Eu mando fazer e faz. Pergunta para o teu irmão, de qual das duas caravanas você faz parte? Você faz parte de qual grupo de servo? Dos deitados, paralisados e atormentados? Ou você faz parte do grupo que vai, que vem e que faz? Eu não vou demorar muito tempo não, mas pegue a mão de um irmão e diga para ele assim: quem não vai? Não vem. E não faz. Ou está deitado, ou está paralisado, ou está atormentado. Porque quem está debaixo de ordem, quando diz para ele vai, ele vai. E quando diz vem, e quando diz faz isto, ele faz.

0: Eu vou complicar um pouquinho. Eu vou complicar um pouquinho fazendo você sentir um pouco de temor, um pouco de medo. Eu digo a este vai e ele
1: vai.
0: Todo mundo. Eu digo a ele vai e ele
1: vai.
0: Agora diga comigo assim:
1: quantas vezes
0: eu recebi
1: uma ordem para ir
0: e não fui.
1: Uma ordem para vir
0: e não vim.
1: Uma ordem para fazer
0: e não fiz.
1: E aí?
0: E quando Deus diz vai
1: e você não
0: vai.
1: E quando Deus diz vem
0: e você não.
1: E aqui não é só Deus não, viu?
0: O centurião está dizendo assim:
1: eu tenho gente
0: sob minha ordem,
1: debaixo da minha ordem.
0: E eu digo àquele lá,
1: vai e ele vai.
0: Eu digo ao outro, vem
1: e ele vem.
0: Porque aqui está falando
1: do líder, do chefe.
0: Sabe quando o pastor vai saber, pastor,
1: eu sou como presidente da igreja,
0: quem é o paralítico,
1: o deitado e o atormentado,
0: e quem é o sadio?
1: Na hora da ordem.
0: Se o senhor disser assim,
1: vem,
0: e não vem,
1: tem um problema.
0: Se o senhor disser
1: vai,
0: e não for,
1: tem um problema.
0: O senhor, como meu pastor, disser para mim,
1: Moisés, faz isso,
0: e eu não faço,
1: estou paralítico.
0: Então meu lugar não é o altar,
1: meu lugar é o hospital.
0: Então eu
1: não posso tomar a oportunidade de alguém,
0: porque eu não posso
1: levar o nome de servo,
0: estar dentro da casa,
1: carregar uma credencial,
0: ter nome de pastor,
1: ter nome de obreiro,
0: ter nome de quem
1: faz a obra de Deus,
0: mas quando manda eu ir,
1: eu não vou.
0: Quando manda eu
1: vir,
0: eu não
1: venho.
0: Quando manda fazer, eu não faço.
1: Tem uma história muito conhecida aqui em São Paulo, que você já deve ter ouvido,
0: e eu vou contar de novo, que eu já termino.
1: Tinha um irmão,
0: que o povo conhecia ele como doidinho.
1: Eu até sinto saudade, irmão,
0: de um tempo que tinha mais doido na igreja.
1: Os doidos estão acabando.
0: Será que é por causa dos tratamentos?
1: Não sei.
0: Nas igrejas, antigamente,
1: toda igreja tinha doido.
0: Eu congreguei numa igreja que tinha 6.
1: Comigo inteirou 7.
0: E minha esposa diz assim: eu não sei como você consegue entender os doidos. Eu falei, só um doido consegue entender o outro.
1: E esse doidinho, ele levantava de paletó e gravata com uma Bíblia desse tamanho na mão.
0: E os irmãos sabem que o doido da rua,
1: às vezes ele agride,
0: ele fala palavrão, as pessoas têm medo dele.
1: Da igreja não.
0: O doido da igreja, a doidiça dele, tudo
1: passou de Deus.
0: Eles profetizam, eles querem pregar.
1: E esse doidinho assim, ele profetizava.
0: E lá no meio das profecias dele, de vez em quando, não era verdadeira.
1: Um dia, Gabriel, ele foi 3 da manhã
0: na casa de um irmão, o irmão mais sistemático da igreja.
1: Falou pro irmão assim: Deus mandou o senhor me levar lá no centro de São Paulo agora.
0: O irmão olhou e disse: não, irmão, o senhor ficou doido.
1: Ele falou: não, o senhor vai comigo.
0: E se o senhor não for, Deus vai cobrar.
1: O corpo do irmão arrepiou,
0: o irmão disse assim: ele é doido, mas de vez em quando Deus usa.
1: Vai que dessa vez é verdade.
0: O irmão ficou com medo, entrou no carro e foi.
1: Foram para aquela região ali da Baixada do Glicério, onde tem aqueles prédios abandonados.
0: Tudo escuro, irmão.
1: Só noia na rua, prostituição,
0: malandro.
1: O doidinho de Jesus foi para mim:
0: entra aqui, aqui, aqui.
1: Daqui a pouco falou pro irmão: para o carro.
0: Na rua mais escura que tinha.
1: O irmão ficou morrendo de medo. Falou:
0: aqui, irmão.
1: É aqui.
0: O doidinho abriu a porta, atravessou a rua e gritou: glória a Deus, 3 vezes.
1: Glória a Deus!
0: Entrou no carro e falou pro irmão: bora, já fiz o que Deus mandou.
1: Irmão, se o irmão tá virado na ida,
0: imagina na volta. E o doidinho de Jesus dentro do carro,
1: falando em mistério,
0: e o irmão com a cara desse tamanho.
1: 15 dias depois,
0: frio em São Paulo,
1: o irmão tá de pijama, touca, pantufa.
0: 11:30 da noite,
1: quando o irmão tá indo pro quarto, a campainha toca.
0: Quem tá no portão?
1: O doidinho com a Bíblia desse tamanho,
0: pro irmão assim: hoje o senhor vai pra uma vigília, preguiçoso.
1: O senhor vai orar hoje.
0: E se o senhor não orar, Deus cobra.
1: O irmão disse assim: oh meu Deus, ele descobriu minha fraqueza, eu tenho medo.
0: Falou: irmão, eu vou, mas se não acontecer nada nessa vigília,
1: Deus vai cobrar de mim, não, vai cobrar de você.
0: Lá no meio da vigília começa a chegar um bilhete no púlpito,
1: toda hora. pastor disse, irmão, já mandou aqui uns 10 bilhetes, eu vou dar oportunidade aqui. Aí tinha um rapaz sentado na primeira fileira de cadeira. O pastor disse, vem cá, moço, conta o testemunho, mas conta rápido. Ficou até em pé do lado dele. Aí o rapaz pegou e falou, não, irmão, em 5 minutos eu conto meu testemunho. Eu sou filho de crente, nasci na igreja, conhecia Jesus, mas me desviei, me envolvi com as drogas, com a prostituição. Fiquei deprimido profundamente e resolvi tirar minha vida. Como eu queria me matar e não queria que ninguém atrapalhasse, eu procurei a região mais erma, mais escura, mais abandonada de São Paulo. E aí, pastor Maurício, ele foi para lá, subiu em cima de um prédio abandonado e disse assim, era por volta das 4 horas da manhã quando eu me encorajei a pular. Só que quando eu cheguei no beiral do prédio, respirei para pular, eu escutei alguém gritar lá embaixo, glória a Deus. Escuta! Aí o irmão com o microfone na mão, pastor, eu disse assim, eu não sei quem era o doido que estava num lugar perigoso daquele, 4 horas da manhã, dando glória a Deus. O doidinho acordou, o irmão que estava dormindo, disse assim, o doido sou eu. Quem estava lá era a gente. O moço disse assim, eu subi para suicidar e desci lá de cima crente. Voltei para Jesus lá em cima. Jesus me renovou. E eu estou aqui para contar que alguém salvou a minha vida dando 3 glórias a Deus de madrugada. Fica de pé, fica de pé. A história é bacana, né? Mas o mais sério vem agora. Pergunta pro teu irmão assim, e se ele não... Pergunta pro teu irmão assim, e se o doidinho não tivesse ido? Pergunta para ele, se o irmão do carro não tivesse ido? O moço poderia contar aquele testemunho? Agora eu vou perguntar para você, quantas vezes Deus disse vai? Tem dia, pastor, eu disse que a missão é tão simples. A gente levanta de manhã e Deus só dá o nome. Liga para o fulano. Manda uma mensagem para ele, saber como que ele está. Tem coisa que se resolve com uma visita. Eu terminei de pregar uma mensagem na Avenida Itamaraty, em Santo André. Clodoaldo, pastor Clodoaldo. Quando terminou o culto, deixa eu dizer para os irmãos. Sabe aquele culto que você não quer ir? Eu fui por amizade. Eu não queria, eu não estava com vontade nenhuma de ir. Coloquei um paletó assim, joguei uma gravata em cima, falei, eu vou, estou sentindo de Deus de ir, mas vontade eu não estou, não, mas eu vou. Fui, preguei. Quando eu terminei de pregar, uma mulher veio na minha direção, uma senhora, e disse para mim assim, eu entrei nessa igreja pela primeira vez. Eu saí da minha casa hoje, fui para o ponto de ônibus, peguei o primeiro ônibus que passou e disse, quando eu passar em frente de uma igreja, eu desço do ônibus. Quando eu passar em frente a essa igreja, eu desci do ônibus. Entrei aqui no culto, fiz um propósito com Deus. Pegou o celular dela, abriu a galeria e disse para mim assim, eu vou mostrar para o senhor, para o senhor ver que não é mentira. E ela me mostrou uma forca colocada na madeira da casa. Ela dizia assim, eu ia voltar para casa hoje e ia me pendurar nessa forca. Mas eu vou chegar em casa e vou tirar a forca de lá. Porque a mensagem que o senhor trouxe essa noite salvou minha vida. Não, não, não, não. Diga para o teu irmão, se é para ele sentir medo, diga para ele assim, quantas vezes Deus disse vai? E você não foi. Deus usa outro, pastor. Deus manda outro, pastor. Deus não manda outro, não. Deus cobra de você o que aconteceu com a tua ausência. Você está achando que o acerto de conta de Deus é como? Lembra do talento escondido? Eu escondi porque eu sabia que o senhor era um homem duro. Deus disse assim, se você sabia que eu era duro, por que você escondeu? Você vai para as terras exteriores. Olha a sentença. A Bíblia diz que os dons de Deus são irrevogáveis. Pastor, eu não quero ser mais pastor. Eu não quero mais. Olha para o teu irmão de vez assim, já era, irmão. Já foi. Não tem como devolver, não. Dom não se devolve. Deus não aceita de volta. Não tem como devolver o dom para Deus. Não tem como devolver ministério para Deus. Escuta. Olha para o teu irmão e diga para ele assim, para nós orarmos. Quantas vezes Deus diz, faz, e você não fez? Você sabia que tem gente na igreja doente, fisicamente? Tem gente na igreja doente, fisicamente, porque não está cumprindo um papel espiritualmente. Isso está atingindo até o seu físico. O que tem de pessoas na igreja frustradas, deitadas, paralisadas e atormentadas? Mas hoje, o Espírito Santo se levantou como teu intercessor. E ele não quer ver você demitido do reino. Sabe como que o texto terminou? E o servo ficou curado. Levanta a mão que lá vai a palavra final para nós terminarmos. Não se assusta quando você vê ele pregando de novo. Ai, ué, o fulano no altar pregando, o servo está curado. Não se assuste quando você ouvir a voz dela no coral. Ué, a fulana agora quer participar do coral, a serva está curada. Não se assuste, pastor Eudes, quando no culto da palavra, na escola dominical, apareceu um rostinho diferente, você dizia, esse não via nem domingo, está vindo até no culto da palavra, o servo está curado. Quem pregava vai voltar a pregar, quem cantava vai voltar a cantar, quem ceava vai voltar a cear, quem tinha comunhão com Deus vai voltar a ter. Deus está dizendo que a história pode terminar com o servo curado e não demitido. Deus quer te restaurar para o acerto de conta não dar negativo para você. Deus quer te curar para você fazer o que Ele mandou você fazer, para você ir quando Ele mandar você ir e para você vir quando Ele mandar você vir. Porque muitas vezes Ele disse vai e você não foi. Ele disse vem e você não veio. Ele disse faça e você não fez. Nós vamos orar agora. Eu sei que é uma convenção, mas nós vamos orar agora de uma forma estratégica. Eu quero que uma irmã

É, irmão, Deus te escolheu para coisa grande. Quem fica feliz com você paralisado é o diabo. Olha lá, tá vendo? Não faz nada. Tá vendo? Deus não usa mais. Mas isso vai mudar. Satanás vai tomar um susto. É quando vê teu rosto na ceia e você dizendo: tô curado, tô ceando, tô em comunhão com Deus e com a igreja. Abraça teu irmão. Nós vamos orar, abraçar. Diga para ele assim: Deus vai colocar você em movimento hoje. Pastor Clodoaldo, os pregadores vão voltar a receber mensagens reveladas dos céus. Eu vou liberar uma palavra aqui, não é jargão não, tá? Eu vou liberar uma palavra de profecia aqui. Alguém será visitado por Deus nesta madrugada. De hoje para amanhã, Deus visita alguém, Pastor Eudes. De hoje para amanhã, Deus volta a falar com alguém que há muito tempo não ouvia sua voz. Você batizado com o Espírito Santo, que estava com as línguas estranhas paralisadas, Deus te renova hoje. Deus desperta o dom que há dentro de você, obreiro, obreira do Senhor. Deus desperta o dom que há dentro de ti para tu sair daqui hoje dizendo: quando Deus mandaria, eu vou. Quando Deus mandar vir, eu vou vir. E quando Deus mandar fazer, eu vou fazer. Abraça teu irmão e vê se ele está levantando. Abraça tua irmã e vê se ela está se movimentando. Feche os olhos, porque o renovo de Deus vai tocar a vida de alguém aqui agora. Deus está dizendo: usa o dom que eu lhe dei. Abre a tua boca e eu a encherei. Feche os olhos e comece a adorar a Deus. Já tem alguém adorando. Já tem 10 crentes adorando a Deus. Ore, se levante, se movimente. O reino conta contigo. A igreja conta contigo. Não se omita. Não se esconda. Não se acomode. Deus conta com você. Quem pode dizer amém? Pastor Eudes. Muito difícil acontecer o que aconteceu aqui enquanto eu orava. Deus não me mostra as coisas assim toda hora. Tem pessoas que toda hora vê uma coisa, Deus fala, comigo não é assim. Mas lá uma vez ou outra Deus me mostra. Mas quando Deus me mostra, Deus me mostra mesmo. E na hora que nós estávamos orando, eu tive uma visão. Eu vi um navio. Dentro desse navio tinha muitos homens negros, alguns com roupa muito coloridas. Eles não falavam a nossa língua. O Senhor estava no outro barco e eles desesperavam, acenavam para o Senhor e diziam assim: para chegar aqui tem que passar pela água, tem que passar pela água para chegar aqui. Nos socorre, nós estamos orando para vocês chegarem. E o Senhor dava um sinal para ele, dizia assim: espera mais um pouquinho, porque a gente vai chegar aí. Espera mais um pouco, porque nós estamos chegando aí. Vocês vão chegar num lugar tão distante, tão ermo, tão esquecido pelo mundo, tão esquecido por tudo. Deus está dizendo que vai implantar o reino dele lá, através desta igreja. Haverá um pedido de socorro. Haverá um pedido de socorro. E Deus está dizendo que alguém vai atravessar as águas. Alguém vai atravessar as águas para chegar onde ele quer. Quem sabe você está aí e você vai fazer parte dessa missão. Levanta tua mão e dê um glória a Deus. Que Deus te abençoe. Pode se assentar.

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0: Glória a Deus, glória a Deus. Queremos já nesse momento apresentar aqueles que nos dão a honra da sua presença aqui no programa Clamor Missionário. Temos aqui a presença do Tiago, também do irmão Ademar. E já queremos então saudá-los com a paz do Senhor, iniciando com o Tiago. A paz do Senhor, Tiago.
1: A paz do Senhor Abner, irmão Ademar, uma alegria estarmos juntos em mais uma edição do programa Clamor Missionário.
0: Glória a Deus, irmão Ademar, a paz do Senhor.
2: A paz do Senhor Abner, a paz do Senhor Evangelista Tiago Magalhães e a todos os nossos ouvintes do programa Clamor Missionário.
3: Não despreze as feridas das suas mãos.
0: Glória a Deus, meus queridos irmãos. Vamos nesse momento à leitura de um texto da palavra do Senhor. Convido você, meu irmão, a ler conosco o texto que está no Evangelho escrito por Lucas, no capítulo 5, Lucas capítulo de número 5, vamos ler alguns versículos para juntos nós meditarmos nesta programação. Lucas, a partir do primeiro versículo, nós vamos ler então alguns versículos para nós meditarmos. Lucas capítulo número 5, que diz o seguinte: e aconteceu que, apartando a multidão para ouvir a palavra de Deus, estava ele junto ao lago de Genezaré, e viu estar dois barcos junto à praia do lago, e os pescadores, havendo descido deles, estavam lavando as redes. E entrando num dos barcos, que era o de Simão, pediu-lhe que o afastasse um pouco da terra. E ausentando-se, ensinava do barco a multidão. E quando acabou de falar, disse a Simão: faze-te ao mar alto e lançai as vossas redes para pescar. E respondendo Simão, disse: mestre, havendo trabalhado toda a noite, nada apanhamos, mas porque mandas, lançarei a rede. Fazendo assim, colheram uma grande quantidade de peixes e rompia-se-lhes a rede. E fizeram sinal aos companheiros que estavam no outro barco para que os fossem ajudar. E foram e encheram ambos os barcos de maneira tal que quase iam a pique. E vendo isso, Simão Pedro prostrou-se aos pés de Jesus, dizendo: Senhor, ausenta-te de mim, porque sou um homem pecador. Pois que o espanto se apoderara dele e de todos os que estavam com ele, por causa da pesca que haviam feito. E de igual modo também Tiago e João, filhos de Zebedeu, que eram companheiros de Simão, e disse Jesus a Simão: não temas, de agora em diante serás pescador de homens. E levando os barcos para a terra, deixaram tudo e os seguiram. Queridos, queremos pensar um pouquinho nesse texto maravilhoso que está registrado aqui no Evangelho, escrito por Lucas, no capítulo de número 5, aonde registra este momento extraordinário, aonde contrasta a decepção dos pescadores por não verem, por não obterem o resultado desejado, com a capacidade milagrosa que Deus tem de transformar momentos de desgraça em momentos de conquista, alegria, uma capacidade que é toda do Senhor. Perceba que na Bíblia está registrado alguns momentos onde Jesus, ele intervém em uma situação, em um momento, em um contexto de desgraça e faz aquilo se tornar um momento de um milagre, a manifestação da glória de Deus. Por exemplo, o primeiro milagre com registro bíblico operado por Jesus é no casamento lá nas bodas de Caná, Caná da Galiléia, aonde estava faltando vinho, um momento de desgraça. Jesus opera um milagre e transforma água em vinho, e vinho da melhor qualidade. Aquilo que era desgraça foi transformado em bênção. Poderíamos citar também o velório do filho da viúva de Naim, que era um momento de desgraça, um momento de luto, e Jesus transforma aquilo em um momento de alegria quando dá vida ao menino. E tantos outros momentos que poderíamos citar, onde Jesus, pelo seu poder, transforma um momento de dor, de luta, de desespero, um momento de decepção, ele transforma em um momento de bênção, de milagre, coisas que só Jesus pode fazer. Esse é um destes momentos que Jesus transforma esta circunstância. Eles estavam vivendo ali a frustração de não obterem resultados pela sua própria capacidade. Jesus está ali, eles estão lavando as redes, uma desistência diante dos fracassos, não tem o que fazer, havendo trabalhado toda noite, se esforçaram, se empenharam, usaram todas as técnicas que tinham à disposição, todos os recursos que poderiam, e nada apanharam. Não é conseguir um pouco só, não conseguiram absolutamente nada. Quem testifica isso é um dos pescadores, Simão. Mestre, havendo trabalhado toda noite, nada apanhamos. Mas o Senhor chega diante de tudo que ele está vendo e ouvindo e dá ordem. Faze-te ao mar alto e lançai as vossas redes para pescar. E aí Pedro coloca essa circunstância que havia trabalhado toda a noite, não apanhou nada. Mas, porque mandas, lançarei a rede. E quando lança, um milagre acontece. Vem tanto peixe, uma grande quantidade de peixes que quase rompia as redes. Tão abundante que eles tiveram de fazer sinal aos companheiros que estavam em outros barcos para que fossem ajudar. Porque senão ia um apique de tanto peixe. Diante do que aconteceu, Simão Pedro ele se prostra diante de Jesus e diz: Senhor, ausenta-te de mim. Se afaste de mim, eu não posso estar diante de ti, porque eu sou um homem pecador. Porque o espanto se apoderou deles, um temor se apoderou de todos aqueles que estavam ali vivendo aquele milagre. Eles reconheciam que, para fazer o que fez só Jesus, o Filho de Deus. E aí então cita que estava ali Tiago e João, filhos de Zebedeu e companheiros de pesca de Simão. E aí Jesus diz a Simão o seguinte: não temas, não tenha medo. De agora em diante, tu serás pescador de homens. E o verso 11, concluindo esse episódio bíblico, diz que, levando os barcos para a terra, deixaram tudo e o seguiram. Irmão Ademar, iniciando com o Senhor, tem a liberdade de fazer as considerações a respeito desse milagre operado por Jesus, que nós conhecemos como a pesca maravilhosa, e também essa questão de pescador de homens, né? O que Jesus queria dizer com essa ideia de pescador de homens? Jesus está fazendo um paralelo à profissão exercida por Simão, né? Qual é a ideia desse pescador de homens? Né? O que isso implica? Fique à vontade para comentar esse texto da palavra do Senhor.
2: Paz do Senhor, irmãos. Esse texto, de fato, é um texto assim, que nos ensina muitas coisas. E se nós formos olhar, assim, ele é subsequente a um momento de muita frustração, né? Que eles tinham pescado a noite toda, que normalmente é o horário que eles o faziam. E eles já estavam lavando as redes, já decepcionados, estavam cansados e por nada terem pescado. E diz que Jesus pega, vai, se utiliza de um dos barcos para ensinar as multidões. Então, ele, seguinte, ele pede para eles se afastarem da beira da praia e manda lançar as redes. Pô, aqueles homens tinham pescado a noite toda. Então, aqui uma primeira lição assim, que eu vejo é que a obediência a Deus ela deve estar acima das nossas decepções, das nossas Amém. Frustrações. Saber que Deus sempre oportuniza uma nova história. Então, a ordem de Jesus, né, eles não relutaram. Né? Eles até podem ter ficado assim, mas vamos, né? Então, eles obedecem, mesmo achando que não daria certo. E o que me chama também a atenção, antes de abordar essa perspectiva de pescadores de homens, é que as bênçãos foram tantas, a pesca foi tão exitosa, tão maravilhosa, que eles tiveram que pedir para que outros barcos se aproximassem, para que o barco deles não fosse a pique. Então aqui fica uma lição assim, que quando nós obedecemos a Deus, quando nós entregamos a nossa vida ao Senhor, quando nós entramos nesse processo de obediência, as bênçãos que nos alcançam são tamanhas e de tal forma, em alguma medida, elas também alcançam aqueles que nos cercam, os nossos círculos mais próximos. Né? As pessoas começam a ver em nós, cara, se o Ademar mudou de vida, eu vou conseguir também. Amém. Então, né, isso tem a ver com testemunho, tem a ver com a nossa responsabilidade como cooperadores na obra do reino. Ela também nos passa a lição assim, de uma obediência, não só além da frustração, mas além da lógica.
4: É.
2: Cara, já era dia, e sabidamente a gente sabe que às vezes, eu gostava de pescar, e gosto ainda, mas nunca mais fui. Mas eu vi que às vezes tu botava uma rede à noite, era um monte de bicho. Uhum. Daí tu diz, vamos continuar pescando. E dali, quando o sol começava a nascer, acho que os bichos começavam a ir para a sombrinha e tal, não pegava mais nada. Então essa obediência, além da lógica, ela também teve assim, ela transformou um suposto fracasso numa bênção. E quanto ao aspecto da... Já em seguida passar para o Tiago. Quanto ao aspecto de o farei pescadores de homem, aqui é que Jesus foi o maior comunicador que a gente tem, a gente sabe, né? Ele não foi somente um transformador social. Jesus sabia, ele tinha uma contextualização, ele falava numa linguagem compreensível. Se ele estava falando com pescadores, ele falava na linguagem dos pescadores. Se ele estava falando com os fariseus, doutores da lei, ele falava numa linguagem que confrontava, né, que a lei era necessária, mas não era suficiente. Então, ele foi um comunicador assim, que ele tinha toda uma contextualização. E aqui, evidentemente, que é uma linguagem figurada.
4: Uhum.
2: Né? Ele tá falando na linguagem compreensível para aqueles homens. Né?
4: Sim.
2: Vez que outra nós comentamos aqui, né? Nossa, o irmão aquele, ou tal pessoa, né? É uma bênção. E de fato é. Só que às vezes ele não consegue contextualizar o público para qual ele está falando.
4: Exatamente.
2: E daí ele fala num nível assim, incompreensível, claro, para algumas pessoas. Porque dentro de um ambiente tem pessoas que, ainda que tivessem em todos o mesmo nivelamento acadêmico, o grau de compreensão, de maturidade espiritual de cada um,
4: sim,
2: são diferentes.
4: Distinto.
2: Então, tu tem que fazer uma leitura, o pregador ele tem que fazer essa leitura. E não tem nada melhor do que falar com simplicidade.
4: Exatamente.
2: Né? Às vezes tu, mas o irmão inventou uma coisa lá que nunca ninguém ouviu, falou. Uhum. Mas também ele inventou uma coisa extra-bíblica, sim, antibíblica.
4: Exatamente.
2: E daí, claro, nunca ninguém tinha visto falar, porque foi uma grande bobagem às vezes, né?
4: É verdade, exatamente.
2: Então, a gente ter essa compreensão, né?
4: É interessante que Jesus, e é por isso que ele declarou, e não só com palavras, mas em vida, que eu sou manso e humilde. É a humildade de Jesus no sentido de se fazer entender por todos que ele poderia levar a régua, sendo o Filho de Deus, levar a régua de modo que só a alta classe poderia, de alguma forma, compreendê-lo. Mas não foi dessa forma que aconteceu. Prova está que ele narra as parábolas justamente com o propósito de trazer a compreensão, princípios difíceis, complexos, com mais facilidade.
5: Sim.
4: E utilizava elementos do dia a dia, usava a figura de ovelha, usava a figura de sementes, enfim, várias questões do dia a dia, uma dracma que se perde, questões familiares de pai, filhos. Então ele tinha essa humildade no sentido de não fazer assim, ó. Hoje nós estamos, nesses últimos dias, assim, muito agitados com a questão, do STF. E se você para para ouvir um pouquinho, é um jurisdiqueza ali muito complexo, que se não tiver uma capacidade assim de interpretação, daqui a pouco eles estão te xingando, você está dando risada para eles, porque são termos difíceis. E eu parto do princípio que a ideia já é complicar mesmo para que o camarada não entenda muito,
5: Sim.
4: Então a gente percebe em Jesus essa distinção. O propósito dele não era enfeitar, não era firular, nem demonstrar.
5: Não.
4: Ele tinha algo a compartilhar e o interesse era que todos conseguissem aprender e absorver.
5: É verdade.
4: E aí ele fala na linguagem que Pedro melhor entende, que é de pescador.
5: Sim, claro.
4: Eu vou te fazer um pescador de homens.
5: É.
4: Talvez para mim, por exemplo, eu não sou da pescaria. Não sou um habilidoso pescador. Na verdade, confidencio que eu não sou muito do peixe também.
5: Uhum.
4: Apesar de ter aí na minha árvore genealógica meus predecessores serem catarinenses e gostarem de um peixinho.
5: Sim.
4: Eu não sou muito do peixe, eu sou mais... Tenho minha raiz gaúcha.
5: Fala mais alto.
4: Eu sou mais aquele bichinho que faz mua, sabe?
5: Boa.
4: Então, eu não sou muito. Para mim, não diz muito a questão de ser pescador, porque eu não conheço as peculiaridades. Eu sei que pescar, ou você vai pescar com a rede, a tarrafa, ou então vai com a vara. Alguma coisa superficialmente eu sei.
5: Claro.
4: Mas agora a vivência, que tem coisas que não adianta, é só no chão da fábrica.
5: Claro.
4: Quando Jesus fala para ele, eu vou te fazer daqui em diante pescador de homens, Pedro já entendeu exatamente o que ele queria dizer.
5: Claro.
4: E eu amo Jesus porque ele lida conosco não como produtos em série, irmão Ademar, mas ele tem um tratamento específico, ele tem a linguagem específica, ele sabe como falar com o senhor de forma que o senhor entenda.
5: Sim.
4: De forma que não é o mesmo jeito que vai falar comigo. Porque nós não somos robôs, tudo feito em série, nós temos peculiaridades, histórias, nós somos diferentes e ele trata conosco de modo que nós venhamos entendê-lo.
5: E a sua onisciência, pela sua onisciência, perdoa assim o paralelo, a comparação, porque ele conhece o coração, com certeza ele não ia te falar sobre pescaria contigo, Sim. Com um jovem rico, como é que ele falou, Ele sabia o coração do
4: Exatamente.
5: Jovem.
4: Exatamente.
5: Eu falei uma linguagem na área da comunicação. Eu conheço o coração desse rapaz. Ele não gosta de peixe.
4: Vou ter que pegar ele por
5: outro jeito.
4: De outro jeito. Exatamente. É o que a gente vê, por exemplo, como o senhor falou, um dos desafios de quem comunica é entender o público, o alvo.
5: Sim.
4: E falar para um grupo de 60 a mais e para um grupo de adolescentes. Ah, mas é a mesma mensagem.
5: Absolutamente.
4: Tem que haver uma distinção.
5: Claro.
4: A forma como você vai entregar isso precisa ser pensado estrategicamente. E Jesus, ele era extraordinário, que há milhares de anos atrás nós estamos falando de alguém que é Jesus, vamos fazer a ressalva, mas a forma como Jesus se comportava como líder, como comunicador, é algo à frente do seu tempo e que até hoje
5: não consegue criar assim, comparar com alguém que comunique dessa forma.
4: Exatamente. Jesus é extraordinário. Vamos ouvir também Tiago falando sobre esse texto da Palavra de Deus, o irmão Ademar, que já fez a sua fala inicial. Vamos ouvir também Tiago sobre esse texto.
6: O texto tão conhecido, de tantas verdades que nos traz, vocês falaram de muitas delas, mostra-me como Jesus tinha a capacidade, irmão Ademar, que o senhor destacou muito bem, de entender que profundidade nada tem a ver com novidade, né? Profundidade às vezes se manifesta no óbvio, que precisa ser vivido. E o senhor falou muito bem de um fenômeno que vivemos, que hoje na busca pela profundidade, na busca pelo novo, muitas vezes acabamos nos tornando hereges, indo contra a própria palavra de Deus, agindo de um modo muito, mas muito complexo, podemos assim dizer, né? Agora, quantas vezes que nós, infelizmente, agimos contra a palavra de Deus porque a gente está na busca do novo, né? Essa semana ainda nós víamos alguém falando algo sem cabimento algum, sem encaixe nenhum com a palavra de Deus, mas é a busca pelo novo, é a busca por uma revelação que vai me proporcionar agendas, que vai me proporcionar.
4: Sim.
6: E isso é tão grande que a gente vê assim, um dos casos que ficou muito conhecido no Brasil nos últimos dias, é alguém que fez um uso de uma informação extra-bíblica em uma mensagem, fez um vídeo posterior e faz um vídeo se justificando. E pede perdão, mas justifica-se como se estivesse certo. Por quê? Porque é um orgulho tão grande em nós que não nos permite ser simples.
5: Claro.
6: Na ministração daquilo que Deus nos dá. Um orgulho tão grande que eu tenho que trazer algo novo, porque senão a igreja também já acostumou que se chegarmos e pregarmos o óbvio e de maneira simples, ah, mas eu esperava algo mais. O Ademar veio aqui, tu vê, eu achei que ele era um pregador, né? Pô, o cara veio aqui e só falou aquilo que a gente já sabe.
5: É.
6: Por quê? Porque parece que o óbvio não precisa mais ser dito e lembrado, né? É, um dos vídeos aí falando nessa questão que viralizou há um tempo agora aqui no nosso país também, né? Um meme é muito famoso, é de alguém mandando uma mensagem a um amigo dizendo assim, poxa, você me indicou um camarada aqui pro congresso que não tinha força. O cara não tinha o jeito, ele não tinha a manha do congresso. Porque nós estabelecemos alguns métodos.
5: Sim.
6: Nós estabelecemos algumas formas de acontecer e nós não conseguimos entender que na simplicidade ele também vem.
5: Sim.
6: É, isso já desde o Antigo Testamento, né? O Deus que fechou o céu, Deus que respondeu com fogo. Quando veio um fogo, veio uma torrente forte sobre aquela rocha, o Elias saiu para fora sobre aquela montanha para ver se era Deus e não era, né?
5: Sim.
6: E exatamente a surpresa foi quando em uma brisa suave Deus se manifestou. Mas é difícil para nós aceitar isso. E o texto aqui ele tem exatamente isso. Jesus, de uma maneira muito simples, muito simplória, ele faz um convite aos discípulos depois de apresentar-se de fato a eles. Eles já sabiam, já tinham escutado de quem ele era. É, Jesus já havia estado na casa de Pedro, curado sua sogra. Mas agora que é um encontro impactante, né? Porque diante de uma multidão ele prega, a multidão lhe ouve, atenta, dá crédito à sua palavra. E agora ele faz um milagre fantástico, importantíssimo em favor deles. Que estavam indo embora frustrados, sem solução para o seu problema, não pescaram nada, um problema a mais para resolver, cheio de confusão. Aí Jesus aparece e resolve o problema. Que Jesus aparece e resolve o problema. Convido Pedro para ir para o alto mar, fora de hora, quebrando os protocolos, não é o momento, não é da forma que se faz, não é daquele jeito. Jesus aparece, quebra todo e qualquer protocolo, faz a coisa diferente. E fica todo mundo apavorado. Lança a rede aí, o Pedro diz para ele, olha, eu conheço esse mar, hein? Eu conheço esse lugar aqui. Essa hora não tem cardume de peixe, não. Não é hora de pescar, mas não. Mas sob a tua palavra, olha o que o Pedro está dizendo, a responsabilidade é tua, não é minha. Eu vou lançar a rede, não tem problema. Nós não gostamos de assumir responsabilidades, irmão Ademar, que possam trazer riscos. O nosso Senhor é diferente. Ele assume todo e qualquer risco humano para revelar-se a nós. O que ele faz? Lança a rede aí, filhão. Pedro lançou, mal conseguiu segurar, estava quase afundando. Outro barco teve que vir ajudar, o barco de Tiago e João. A Bíblia diz que os dois barcos quase que afundaram de tanto peixe. Aí Jesus olha e diz para eles assim, vamos viver essa nova vida? Vamos viver essa nova experiência? Vamos para essa nova história? Porque quando ele diz, vinde após mim e sereis pescadores de homens, quando ele os convida a serem pescadores de homens, nada mais é do que Jesus os convidando para viver uma nova vida. Vamos dar um novo sentido à vida de vocês. Olha o que ele está dizendo. Em vez de trabalhar com peixe, gastar a vida de vocês trabalhando com peixe, vamos trabalhar com homens. Vamos trabalhar com seres humanos. Vamos buscar os seres humanos. Vamos procurá-los. Vamos atrás deles. É simples o convite. E o que me encanta muito, Abner, é que lá no verso de número 11, se eu não estou enganado, eu não estou com o texto aberto aqui na frente, mas o verso 11 diz que e deixaram tudo e o seguiram. A capacidade deles de ouvir uma mensagem simples, um convite simples, para algo comum e natural, mexeu com a vida deles a ponto de, a partir dali, eles mudarem o mundo. Nós esperamos algo extra. Nós gostamos muito do show, da pirotecnia, né?
5: Sim.
6: E uma das falas muito conhecidas da nossa irmã Kellen Gaspar é exatamente essa, né? Alguém perguntando a ela, como é que foi a tua chamada? Como é que foi o teu, que Deus te chamou? Como Deus falou contigo para iniciar esse ministério? Porque parece que tem que ser algo impactante, público. Deus usar o profeta e Deus faz tudo isso. Mas tem coisas que Deus decide fazer diferente por sua soberania. E às vezes nós não estamos prontos para viver isso, porque esperávamos de um certo jeito. Meu irmão, de maneira muito objetiva, eu quero te dizer hoje, esteja com os teus ouvidos atentos para ouvir a voz e o direcionamento de Deus. Todas as cartas que foram endereçadas às igrejas da Ásia têm uma frase em comum que é, quem tem ouvidos para ouvir, que ouça. Eu gosto muito, irmão Ademar, do verso de número 20 do capítulo 3 do Apocalipse, da carta que é endereçada à Laodiceia, porque ali Jesus diz algo para mim que é maravilhoso em relação ao Evangelho. Eis que estou à porta e bato. Se alguém ouvir a minha voz e abrir a porta, eu entrarei e cearei com ele e ele comigo.
5: Sim.
6: Olha que coisa maravilhosa. Ele está dizendo, de maneira muito simplória, eu venho na porta como qualquer outro. Eu bato na tua porta como qualquer tentação, eu bato na tua porta como qualquer vício, eu bato na tua porta como qualquer convite bate. Te convidando a viver uma nova história. Abrir ou não é escolha sua. Essa escolha não é de Deus, ela é sua. Assim como você pode abrir a porta do teu coração para a promiscuidade, para o pecado, para a vaidade, para a mentira, para o engano, você pode abri-la para Jesus. E é interessante que para quem você abrir a porta do teu coração, com este você vai ter comunhão. Com esse você vai comemorar, você vai comer, porque a proposta é essa, né? Se abrir a porta, eu entrarei e cearei com ele, e ele comigo, você vai desenvolver relacionamento. E aqui Jesus está fazendo o quê? Convidando os discípulos a desenvolverem um relacionamento com ele em prol de um bem comum. Meu irmão, nós temos várias possibilidades e hoje o Senhor vem na nossa porta de maneira muito simples e objetiva, como foi com Pedro e os seus companheiros naquela ocasião. A questão é, você está ouvindo? Você consegue perceber o Senhor falando contigo hoje? se percebe, você faz o quê? Porque não adianta ouvir apenas o bater da porta e não abrir a porta. E eu digo ao senhor, está aqui o Abner, irmão Ademar, em estúdio, e talvez algum irmão em casa agora se identifique com isso. Quantas vezes que alguém bate a nossa porta e nós não queremos abrir? Ouvimos alguém bater, principalmente uns primos aí de uma outra religião, que às vezes gostam de tomar o nosso tempo, alguém vê eles no portão e fica quieto, não fala nada, que eles vão embora. Ora, isso fala muito com a gente, irmão Ademar, porque muitas vezes a gente percebe a batida, nós percebemos o chamado, mas não nos dispomos em direção a ele. A gente não vai porque não tem interesse. Olha só, se o Espírito fala contigo hoje, assim como falou com Pedro e os seus companheiros de maneira muito objetiva, a fala para eles foi: vem comigo, vamos pescar homem, vamos viver em prol de ser humano, vamos deixar de viver em prol daquilo que é alimento, daquilo que é comida, daquilo que é passageiro, para viver aquilo que é eterno. O convite aos discípulos foi esse. E o convite hoje a você é: vamos viver comigo, vamos viver uma intimidade, vamos viver uma vida mais profunda, de profundidade, de comunhão, vamos estar mais perto, vamos estar mais próximos. O chamado é esse. Quem tem ouvidos para ouvir, que ouça. Se tu ouve a voz de Deus, não hesite em te envolver e te comprometer com o teu Senhor.
4: Glória a Deus, queridos. Esta palavra é maravilhosa, que nós fizemos meditação. Você que nos ouve, que deseja nos contatar, um conselho, um direcionamento, nosso telefone está à sua disposição. 51-DDD-981-819063. 51-981-819063. Nós vamos nesse momento a um breve intervalo e já já estaremos de volta.

0: Seus pais não sabiam que iria nascer um grande vencedor. No ventre da tua mãe Jesus te colocou, e o fruto ali gerado seria um milagre.
1: Escute.

Então você nasceu na terra, foi crescendo, foi cumprindo com o seu chamado. E de pouco a pouco foi construindo um legado, foi fazendo o seu melhor pra deixar uma história. E alguém falou, como pode um ungido só

Espírito do Senhor está sobre mim, porque o Senhor me ungiu para pregar boas novas aos quebrantados. Enviou-me a curar os quebrantados de coração, a proclamar libertação aos cativos e pôr em liberdade os algemados. Isaías 61, versículo 1. Muitos são os cativos que precisam de libertação. São crianças, jovens, pais, mães e avós. São pessoas como nós, condicionados ao sofrimento e amargura de espírito. Estão presos, algemados pela desesperança, pela solidão, pela miséria, condenados à morte eterna. Mas eles serão libertos crendo na pregação das boas novas. Porém, como invocarão aquele em quem não creram? Como crerão naquele de quem nada ouviram? Como ouvirão se não há quem pregue? E como pregarão se não forem enviados? Como está escrito, quão formosos são os pés dos que anunciam coisas boas. Romanos, capítulo 10, versículo 14 e 15.

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2: Retornando com o programa Clamor Missionário, que alegria, que bênção nós estarmos juntos nesta programação. Meus queridos irmãos, é uma satisfação, um prazer nós estarmos aqui falando de missões, porque esse é o objetivo dessa programação. Nós compartilhamos uma palavra com os irmãos todos os dias, oramos, testemunhamos, mas o nosso propósito principal é trazer você para esse envolvimento com a obra missionária. Essa é a nossa prioridade. E nós estamos aqui todos os programas chamando os irmãos para esse envolvimento, para fazer a sua oferta, o seu propósito, para se engajarem nesta obra. Esse é o desejo do nosso coração, que você esteja engajado com o que Deus está fazendo no que diz respeito à salvação dos perdidos. Irmão, não seja apenas um espectador. Não seja apenas alguém que ouve os testemunhos, alguém que ouve falar e às vezes tem até aquela ideia assim, não, mas eu não sou do departamento de missões, então eu não me envolvo. Eu não pense jamais dessa forma. Os departamentos, eles têm essa ideia, eles foram criados, eles têm um propósito de organização. Não, diz, não quer dizer que, bom, já que eu não sou do círculo de oração, então eu não tenho que orar. Não, eu não sou do evangelismo, então eu não vou evangelizar. Eu não sou da missão, então eu não me envolvo com a obra missionária. Não, irmão. Nós somos igreja. E a igreja foi dada esta ordem. Esta missão, esse objetivo foi traçado para a igreja, que ela alcance aqueles que estão perdidos. Por isso, nesse momento, eu chamo você que é igreja, faz parte do corpo de Cristo, para você se envolver com a obra missionária. Deus está lhe chamando hoje para que você se envolva. Irmão, o que eu tenho é pouco. Comece a se envolver com o que você tem. Eu não tenho dúvidas de quando você olhar para trás, dar uma retrospectiva, você vai perceber que a bênção de Deus te alcançou, a bênção de Deus te supriu. Faça agora mesmo teu voto, teu propósito. 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Todos eles nós precisamos que você esteja em

0: 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Vamos nesse momento mandar alguns abraços àqueles que nos ouvem. Eu inicio aqui mandando um abraço todo especial ao irmão Jorge Nunes, que nos ouve da cidade de São Leopoldo, aqui no estado do Rio Grande do Sul.
1: Querida Ivone Ramos está conosco em Tubarão, Santa Catarina.
2: Irmão Jorge Pritula, de Cachoeirinha, Rio Grande do Sul.
0: Irmão Francisco Ortiz, da cidade de São Leopoldo.
1: Querido Gessé Gimenez, lá de Maringá, no Paraná.
2: Irmão Valdivino Paulo, de Goiás.
0: Também temos irmã Laíde Carvalho, que nos ouve de Curitiba, no estado do Paraná.
1: Também no estado do Paraná, mas agora em Araucária, a querida Cleonice está ligadinha no programa Clamor Missionário.
2: Irmã Jaqueline Machado, de Araucária, Paraná. Se não me falha a memória, eu acho que a irmã Jaqueline é filha da irmã Cleonice.
3: Olha aí, é, que coincidência maravilhosa. Uma
2: grande audiência lá no estado do Paraná.
0: Amém. Bênção de Deus, nós estamos felizes com todos os irmãos que nos ouvem, nos acompanham. É uma alegria ter você aqui conosco. Meus queridos, nesse momento nós queremos orar por você, lembrando que temos nosso caderno de oração. Deseja que nós venhamos orar por você e pela sua família. Há uma situação específica que você quer colocar diante de Deus, ligue para cá, vamos anotar o seu nome, o nome de seus familiares e vamos orar crendo que o Deus desta obra faz milagres. Pai, nós estamos diante da tua presença, te agradecemos por estar nesse momento, aqui nesse programa, falando da tua palavra. O nosso coração se enche de fé quando falamos de ti, dos teus feitos, daquilo que o Senhor tem poder de fazer. E com o coração cheio de fé, nós oramos nesta hora. Nós colocamos tudo aos teus cuidados. Senhor, eu sei que são milhares e milhares de irmãos que nos ouvem nesse momento e se unem a nós em oração. Mas tu tem a capacidade de ouvir a todos nós no mesmo momento, sem confundir as nossas necessidades. E eu peço, Senhor, que tu as atenda segundo a tua glória. Senhor, eu sei que há muitos enfermos que nesse momento oram por curas, milagres. Eu tenho certeza que tu podes fazer, porque tu és Deus. Tu pode curar, tu pode visitar nesse momento teu filho que ouve acamado, cheio de dores. Senhor, tu és a cura, tu és o Deus que sara, tu és o Deus Todo-Poderoso. Eu oro nesse momento, ó Pai, por aquelas famílias que estão sendo atacadas pelo adversário. Os casamentos, Senhor, que estão sendo atacados, bombardeados pelas ações do inimigo. Esta família que está prestes a ruir, esse casamento que está à beira do divórcio. Nós colocamos tudo diante de Ti porque cremos que Tu és o Deus de paz. Tu és o Deus que traz a reconciliação. Eu oro nesse momento também por todos que estão fazendo o seu propósito, seu voto com a obra missionária. Abençoa os Teus filhos, abre as portas que estão fechadas. Senhor, os propósitos que estão sendo colocados diante de Ti nesta hora, Deus, eu creio que Tu é poderoso para nos surpreender com muito mais do que nós imaginamos, para que assim venhamos testemunhar da grandeza do Teu nome, do poder que há em Ti, que nós venhamos, Senhor, testemunhar que Tu és o Deus poderoso, fiel, infalível. Pai, nós nos colocamos em tuas mãos nesta hora, em nome de Jesus. Amém e amém.

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0: 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Recordándote que el precio más alto fue el que pagó nuestro Señor y Salvador Jesucristo viniendo al mundo a morir por amor a mi pecado, por amor a tus pecados en esta mañana, para que hoy yo y usted estemos aquí, para que hoy usted y yo sirvamos al Señor. 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Como cada jueves por Radio Camino al Cielo, Dios te bendiga, hermano Dani. Dice, paz, hermana María, la estamos retransmitiendo como cada jueves. Dios bendiga por Radio Camino al Cielo, Dios te bendiga. 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A los hermanos entonces ahí en Buenos Aires que están retransmitiendo esta programación, el programa Esperanza Viva en Jesús. Buen día, na paz do Señor, estoy escuchando, lembra de mí, Dios te abençoe, irmã Florestina, siempre estoy ahí, irmã Florestina, lembrando da irmã. Deus abençoe as nossas irmãs, né? Não tô tendo tempo, parece que meus trabalhos aí multiplicaram, irmã Florestina. Mas já vou tirar um tempinho para ligar aí para a irmã, para nós conversar um pouco. Deus te abençoe, irmã Florestina, os irmãos aí de São Luís Gonzaga nessa manhã. Paz del Señor, hermana, le estamos escuchando desde Villa Bonita. 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Le animo a seguir hacia adelante. 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
1: Paz del Señor, mi linda. Y a todos que están en la sintonía de Renacer. Que Deus abençoe a todos que estão na sintonia, né? E Deus é fiel. Deus não nos deixa. O inimigo tenta, mas Deus não deixa. Deus até permitiu que Satanás tocasse nas pernas do José. Mas a vitória é nossa pelo sangue de Jesus. Atingiu, irmã Denise? Atingiu? Mas Deus está dando força para a irmã Denise vencer. E então eu não tenho palavras para agradecer a Deus. Né? A gente não tem palavra. Deus é tão grande, Deus é tão soberano, que a gente não tem palavra para agradecer ao Senhor, né? Mas que Deus abençoe. Estou aqui ouvindo o programa, tá bom? Deus abençoe grandemente você, minha linda. Paz do Senhor.
0: Paz do Senhor, irmã Denise. Deus abençoe, irmão José, nessa manhã. A vitória é nossa, em nome de Jesus, irmã Denise. Que Jesus te abençoe. Irmã Denise e irmão José são aí, né, uns contribuintes da programação. Deus abençoe eles. Deus abençoe, irmã Maria Mendes Cavalheiro, minha amiga Miriam, nesta manhã, na colaboradora também da programação. Deus abençoe, irmão José Leonel, também, que tem mandado uma colaboração para nós. Que Deus venha abençoar a irmã Loreni também. Deus te abençoe, irmã Loreni. Meu abraço, minha amada irmã, irmã Iracema, irmão Valdecir, Deus abençoe vocês nessa manhã, nossos irmãos que sempre estão aí contribuindo com a programação. A irmã Isabel também, que Deus te bendiga, irmã Isabel, nesta manhã. A paz do Senhor, irmã Mariela, eu e minha filha Emanuele estamos em Humaitá, na escuta da programação, está uma bênção, canta um hino ao vivo para nós.

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1: Paz do Senhor, irmã Mariela, temos na sintonia da programação aí. Se pode passar um e na escolha da irmã aí, e dois maná, que temos escutando a programação, e que prossiga em frente.

0: Que Jesus te abençoe, irmã Lisete e Gisiela, aí do Paraná, né? Ouvindo nós sempre a programação. Que Deus te abençoe, irmã Lisete. Ah, pedi desculpa aí aos ouvintes. Desculpa não, porque louvei o nome do Senhor, né? Mas estou bastante afônica nessa manhã, desde ontem. Mas o que nós fazemos para a honra e a glória dele. Meu abraço, irmã Elma. Meu abraço, irmã Noldina. Meu abraço aí para nossa irmã Noêmia nessa manhã. Irmã Irene, Deus te abençoe, irmã Irene também. Irmã Raquel, Deus abençoe a vocês. Son varios los pedidos en esta mañana. Paz de Dios, hermana Mariela, te estoy escuchando cantar un lindo himno. La hermana Janina del Chafariz. Dios te bendiga, hermana Janina, los hermanos ahí de Chafariz. Tenemos aquí más participaciones en esta mañana. Dios bendiga la audiencia.
1: Hermana Mariela, estoy escuchando el programa desde cedo. Está una bendición mesmo.

0: Leumaná para mim, Deus te abençoe, irmã Inês, é uma programadora aqui da Rádio Renascer também, irmã Marta Denis, Deus te abençoe, irmã Marta. Jesus respondeu e disse-lhe: se algum me ama, guarda a minha palavra e meu Pai amará e viveremos para ele, faremos nele morada. João 14:23 nessa manhã, são várias as participações. A paz do Senhor, irmã Mariela, o programa está uma benção, peço um louvor à sua escolha, irmã Terezinha, que Jesus te abençoe, irmã Terezinha, nessa manhã, meu abraço para a irmã. Obrigado pela audiência.
1: Tá, tô bem. Passar uma alabança para nós te escuchar, para dedicar a todos aqueles que me conhecem. Aí em Monteagudo, irmã Lili, muitos irmãos conhecidos, irmã Lili, irmão Antino, irmã Mirta, que Deus bendiga. Saludo para a irmã Marli, a sierva do Senhor. Los hermanos del Sober, yo tengo mucho conocido y que Dios bendiga, hermana Mariela. Estamos escuchando tu programación muy linda. Que Dios te bendiga, que Dios te dé mucha fuerza y siga adelante con esta programación muy hermosa. 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
0: Dios te bendiga, hermana Delicia. Dios bendiga a los hermanos ahí de San Pedro. 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

0: Bom dia na paz do Senhor Jesus.
1: Que Jesus te abençoe, irmã Florestina. Deus abençoe sua vida, irmã Florestina. Obrigado, nossos irmãos aí de São Luís Gonzagas.
2: Paz do Senhor, irmã Maria. Me escuta, sua pergunta é muito abençoada. Está escutando o louvor que eu não canto. Siga em frente. Deus está com nós.
1: 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También está ahí en sintonía de la radio. Dios te bendiga, hermano Andrés Sarabia.
3: A paz do Senhor, irmã Mariela, a paz do Senhor, ouvintes do programa Esperança Viva em Jesus, nesta manhã de quinta-feira, estamos aqui para também ajudar a serva de Deus, a pedido dela, na programação Esperança Viva em Jesus. Queremos trazer uma palavra sem perca de tempo, no Salmo 100. Que a palavra do Senhor diz assim nesta manhã. Você que está em sintonia, pega a tua Bíblia, acompanha aí. Diz assim a palavra do Senhor: Celebrai com júbilo ao Senhor todas as terras. Servi ao Senhor com alegria e entrai diante dele com canto. Sabeis que o Senhor Deus foi quem escolheu e não nós, para ser ovelha do seu pasto. Então, era esse versículo da palavra, medita aí, e nós vamos meditar nos versículos da palavra do Senhor. Amados irmãos e ouvintes do programa Esperança Viva em Jesus, temos esta oportunidade, nesta manhã, de trazer uma palavra para todos amados e queridos ouvintes desta belíssima programação, que tem muita audiência. Nós estamos aí como soldado de Cristo para trazer uma palavra e no final estaremos orando em favor dos enfermos, em favor dos problemáticos, em favor daquele que está cansado, daquele que está oprimido, e Deus Jesus garante a vitória. Então, sintonia. Aqui a palavra do Senhor falando: Celebrai com júbilo ao Senhor todos os moradores da terra, e servi ao Senhor com alegria, porque não foi nós que escolhemos o Senhor. Amado e querido vinte do programa Esperança Viva em Jesus, eu quero dizer para você que antigamente, no ano de 86, era um jovem muito violento, viciado, passava nas mesas de jogo, bebidas, madrugadas inteira. No final da minha história, para encurtar, não espichar muito, não dormia mais à noite, tinha o desejo do suicídio, de tirar a minha própria vida, porque eu não encontrava nenhuma razão mais de viver sobre a terra. Aleluia! Mas ali no ano de 1989, eu me mudei de cidade e vim morar na cidade de Horizontina, ali onde tinha uma igreja, tinha um povo reunido ali. E ali eu, muito enfermo, com câncer no meu pulmão esquerdo, já não podia mais nem caminhar. E a medicação me fazendo mal para o estômago, e o médico disse que não podia operar, porque naquele ano, anos atrás, não tinha aparelhagem para fazer exame como tem hoje. Não tinha, a tecnologia se multiplicou. Então, amado irmão, irmã que se me escuta neste momento, a minha vida estava prestes a terminar. Já estava no fundo do poço. Mas um dia alguém pregou esta palavra que eu estou pregando para você. Primeiro, ela está falando comigo. E Jesus me deu uma oportunidade de ser um servo de Deus, de ser um pregador da sua palavra, de ser um anunciador do seu evangelho, e transformou a minha vida. Tirou aquelas armamentos da minha cintura, tirou aquele ódio do meu coração, fez uma varredura na minha vida e colocou o Espírito Santo. Eu nunca mais me esqueci. Aquela época não tinha aqui a igreja por aqui, que é o congregado.

santo, e saí ali, não com frio, mas glorificando, exaltando o nome do Senhor. Amados irmãos, servia ao Senhor com júbilo, servia ao Senhor com alegria, entrai na sua casa com canto. Nós estamos vivendo, irmãos, os últimos tempos na casa do Senhor, na igreja, irmão. Nós estamos vivendo os últimos dias. Irmãos, lembra como nós era no tempo passado, que nós não olhava para o pregador, não olhava para quem iria pregar e trazer a mensagem. Nós não olhava quem ia fazer a primeira parte do culto, mas nós queria estar na igreja, aqueles bancos duros, aquelas igrejas sem ar-condicionado, aquela área de uma casa, aquela garagem. Hoje não existe mais, irmãos. Hoje as igrejas, a maioria, estão milionárias e proíbe de fazer ponto de pregação. Eu sei que tem irmãos da Igreja Pentecostal Deus e Amor que congrega, na Igreja Deus e Amor que conheceu antigamente a Igreja Pentecostal Deus e Amor antigamente. Era uma sede, as outras igrejas também eram uma sede, irmão. É, tinha irmãos da Deus e Amor que eram tão salgados que nem a paz do Senhor não dava para o seu irmão. Parecia que já estavam no céu já, irmão. É, eu nunca tive divisão na minha vida, irmãos. Eu sirvo a Deus e amo meus irmãos, senão estou perdendo tempo na igreja, irmão. E hoje esses crentes, irmão, que nasceram no ministério, estão sofrendo, esses crentes antigos, irmão. Estão querendo tirar para um lado e colocar os estudados teólogos, que muitas vezes nem oram para dormir, nem para comer, nem para agradecer a Deus. Então, quero dizer para você que antigamente nós queríamos estar na igreja, e hoje nós estamos vivendo uma apostasia, irmão, que tem que estar empurrando, tem que estar chamando, tem que estar em cima dos crentes para estar na igreja, irmão. Volta ao primeiro amor, meu irmão. Volta ao primeiro amor, não olha para o homem, não olha para a mulher. Você aprendeu a sã doutrina e você não é obrigado a comer na mesa de Acabe e Jezabel. Você come se quiser, você come se quiser, você guarda os princípios da doutrina. Eu, ninguém muda a minha história, a minha vida. É, eu arranquei a televisão de dentro de casa, nunca mais entrou e eu não gostava mesmo. Eram as crianças que olhavam, meu filho, que hoje é um pastor da igreja, quebrou a televisão, jogou fora. Então, eu quero dizer para você, amado ouvinte que me escuta nesta manhã: não come na mesa de Jezabel, de Acabe, mas guarda a palavra. Que Deus abençoe nesta manhã para não ocupar muito espaço. Eu quero orar em favor dos doentes. E tenho certeza que Jesus vai te curar, como Jesus me curou do câncer. Quero orar também para o nosso irmão José, que teve esse acidente, que nós estamos orando desde o dia que a irmã Denise ali anunciou, falou com a irmã ali do estúdio. Nós estamos em oração. Que Deus recupere as tuas pernas, servo de Deus. Que Deus possa te levantar em breve. Você vai estar caminhando em nome do Senhor Jesus. Prepara para a oração. Vamos orar para não tirar muito espaço desta programação. Mas creia nesta palavra, que não foi nós que escolhemos o Senhor, mas foi Ele que escolheu para nascer ovelha do seu pasto. Ora comigo neste momento. Santíssimo Deus e eterno Pai, Pai de nosso Senhor e Salvador Jesus Cristo, Pai, eu oro neste momento em favor desta amada audiência do programa Esperança Viva em Jesus nesta manhã. Deus, sou apenas vaso, mas o Senhor tem colocado o Espírito Santo de Deus, Pai. Toca nesta vida, toca neste coração, meu Pai, toca nesta alma, cura este enfermo, liberta esta pessoa da vitória, da depressão, do desespero. Meu Deus, em nome do Senhor Jesus, visita cada um. É o que eu te peço, em nome do Pai, do Filho, do Espírito Santo, Pai. Repreenda esta enfermidade, repreenda esta depressão, repreenda esse desespero, repreenda este mal, Senhor. É o que eu te peço, em nome do Senhor Jesus. Que Deus abençoe todos os ouvintes desta belíssima programação. Amém, Jesus.

0: Muito bem, que Deus abençoe a nossos irmãos ouvintes do programa Esperança Viva em Jesus. Deus abençoe, irmão Pedro, um contribuinte, um irmão também que nos ajuda sempre aí com a programação.
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0: Nossa irmã Marisa está aí na audiência da programação. Deus te abençoe, irmã Marisa. Deus abençoe aí os valentes de Davi, é? Que Deus abençoe logo mais aí a programação dos nossos irmãos.
2: Paz, senhor, irmã Mariela, mais uma vez, estou escutando teu programa. Está muito bom, muito lindo. Deus continue abençoando. Um abraço para todos os ouvintes. Saudação.
0: Que Deus bendiga a nossa irmã Marisa. Deus abençoe os irmãos aí, os valentes de Davi, logo mais, né, aí com a programação dos irmãos. Deus abençoe. Gracias a todos por la compañía. Muchísimas gracias. Esperamos que esta programación haya sido de bendición en tu hogar. Nos volvemos a encontrar el próximo jueves de 10 de la mañana a 11. 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
3: Señor, hermana Mariela, estoy ouvindo la programación, hermana. Pude sentir la presencia del Señor. Através da palavra que o irmão trouxe. É verdade tudo que o irmão falou. Continua assim, irmão. Irmã Mariela, roda um louvor aí para mim. Tá uma benção a tua programação aí, irmã. Com a irmã Denise, a vida do missionário. Eu ofereço para todos que estão escutando. Irmã Mariela, lê um maná para mim. Meu abraço, minha amada. Aqui é a Elvira aqui de Santa Rosa, que Jesus continua abençoando a irmã. A paz do Senhor.
0: A paz do Senhor, irmã Elvira. Jesus te abençoe também nessa manhã. Obrigado, irmã Elvira, aí pela participação. Quem nos separará do amor de Cristo? A tribulação, a angústia, as perseguições, ou a fome, ou a nudez, ou o perigo, ou a espada. Romanos 8:35, irmã Elvira, que nada disso venha nos separar do nosso amor ao nosso Senhor Jesus Cristo. Irmã Elvira, Deus te abençoe. Vou ficar devendo aí o louvor para nosso irmão, já está aí no horário da programação dos Valentes de Davi, mas próximo jueves, quando tiver um espaço aí, irmã Elvira, vou estar rodando esse louvor. Jesus abençoe a todos vocês, obrigado pela audiência. Nos despedimos em la paz del Senhor.

0: Está no ar, irmão Bareza, pode falar.
1: Obrigado. Agradecemos a Deus, em primeiro lugar, por mais esta oportunidade nesse dia que está nos dando de entrar no vosso lar através dos microfones da Rádio Renascer. Você que está em sintonia nesta programação, receba meu abraço, a minha alegria em poder entrar em vosso lar através da minha voz nesta manhã, que nós possamos estar na presença de Deus para receber a graça e o aperfeiçoamento de Deus em nossas vidas. Nós tivemos fora muitos dias, várias programações, mas estamos aí. Cumprimos com o nosso dever de filha, de estar cuidando da minha mãe. E agradeço a Deus por o Senhor estar dando mais dias de vida para minha mãe. E Deus está fazendo a obra. Então, isso nos alegra. Quando nós podemos ver Deus agindo, Deus fazendo aquilo que nós não podíamos fazer, mas Deus faz. Então, é por esse motivo que nós continuamos com o programa missionário Os Valentes de Davi. É para te dizer que vale a pena ser fiel. Não importa que às vezes, por nossos olhos humanos, parece que não tem jeito, parece que não tem mais solução. Mas quando Deus quer, Ele aumenta os dias de vida, Ele faz a obra para chegar à salvação dessa vida, dessa alma. Então vale a pena nós pagar o preço. Nós muitos dias, como já falei, ficamos sem fazer o programa. Mas eu estava fazendo algo que eu tenho certeza que agradou ao Senhor. Por isso que eu estou feliz, alegre, em poder continuar na presença de Deus. Estou procurando fazer algo na obra do Senhor. Ainda que é pouquinho, mas estamos aqui dispostos

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1: 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Que Deus abençoe a vida de cada irmão, cada ouvinte que está aí na audiência, está aí conosco, ligadinha nessa manhã, nossa irmã Raili. Deus abençoe a irmã Raili.
2: A paz do Senhor, irmã Marielle. A paz do Senhor, irmã Marisa. A paz do Senhor a todos os ouvintes dessa rádio maravilhosa, esse programa maravilhoso, Os Valentes de Davi. Que Deus abençoe a todos que estão escutando a rádio, que Deus derrame das bênçãos dele sobre cada um. A palavra está muito boa, irmã Marisa. E Deus continua abençoando a irmã, abençoando a cada um, derramando as suas bênçãos sobre cada um de nós. Que tudo seja feito para a glória e honra do nome de Jesus, o nosso Salvador. Fiquem todos com Deus. Um abração e a paz do Senhor.
1: Que Deus abençoe a irmã Raili nessa manhã que está aí ligadinha conosco, acompanhando a programação.

Nós estamos no programa missionário Os Valentes de Davi. Nós estamos felizes nesta manhã porque já temos dado início dessa programação com oração, com a palavra, com a presença de Deus. Isso que nos importa, né? Que nós temos a graça e a presença de Deus para fazer a obra. Nós queremos dizer para você que está nos escutando nessa programação que você pode estar ligando diretamente no telefone da rádio Renascer para fazer teu pedido de oração, para fazer teu pedido de louvor, para estar fazendo a homenagem ao teu familiar que está de aniversário durante essa semana, que você deseja, assim, homenagear. Então, você tem a liberdade de nós poder ouvir a tua participação, estar recebendo a saudação através de áudio, através de mensagem para ler, como você quiser e puder. Então, ligue ou mande mensagem. Assim você estará nos ajudando a fazer essa programação missionária Os Valentes de Davi. Mas nós queremos aproveitar, enquanto que estamos no ar, também estar fazendo algo pelos ouvintes, que é através da oração, que é através do pedido de louvor que você deseja ouvir nesta manhã. Você pode estar escolhendo o teu louvor para você estar escutando ali no seu lar, junto com a sua família, nessa hora muito propícia para isso, que é a hora do almoço, né? Que a família se reúne e ali podem estar escutando louvor para o seu elevo espiritual. Nós queremos, assim, aproveitar, agradecer pela participação da irmã Raili. Em nome da irmã Raili, vai nossa saudação a todos os ouvintes de Pinheirinho do Vale, tanto cidade, interior, todas as localidades que nós temos, irmãos conhecidos, valentes de Davi. Você que é um valente de Davi, de Pinheirinho do Vale, receba a minha gratidão a Deus por você estar junto conosco, fazendo algo para o reino de Deus. E também nós queremos enviar a nossa saudação para Vista Gaúcha. Hoje lembrei de ti, irmã Marta. Toda a sua família, a irmã Marta Denis, anos, há muito tempo, nós ajudando a fazer missões. Continue firme, Deus tem recompensa para toda a família que faz a obra missionária. Diz que é obra missionária feita com o coração, é recompensada já desde aqui, na vida aqui, não só na eternidade. Então, isso nos alegra, isso nos anima, porque Deus, Ele precisa de nós, Ele precisa do ser humano para levar essa mensagem de salvação. Queria os anjos vir fazer isso, mas Deus disse: não, eu tenho os meus ali. Eles vão falar. Eles vão testemunhar do que eu posso fazer e que eu faço. Então, vamos continuar firme nesse propósito. Se você ora, continue orando. Ora por nós. Ora pela diretoria. Ora pelos que contribuem. Se você não está conseguindo contribuir, não se entristece. Ore.
que a oração tem muito valor. Precisamos de pessoas dispostas a orar pela obra do Senhor, orar pela igreja do Senhor, que a igreja venha se despertar espiritualmente, não venha se envolver só em coisas daqui, mas sim se envolver com almas, com vidas, cuidar de pessoas. Nós precisamos ter esse em nossa mente assim. Gente tem que cuidar de gente. Pessoas precisam das outras pessoas. Nós nunca vamos sobreviver em sentido nenhum sozinhos. Nós precisamos do auxílio um do para o outro. Então, não viva individualmente. Eu sirvo a Deus, eu faço a minha parte. Não, não bata no peito. Não faz assim. Seja humilde. Busca Deus. Para Deus vai te dar uma direção. Como ajudar a fazer obra missionária? Então, ajude-nos. Nós precisamos, nós queríamos muito. Eu tenho certeza que toda a diretoria queria estar assumindo mais missionários. Queria estar dando um alimento uma vez por semana, ao menos. Ou aqueles que estão em integral, também temos mais crianças. Porque precisamos investir em crianças. Já tenho falado num outro programa, vou repetir. É muito importante. Sempre foi, mas agora é mais necessário nós estarmos preocupados com nossas crianças, porque eles têm acesso a muita coisa que não é de Deus. E muitas vezes não tem como evitar, porque, né, tudo aumentou, a ciência e tudo multiplicou. Então não tem como nós atacar nossos filhos ter acesso a certas coisas, desde o colégio e tanta coisa, né? Mas nós, como igreja, temos obrigação de colocar aquilo que Deus pode fazer por nossa igreja do amanhã. Então, ajude-nos para que nós possamos alcançar mais crianças, mais adolescentes. E naqueles países, todos já sabem, já ouviram falar, já viram fotos, já viram vídeos da situação daquele povo. Então, nós precisamos, se nós falar que temos Deus, só podemos ter Deus através daquilo que nós fizermos para o nosso próximo. Senão, não adianta só falar, eu amo Deus, eu tenho Deus, se eu não faço nada por alguém. Então, ore, contribua.

0: oportunidade, se tiver alguma participação, irmã Mariela, e também para estar rodando mais um louvor. Depois vamos continuar na programação Os Valentes de Davi.
1: Muy bien, nosotros tenemos aquí participaciones en esta mañana. Dice, vamos a estar pasando las participaciones. Está ahí ouvindo la programación. Nosso irmão Sidney Santos, de Maravilha, Santa Catarina, ligado, ouvindo la programación. Está assistindo o programa, né? Ouvindo o programa através do aplicativo da Rádio Renascer. Deus abençoe, irmão Sidney Santos, irmãos aí de Maravilha, Santa Catarina, que estão na audiência. A paz do Senhor, está muito lindo o programa. Peço uma alavanca, diz, para dedicar a Ivo Kraus, sou de Andresito, sou Daniel Alves. Deus bendiga o irmão Daniel Alves, pedindo uma hermosa alavanca para dedicar, então, ao irmão Ivo Kraus, que estão aí em sintonia. Deus bendiga a sua vida, os irmãos aí de Andresito. Temos aqui participações através de áudios também, vamos estar dando a conhecer.
2: A paz do Senhor, irmã Marisa. Senti de participar desse programa Valentes de Davi. Nunca é a primeira vez que eu participo desse programa. Mas há anos atrás a gente não perde um programa. Esse mês eu fui fazer um depósito, uma sementinha, né? E na hora lá, o inimigo, para começar, o inimigo usou um homem para me atingir, e na hora que eu fui para fazer o depósito da sementinha lá, a moça disse, não dá certo. Aí eu conversei com o missionário irmão Otamiro e falei com ele. Mas ele disse, não, mas é o mesmo número que a irmã já, né? Agora, eu até falei para ele, eu vou tentar receber uma outra lotérica para mim fazer o depósito daí, né? Mês que vem, de outubro, né? Daí eu já deposito outubro, setembro e outubro. Mas é muita honra, assim, a gente se sente, né? A gente sente, quando fala dos valentes de Davi, a gente sente um algo de Deus, assim, sabe? Do Espírito Santo de Deus. E eu gosto muito, porque eu também tenho chamado missionário, como eu não vou mais, né? Não tenho saúde para... Então, a gente planta uma sementinha no reino de Deus através de uma oferta missionária. Que Deus abençoe a todos. Eu gosto muito mesmo, de verdade, desse programa, de todos os programas, mas o Valentes de Davi, não sei porque é um programa missionário, porque os Valentes de Davi têm, e a gente sabe que, porque já, o nome já diz Valentes de Davi. Esse louvor que toca da Valente de Davi, eu gosto muito. Então, assim, Deus é fiel. E quando não dá certo, às vezes a gente manda uma ofertinha, a gente fica triste. Como dessa vez, desse mês, né, que não deu, que a moça lá da caixa disse que não sei o que que deu, que ela não quis fazer o depósito. Mas eu vou numa outra lotérica lá no centro. E vou levar o mesmo número e vou ver. Porque o inimigo tem se levantado de todas as maneiras para tentar nos destruir, mas o sangue de Jesus nos garante vitória. A paz do Senhor a todos.
1: Que Deus abençoe a irmã Denise, Deus abençoe o irmão José, os irmãos aí do Paraná. A paz do Senhor nos diz a irmã Genes Conra, está aí ouvindo a programação. Deus te abençoe, irmã Genes. Deus abençoe o irmão Altamiro. Logo mais vamos estar ouvindo aí o áudio que o irmão Altamiro esteve mandando.
3: Paz do Senhor, estou aqui na escuta da programação. Está uma benção. Deus abençoe a irmã Marisa. Um abraço grande para a mãe e todos os valentes de Davi.
1: Que Deus bendiga a nossos irmãos que estiveram aí participando.
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Senhor Jesus, a todos os ouvintes do programa Missionários Alentos de Davi. Essa vinheta aí, irmã Mariela, que a irmã esteve passando, é onde nós vamos estar no próximo sábado agora, com os irmãos aí na cidade de Horizontina, aí nessa igreja na Vila Bela União, nessa igreja aí, então, que os irmãos ouviram aí esse convite, então, aí na cidade de Horizontina, sábado, a partir das 19 horas, 19h30, nós estamos aí com os irmãos, o irmão Jorge, a irmã Ramona, pastor Jorge aí da cidade de 3 de Maio, a equipe de irmãos que vão estar lá em Horizontina, juntamente com aí 3 de Maio, os irmãos de Horizontina. Se tiver alguém doente, necessitado, que está com problema na família, venham ali receber a oração da fé, irmãos. Deus tem feito muitos milagres através da oração da fé. E você é nosso convidado especial a estar conosco aí, então, dia 19, no próximo sábado, aí nessa igreja, aí na cidade de Horizontina. E aproveitando o gancho aqui deste convite, nós queremos já convidar também para o congresso do Círculo de Oração aqui em São Valério do Sul, pastor Elisoel Silveira, irmã Rosinha, a irmã Noemi Camilo, aí, dirigente do Círculo de Oração, a irmã Marinês, dirigente do coral, e o pastor Derli Quadra e a irmã Marina, aí, que é nosso pastor-presidente do Campo de Ancorá, estão convidando todos os irmãos aí da região para o grande congresso, então, sábado, dia 19, e domingo, dia 20, aí o encerramento, então. Vai estar ministrando a palavra de Deus a irmã Elianara, aí da cidade de Juí, que vai estar louvando o nome do Senhor. É a irmã Elianara pregando a palavra do Senhor e louvando o nome do Senhor, juntamente com os corais que ali estarão presentes. Aí no sábado, os corais aí da região que vão estar presentes. No domingo, o coral local e o coral da sede vão estar louvando o nome do Senhor também, né? O pastor cancelou o culto ali na sede de Inhacorá para ver os irmãos virem, o coral do Círculo de Oração vir cooperar em São Valério do Sul. Nós estaremos ali também no domingo à noite, querendo Deus, cooperando aí com o Círculo de Oração aí de São Valério do Sul.

0: Nós estamos felizes, alegres nesta manhã pela participação do nosso irmão evangelista, irmão Altamiro Chaves, diretamente ali de Coroado, São Valério do Sul. Queremos mandar uma saudação para aquele povo ali, São Valério do Sul, nosso amigo, amiga, pastor Elisuel e sua esposa. Oh, agora esqueci o nome da esposa do, tá, sua esposa do irmão Elisuel. A Rosinha. Nós estamos alegres porque temos tido participações nesta programação. Queremos agradecer a irmã Eva Dávila, que tem mandado sua mensagem, que está escutando a programação. Receba a nossa saudação. Nossa gratidão a Deus pela vossa vida. Também a irmã Inir, o irmão Milton Rodrigues, de Padre Gonzales, que estão na escuta da programação. E recebam também nosso agradecimento pela sua participação. Que Deus venha abençoar com muita saúde, muita graça, para continuarmos unidos em oração pela obra do Senhor. Também a irmã Denise, que tem dado esse testemunho maravilhoso sobre a obra Missionários Valentes da Vi, o que ela sente é de Deus, né? Porque eu tenho sempre falado, continuo falando com Deus. Se é do Senhor, o Senhor vai continuar abençoando, segurando essa obra, porque nós cremos que veio do coração de Deus para o coração do nosso querido falecido já, mas está descansando nos braços do Senhor, o irmão Davi Dutra de Lima. Nós temos a certeza que foi Deus, porque ninguém mais do que eu conhecia o irmão Davi antes de Deus transformar ele num verdadeiro missionário, aquele verdadeiro amor ao próximo. Então, nós temos a certeza que foi Deus que fez essa obra. Então, nós temos muita responsabilidade perante Deus para continuar esta obra. Não podemos deixar de orar, não podemos deixar de confiar em Deus. São tempos difíceis, sim, mas Deus é dono do ouro e da prata. Como eu sempre vejo uma missionária que eu acompanho, pela internet, ela tem um trabalho, se chama Campos Brancos. É a irmã Kelly Gaspar. Ela é bem lá de outro estado, lá para cima, longe, mas eu acompanho ela. É um trabalho sério e ela tem muitos missionários assumidos em outros países e também ela faz trabalhos de missões aqui no Brasil. Então ela diz assim, que o dinheiro não vem dos políticos, não vem a não ser que o dinheiro de Deus está no bolso dos servos do Senhor. É nós que temos que fazer a obra do Senhor. Com aquilo que Deus já tem nos abençoado, já tem nos dado sobrevivência, nos dá saúde para trabalhar, para quem precisa ainda trabalhar, que não é aposentado, e assim por diante, abre as portas financeiras das famílias, para as famílias. Então é por isso que nós temos compromisso perante Deus com a obra missionária. Então estamos felizes, alegres nesta presença, com a presença de Deus. Também quero mandar uma saudação especial. Não sei se está na escuta. A irmã Ede de Independência. A irmã que tem, eu acho que é Quadros o sobrenome. Ali que tem, trabalha com estúdio no celular da Renascer. Eu sempre esqueço de mandar uma saudação para a irmã, mas eu estou orando pela irmã. Nós temos que seguir os passos daqueles que nos antecederam. Deus quis assim, né? Mas nós temos com vida ainda. Vamos continuar firme na oração e na confiança do Espírito Santo. Também não posso deixar de falar no nosso encontro dos valentes de Davi, que vai ser em novembro. O irmão também já tem anunciado. E para nós também é uma alegria poder continuar com esses encontros. Isso é uma oportunidade de todos os contribuintes se reunirem para ver o andamento da obra missionária. Estar se conhecendo para quem não se conhece ainda, entre os associados contribuintes. Então, isso é um momento muito lindo desses cultos, que sempre, cada ano, a gente faz para reunir os associados, para nós receber um renovo espiritual na presença de Deus. Então, nós vamos estar ainda dando oportunidade para a irmã Mariela rodar mais uma vez a vinheta. Depois ela pode estar anunciando se tiver mais participações, ou então vai rodar mais um louvor. Depois vamos continuar com o programa Os Valentes de Davi.
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0: Alô?
1: Está no ar, irmã Marisa.
0: Nós continuamos no programa Os Valentes de Davi. Nós queremos estar aproveitando para mandar uma saudação também para Alegria, Cidade de Alegria, interior, a irmã Lorena, sua família, sempre na escuta da programação e também da Rádio Renascer. Recebam todos em nome da irmã Lorena, ali do interior de Alegria. Muitos conhecidos, muitos contribuintes. Você que continua contribuindo, Deus continue te abençoando. Você que parou, volte a nos ajudar. Esse é o nosso pedido, nossa oração. Que Deus te use na obra missionária. Também Espírito Santo, que está ali, a irmã Maide e o irmão Nelson, que sempre são nossos contribuintes há muitos anos, faz muito tempo que a gente não conversa, não se vê, mas vocês estão ainda no nosso coração. Amamos vocês como verdadeiros missionários. Os valentes de Davi. Também queremos mandar uma saudação para a irmã Helma e para o irmão Carlinhos, ali de Tuparandi, que sempre nos ouvindo, sempre orando por nós, pelos valentes Davi e contribuindo há muitos anos. Então, para nós é uma alegria saber que tem pessoas firmes, constantes na obra missionária. Assim, nós queremos também mandar uma saudação para Miraguaí. Muito povo de Miraguaí tem nos ajudado, tem nos sempre contribuído, orando. A Igreja da Água Fria muito tem nos ajudado. Não sei se alguém está nos ouvindo, mas receba minha gratidão a Deus pelas vossas vidas, pela família da fé daquele lugar que tanto tudo começou ali, a obra missionária. Muito trabalhoso foi do início, mas valeu a pena. Iniciamos esse trabalho em nome de Jesus e continua agora na mão do nosso querido, amado presidente irmão Tony. Que Deus te use mais e mais para logo, logo estarmos inaugurando esse centro de evento para nós reunir o povo ali, trazer pessoas de Deus para estar orando, pregando aquilo que o povo precisa ouvir. Então, nós temos esse sentimento. Nós estamos orando e crendo que Deus ainda vai nos dar essa oportunidade. Então, nós já vamos estar nós deixando o tempo para o irmão Altamiro, que ele vai estar fazendo aquilo que Deus colocou no seu coração. E qualquer coisa, retornamos ou então o irmão Altamir já pode estar finalizando essa programação também. Em nome de Jesus, agradecemos a todos que têm participado, você que tem mandado tua mensagem, pode estar ainda enviando teu pedido de oração. No fim dessa programação, irmão Altamiro, depois da palavra, vai estar orando por você. Não se esqueça que a oração move o coração de Deus. Então, confie, ore e confie. Em nome de Jesus, já agradeço e fiquem todos na paz de Deus. Até a próxima oportunidade. Amém.
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0: A não. Mensagem que veio através do telefone da irmã Marisa. Paz do Senhor, irmão, estamos na escuta aqui em Boa Vista, Roda Wino, missão da última hora. Deus abençoe então ao irmão, a irmã que esteve mandando aí no telefone da irmã Marisa. Diz o Senhor te ouça no dia da angústia, o nome do Deus de Jacó te proteja. Salmos 20 e versículo 1, amém. Deus abençoe então a vida dos nossos irmãos que estiveram aí participando da programação.
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2: Muito bem. Também tivemos a participação da irmã Dileta, irmão Roquinha aí da linha Mânica, irmã Marisa. Deus abençoe, irmão Roquinha, irmã Dileta, mandando um abraço aí para irmã Marisa e também para o pastor Lisoela, irmã Rosinha, aí de São Valério. Também o nosso amado irmão Vivaldi Saldanha, ouvindo a programação, irmã Thalia, que Deus abençoe poderosamente. Nossos irmãos aí dos galpões, que saudade desse culto maravilhoso aí nos galpões, irmão Vivaldi, todos os irmãos aí, os irmãos dirigentes, os obreiros, todos aí, né, que tem sido um bênção de Deus. Também o irmão Sadi Cavaleiro, que colocou aí a mensagem pedindo louvor com... acho que é os Canarinhos de Cristo que cantam aí, Missões da Última Hora, irmã Mariela. Vamos ouvir esse louvor. Também quero mandar uma saudação aí para os irmãos que estão na escuta aí em Santa Catarina. O irmão Silvano, dueto pai e filho aí, né? Toda a família. Os irmãos aí de Itajubá, os irmãos de Porã, os irmãos aí de... O irmão Ervino, a irmã Elma, os irmãos aí de Belmonte, os irmãos de Linha Campinas, Descanso, esse povo, o pastor Ivanir, pastor Décio, o irmão Sidmar, esse povo aí de Santa Catarina, que nós amamos muito vocês também. Deus abençoe poderosamente os nossos irmãos. E nós vamos ouvir o louvor, então, Missão da Última Hora, e depois nós vamos voltar com a palavra de Deus. Os minutos estão se passando, é 2 horas de programação, mas é muito maravilhoso as participações. Estamos interagindo aqui com a irmã Maria.

0: Estou na escuta do programa, Valente de Davi. Que Deus abençoe os irmãos e que possamos ganhar muitas almas para o reino do Senhor. E peço um hino com Orlando e Ladi, A Última Oportunidade. Eu ofereço para todos os ouvintes que estão na escuta. Um abraço.
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2: Deus abençoe o irmão José Leonel, que está aí na audiência.

Muito bem. Aí, irmão José Brekalski, de alegria. Deus abençoe o irmão José, Deus abençoe toda a família, os irmãos aí que estão trabalhando aí no bairro São José, né? Fazendo a pintura da igreja. Deus abençoe o irmão Daniel, todo esse povo aí no bairro São José. Ei, alegria! Os irmãos aí de São Valério do Sul também trabalhando aí no pavilhão, já com as tesouras, as terças já feitas aí, então. Agora é só faltando colocar as telhas, chapa de zinco ali, né, para estar cobrindo. Então, não sei se vai ser possível até sábado, né, no início do congresso, mas nas próximas horas aí, Deus vai tocar no coração de um pedreiro que está faltando aí terminar os oitão, né, para poder colocar

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Muito bem, meus amados irmãos, estamos de volta com o programa Jesus é o Pão da Vida, e nós queremos, nesse momento, então, agradecer a Deus, fazer uma oração ao nosso Deus nesse momento. Amado Deus e querido Pai, chego na sua presença neste momento, agradecido, Deus, por essa grande oportunidade que o Senhor tem me concedido, de novamente estamos de volta na Rádio Renascer, Jesus 91.3. Amado Deus, eu quero neste momento pedir, querido

26 35 70, el 64 36 36, telefone brasileiro da área 55 999 10 1707 para nossos irmãos do Brasil. Também estamos através do Facebook da rádio FM Renascer 91.3 para toda a audiência nesta tarde de hoje que queiram estar sintonizando a programação através de internet. Deus bendiga a los hermanos e já a alabanza, então, aí que nosso irmão pastor nos pedia nesta

Disse-lhe: não vos pertence saber o tempo ou as estações que o Pai estabeleceu pelo seu próprio poder, mas receberei a virtude do Espírito Santo, que há de vir sobre vós, e ser-me-ei testemunha tanto em Jerusalém como em toda a Judeia, Samaria e até os confins da terra. Amém? E quando dizia isto, vendo eles, foi levado às alturas, a uma nuvem, e o recebeu e ocultou os seus olhos. Amados irmãos, note uma coisa aqui, Jesus, quando ele iniciou a sua pregação, o seu trabalho, disse o anjo para Maria que a criança que ia nascer, que ia se gerar no ventre dela, era dado pelo Espírito Santo. Entendeu? Era dado pelo Espírito Santo. Então, Jesus, ele veio, teve que se fazer carne para habitar entre o povo, porque não tinha como ele se manifestar como a claridade, como a luz, como Deus. Ele tinha que semelhar. Então, ele foi semelhança, semelhado nós, tendo cansaço, tendo fome, dormia, cansava, enfim, ele se alegrava também. Se alegrava junto com os discípulos, repreendia o mar, enfim, tudo ele fez. Mas, amado, aí o que me chama a atenção que ele não pôde ficar mais pela determinação do Pai. Pela determinação do Pai, ele não pôde ficar mais. Ele foi levado de volta, mas antes dele ir, ele disse: eu vou rogar ao Pai que ele mande um consolador, o Espírito que o mundo não conhece, mas habita convosco e estará em vós. Tá. Então, aqui, irmãos, quando ele determinou essa parte aqui, ele disse assim, ó, viu, meu irmão? Ele disse assim, e disse-lhe: não perturbe. Pertence saber o tempo, as estações que o Pai estabeleceu pelo seu próprio poder, mas receberia a virtude do Espírito Santo que há de vir sobre vós. E ser-me-ei testemunha tanto em Jerusalém como em Samaria. Eu, Samaria, e até os confins da terra. Antes aqui ele disse que não se ausentasse de Jerusalém até que do alto fosse revestido do poder de Deus. Querido irmão, Jesus, quando ele disse que ia rogar ao Pai que manda a vós o Consolador, que é o Espírito que o mundo não conhece porque habita convosco, o Espírito Santo, irmãos, é uma pessoa que hoje ele não está se alimentando com nós, não come junto com nós feijão, arroz, carne, como Jesus comeu. Porque ele veio agora para completar um Espírito de companhia para o Evangelho. Companhia para o Evangelho de Jesus. Quando Jesus falou lá em Mateus capítulo 28, ele disse, verso 16 em diante, ele disse: ide ensinai todas as nações, batizando no nome do Pai, do Filho e do Espírito Santo, e ensinando a guardar todas as coisas. Bom, aí, irmão, essa compartilhação ali, ensinando, ele está a cargo dos pastores, dos pregadores, das pessoas que naquele tempo então já estavam pregando só por eles. Quando Jesus saiu, eles se recolheram tudo no lugar determinado por Jesus, que Jesus disse: ficai ali até que do alto seja revestido o poder de Deus. Então, ali naquele momento, eles foram revestidos do poder de Deus, meus amados. E aí eles foram cumprir com a palavra. Cumprir com a palavra, não vai dar tempo da gente se estender muito nesse sentido, mas eu quero deixar para os irmãos um assunto que Deus está me falando tão vivo.
tão vivo, que o Espírito Santo, meu querido, o Espírito Santo, você sabe, irmão, Jesus, ele instruiu a igreja, ensinou a igreja, mas ele não compartilhava com o povo naquela época e festividade, coisas que tinha, como tem hoje. Não. Ele tinha seu padrão de vida e estava ali operando milagres, curando, libertando, paralítico andando, mudo falando, entendeu? Agora aqui, meus queridos, quero dizer para falar a respeito do que eu quero falar, o Espírito Santo de Deus, amado, ó. Jesus, então, preveniu os discípulos que não saíssem de Jerusalém até que do alto fosse revestido do poder de Deus. Ele estava em Jerusalém, um lugar determinado, então eles foram para um lugar determinado, aquela casa, assumo aproximadamente 500 pessoas. Entendeu? E eles foram para lá, foram para oração, irmão. A palavra que estavam orando, buscando a Deus. E muitos daqueles, no decorrer dos dias, foram se desanimando e foram indo embora, foram se arrequando, foram cada qual pegando sua viagem para casa, enfim. Mas 120 pessoas ficaram ali, meus queridos, buscando a Deus, buscando a Jesus. E do repente, quando eles menos esperavam, eles foram tomados, foram revestidos, entrou um vento sombriamente impetuoso, encheu aquela casa, e todos foram cheios do Espírito Santo, receberam. Então, ali se cumpriu o que Jesus disse: ficar em Jerusalém. Até que você manifeste o poder de Deus, vocês não saem lá. Amém? O caramaço, rimeneia. Eu sinto a presença do Espírito Santo. Aleluia. Estando com ele, determinou que não se ausentasse de Jerusalém, mas que esperasse a promessa do Pai que disse: ele de mim o viste. Porque, na verdade, João batizou com água, mas vós sereis batizados com o Espírito Santo e não muito depois desses dias. E aqueles que ficaram ali, meus amados, perseverando, quando cumpriu-se o dia determinado por Deus, quando eles viram receber o batismo com o Espírito Santo e todos foram cheios do poder, da graça de Deus, revestido, aleluia, ali estavam recebendo revestimento, para ele sair, então, porque Jerusalém tinha rejeitado Jesus, e tinha que vir pregar para o povo gentil, aonde fosse aberto, em todo o mundo. Mas o revestimento, meus queridos, tinham que ter, que era a presença, era o batismo com o Espírito Santo, receber o batismo com o Espírito Santo, receber a autoridade e sair, o meu sábado, eu quero falar. Meus queridos irmãos, que eu quero falar, já apurando esse momento aqui, é que Deus me fez, irmãos, me fez eu sentir um assunto muito importante, que nós temos que ter o zelo com o Espírito Santo, que ele é a última pessoa. Jesus disse: se vocês pecarem contra Deus, contra Jesus, tem perdão. Mas contra o Espírito Santo não tem mais perdão, porque ele é a última pessoa que está com a igreja primitiva de Jesus. Então, quem esbanjar com o Espírito Santo que ele não tiver, ele teve que chegar numa das sete igrejas, ele teve que dizer assim, ó, aleluia, eu sinto a presença do Espírito de Deus. Ele disse aqui em Apocalipse, no capítulo 3, versículo 20, ele disse assim, ó: eis que estou à porta e bato. Se alguém ouvir a minha voz e abrir a porta, entrarei em sua casa, e com ele cearei e eles comigo.
Eu que venci, lhe considerei que se assente comigo no meu trono, assim como eu assentei com meu Pai no seu trono. Meu querido irmão, aleluia. Eu estou sentindo que a presença do Espírito de Deus, meus amados, ele quer fazer algo nessa tarde na tua vida. Aí, meus queridos, que me chama a atenção que o Espírito Santo, ele não se adaptiza com os costumes deste mundo. Ele só, irmãos, fica com nós, junto com nós, quando nós estamos de acordo com a lei de Jesus. A lei do Espírito Santo de vida em Cristo Jesus nos livrou da lei do pecado e da morte.

que nós temos envolvido com as coisas de Deus. Mas, irmão, quando nós temos envolvido com as coisas de Deus, o Espírito Santo se manifesta. Tu já não notou, irmão, que quando tu se encheu do Espírito Santo, tu não se lembrou de mais nada que desta vida. Tu ficou envolvido, ficou envolvido, ficou envolvido, e ficou ali numa situação que tu só pensou no que estava acontecendo, que era a tomada do Espírito Santo da tua vida. Nessa tarde, eu quero que você entenda, meu irmão, vou dizer para você, pregador, obreiro, pastores, obreiros, se você não tiver cuidado com o Espírito Santo, tu está pregando de varde. Tu vai perder tua pregação. Se tu não tiver cuidado com o Espírito Santo e não cuidar a igreja, que o Espírito Santo esteja, né, junto com a igreja, porque é ele que convence o homem do pecado. É ele que convence o homem do pecado, meu querido. Não tem outro, não tem outro. Tem os demônios, tem os espíritos malignos. Que das vezes, meus queridos irmãos, tem que ter o discernimento do Espírito Santo, tem que ter dom de discernir os espíritos. Está escrito na palavra, nos 9 dons ali, tem dom de interpretação de língua, tem dom de discernimento de espírito. Mas hoje, irmão, aleluia, hoje, nós notando assim, tu pode notar que muitos pastores, muitos obreiros que tinham as condições para fazer o trabalho e fizeram até uma altura, entregaram suas vistas, seus olhos, e diz a Bíblia que eles, Satanás furou o olho do entendimento. Hoje nada mais faz mal, e até que diz, discrimina aqueles que pregaram, aqueles que abriram o trabalho, que trouxeram a Assembleia de Deus, chorando, sofrendo, se batendo aqui e ali, mas os dons espiritual, notou, irmãos? Que quando nossos missionários vieram na Batista, que receberam o batismo com o Espírito Santo, eles foram expulsos de lá. Teve que surgir a Igreja Evangélica, a Assembleia de Deus. Por quê? Eles saíram de lá e Jesus acompanhou eles com os sinais, com os dons espiritual. Entendeu? E agora eu pergunto para vocês, meus queridos, cadê a oração? Cadê o jejum? Aonde que está? Amém? Aleluia! Aonde que está, meus queridos, os dons espiritual? E o Espírito Santo, será que não se entristeceu? Será que ele não está lá de fora de alguma casa, dizendo, eis que estou à porta e bato, se alguém ouvir a voz, a minha voz, e abrir a porta, entrarei em sua casa, cearei com ele e ele comigo. Ah, aleluia. O Espírito Santo, meu querido irmão, não se associa, e ele é a última pessoa que está com nós, é o querido Espírito Santo, nós dando força, nós dando direção, nós dirigindo, ensinando nós falar, ensinando nós orar, nós falar com o Pai, ele que está envolvido, meu querido irmão. Você note uma coisa, que quando o Espírito Santo chega numa casa, numa vida pessoal, ele tira aquele que fumava, não fuma mais, aquele que jogava, não joga mais, aquele, enfim, é uma vida nova que o Espírito Santo começa a trabalhar. E quantos desse que Jesus fez, que ele voltou de volta de novo, lá no sistema velho, no sistema da lei, e está lá, e até criticando, e revoltado com alguém que está de acordo com a palavra, que vive uma vida, que alguém pode olhar para ele e dizer, esse aí é crente. Agora, que lá não é. Que lá é que nem eu. Aqui lá, o dia do derramamento do Espírito Santo, houve uma confusão, que alguém chegava e estão bêbados. Outros não. Eles diziam, não mesmo, isso aqui não tão bêbado. Porque eu conheço aquele que está falando, aquela língua que ele está falando, é a minha língua. Tem assunto diferente, e isso a gente não está embriagado. E se aproximaram e chegaram, irmão, e 3.000 almas aceitaram a Cristo como Salvador. Não foi 30, não foi 3, não. 3 pessoas, 30 pessoas, 3.000 almas.

0: for envolvido pelo poder de Deus, for envolvido pela glória de Deus. Rabanda vagar. E hoje, meu querido, hoje é a coisa mais triste de ver a situação que nós estamos chegando e o arrebatamento da igreja, os sinais estão mostrando o grande dia do arrebatamento da igreja. Oh, meu querido irmão, pastor Getúlio, tu vai, não, eu não julgo ninguém, meu, a palavra de Deus que julga. Jesus disse, eu não julgo, mas as minhas palavras vos vão julgar. É a palavra, meu querido, é a palavra de Deus que não deixa nós pecar, é a palavra de Deus. É? Lá no Salmo, Davi falou, no Salmo 119, verso 11, ele diz, escondi a tua palavra no meu coração para mim não pecar contra ti. Irmãos, tem gente, irmãos, irmãos queridos, que eram cheios do Espírito Santo, hoje estão mortos, é uma tapera velha, tem que voltar o nível, o plumo, o acordo com o Espírito Santo, se não tiver de acordo com o Espírito Santo, porque Jesus, irmão, a Bíblia diz assim, ó, que o Espírito Santo, ele usa a Bíblia, a palavra de Deus, ele diz que a palavra de Deus é a espada do Espírito Santo que corta todos os dardos inflamados do maligno. Entendeu, meu irmão? Hoje nós estamos vendo, você não está vendo, meu querido? Cadê o derramamento do Espírito Santo? Cadê o batismo com o Espírito Santo? Cadê? Onde é que está? Jesus mudou, Jesus foi embora, o Espírito Santo foi embora? Não, o Espírito Santo tem lugar que ele está, tem prazer de estar. Mas aonde, pastor Getúlio? Tem que ver pelo fruto, conhecerei a árvore. Você sabe, meu querido irmão, que uma laranja não pode dar limão, e nem o limão da laranja? Tu sabe disso aí. O teu comportamento, o nosso comportamento, o meu comportamento, tem que o povo de fora olhar e tem que ver sinais na nossa vida. Não, esse aí é diferente. Esse é diferente. Meu querido irmão, Deus está fazendo obra. Eu quero nesse momento passar para a irmã, se tem alguém que pedir oração, eu quero orar junto com alguém. Eu sinto a presença do Espírito Santo. Irmão, cuide. Tenha zelo com o batismo, com o Espírito, tenha zelo, meu querido. Se tu está enfraquecido na fé, faça um propósito a Deus hoje e diga, de hoje em diante, eu vou me acertar com o Espírito Santo. Ele é a última pessoa que está com nós, não tem outro, não. Não vá pensar que vai vir outro, e logo depois do Espírito Santo é ele. Glória seja dada no nome de Jesus. Eu estou sentindo a presença do Espírito Santo de Deus. Eu quero dizer para os irmãos que se tem alguém que pede oração, irmã Maria, vamos orar. Vamos pedir que Deus venha fazer obra.
1: 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Y esta era nuestra participación, pastor Getúlio.
0: Glória a Deus.
2: Deitado sobre o madeiro, estava sendo pregado.
0: Amado e querido Pai, chego na sua presença, agradecido Deus por tudo quanto o Senhor tem feito por nós. Muito obrigado, Jesus, pela sua presença. Muito obrigado, Jesus, pelo que o Senhor tem feito por nós nessa tarde. Eu quero, Deus, em nome de Jesus Cristo, olhe para o pastor Valdemar, Jesus, que está juntamente conosco, programador da sua obra também, Jesus. Abençoa o seu filho, abençoa ele e a sua família, abençoa todos aqueles, Pai, o seu trabalho que está fazendo, dá direção sábia. Oh, Jesus, pobre que esteja lutando, rebelde, com pessoas que lhe odeiam, vive falando dele, Valdemar, Aramai, mas o Senhor vai tomar conta, Jesus. Saqui, faz tu manai ali, migai. Pai querido, eu sinto a tua presença nesse momento. Todos os irmãos que estão olhando, estão ouvindo, estão juntamente com nós, estendendo a tua mão, repreendendo toda a força maligna, toda a obra do diabo, Pai. Meu Deus, meu Senhor, Pai, abençoa todos aqueles que nós oram por nós, que nos ajudam também, Senhor, com a sua porção financeira. Pai, estenda a tua mão e guarde cada um debaixo das suas mãos. Nós te pedimos e te agradecemos, Pai, no nome de Jesus, agora e para sempre. Amém. Até terça-feira, irmãos, estamos de volta com o programa Restaurando Vidas. Deus abençoe os amados irmãos. Até lá.

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Graças a Deus. Queremos nessa tarde cumprimentar a cada um dos ouvintes da FM Renascer 91.3 com a paz do Senhor. E com essa cortina musical adentramos ao ar com o programa Última Chamada. Programa esse que vai ao ar toda terça-feira, das 13 horas às 15 horas. E também às quinta-feira, das 14 horas às 16 horas. Programa esse, órgão oficial da Igreja Missionária Primitiva,

que tem como pastor presidente responsável o pastor Valmir de Oliveira, juntamente com a equipe de obreiros, irmãos que estão aí empenhados na obra do Senhor. E hoje, a pedido aí do pastor Valmir, estaremos aqui apresentando a programação. Louvamos a Deus por essa grande oportunidade que temos de estar aqui também para auxiliar o servo de Deus aí no programa, através aqui da 91.3. Que Deus possa abençoar os irmãos que estão na sintonia, irmãos primitivos, os irmãos que congregam conosco, e também os demais irmãos que congregam em diferentes ministérios, mas estão aí na sintonia, que a bênção de Deus venha até alcançar nessa tarde, através aqui da programação. Quem vos cumprimenta nessa tarde, seu irmão em Cristo, irmão João Júnior. Estamos aqui hoje para apresentar o programa A Última Chamada, que é sobre a responsabilidade do pastor Valmir, juntamente com a Igreja Missionária Primitiva. Que Deus possa abençoar cada irmão, cada ouvinte, que Deus venha abençoar os irmãos brasileiros, irmãos argentinos, aqueles que estão na sintonia através da FM, através do aplicativo. Uma boa tarde, na paz do Senhor. Também queremos desejar saudar os irmãos que estão aí colaborando para que esse programa saia ao ar toda quinta-feira e também às terça-feira. Sabemos que tem aí um grupo de irmãos, irmãs, missionários do ar que estão aí semeando, depositando para que esse trabalho possa sair ao ar. E você assim está ajudando a levar a palavra do Senhor, Sabemos que a própria Bíblia, o Senhor nos fala na sua palavra que uns plantam, e você está plantando, outros regam, e é o Senhor aquele que dá o crescimento. Que Deus possa abençoar os irmãos, e nós queremos aqui desejar ter uma palavra para nós estarmos dando início nesse programa, sabendo que temos aí diversos irmãos ouvintes que estão do outro lado na sintonia, irmãos que estão aguardando sempre o começo do programa. E hoje estaremos aqui com a graça de Deus, estaremos compartilhando essa programação através da palavra, através do louvor. E você pode se comunicar através aí dos contatos da emissora, você pode também confirmar a sintonia, e assim você estará nos ajudando a apresentar aqui a programação. É você participando, você interagindo conosco, você nos ajuda a apresentar aqui o programa Última Chamada. E nós queremos aqui, como sempre, dar leitura numa palavra para nós estarmos dando início na programação, sabendo que a palavra é a base, é a palavra do nosso Deus, para nós estarmos dando abertura, podemos dizer, nesse culto radiofônico. Sabemos que os programas de rádio são um culto na casa do nosso irmão, da nossa irmã, e tem sido de grande bênção aí o povo de Deus, se alegrando, glorificando o nome do Senhor, através aqui das ondas também da 91.3. A palavra que nós queremos ler aqui em 1 Coríntios 15 e verso 58, uma palavra conhecida dos leitores da Bíblia, mas queremos dar leitura nessa palavra para assim nós estarmos dando início aqui na programação.

0: 1 Coríntios 15:58 diz a palavra do Senhor: Portanto, meus amados irmãos, sede firmes e constante, sempre abundante na obra do Senhor, sabendo que o vosso trabalho não é em vão no Senhor. Amém. Por essa preciosa palavra, com essa palavra nós queremos dar início nesta programação, uma palavra aonde o Senhor vem nos animando, vem nos encorajando, para que nós venha ser firme, constante na sua obra. Sabemos, amados irmãos, que um dia nós fomos alistados para esta batalha. E nós sabemos que um dia o Senhor, Ele confiou sobre a minha vida, sobre a tua vida, uma ferramenta, algo para você realizar em prol da obra do Senhor. Alguns o Senhor chamou para cantar, outros o Senhor chamou para pregar, outros o Senhor chamou para orar, para evangelizar, para visitar. E a palavra que nós lemos aqui, o Senhor, Ele vem nos animando, irmãos, a nós ser firme, a nós ser constante, sabendo que o nosso trabalho não é em vão no Senhor. Ou seja, irmão, irmã, tudo aquilo que você faz em prol da obra de Deus não é em vão no Senhor. Pode passar o tempo que passar, pode, quem sabe, o homem ter por esquecido, mas aquilo que você fez, aquilo que você faz em prol da obra de Deus, não é em vão, irmão. Por isso que nessa tarde, através aqui desta palavra, eu quero animar a você, irmão, animar você, ouvinte que está na sintonia, a você seguir fazendo a obra do Senhor. A você seguir sendo firme, sendo constante, sendo abundante na obra do Senhor, sabendo que o vosso trabalho não é em vão no Senhor. Quem sabe você que está me escutando, você se encontra desanimado, quem sabe você até mesmo pensa que, aleluia, aquilo que você fez, aquilo que você faz, não vai ter recompensa, mas eu te digo que na presença de Deus, tudo aquilo que você fizer em prol da sua obra, Ele tem registrado cada lágrima, cada esforço, cada renúncia em favor da obra do Senhor, irmão. O Senhor tem contemplado e nós sabemos que se nós não recebemos, quem sabe, a recompensa aqui no mundo, aqui na terra, mas o dia que nós chegarmos na presença do Senhor, receberemos a recompensa, receberemos, aleluia, o fruto do nosso trabalho. Sede firme, irmão, sede constante. A própria Bíblia, irmão, nos diz que aquele que coloca a mão no arado e olha para trás e larga a mão do arado não é apto para o reino de Deus. Ou seja, meus amados irmãos, se nós colocamos a mão no arado, não devemos olhar para trás, não devemos largar a mão do arado. Porque nós sabemos, meus amados irmãos, que hoje nós vivemos um tempo onde muitas das vezes a obra de Deus acaba perecendo. Por quê? Porque aquele que Deus confiou para fazer não está fazendo. Aquele que Deus determinou para fazer, muitas das vezes não estão fazendo, estão fugindo, estão fazendo como Jonas, estão tentando fugir, estão tentando se escapar do plano de Deus, o querer de Deus para a tua vida, mas nessa tarde, através da palavra do Senhor, nós vemos dizer para você, irmão, para você ouvinte, aleluia, que você pode tentar fugir para onde você quiser, você pode tentar se escapar, louvado seja Deus, mas o plano, a promessa que Deus tem sobre a tua vida ainda está de pé. E nessa tarde, através aqui desta palavra, nós viemos dizer para você: sede firme, sede constante, sede abundante na obra do Senhor, sabendo que o vosso trabalho não é em vão no Senhor. Irmão, tudo aquilo que você faz em prol da obra do Senhor, tudo aquilo que você faz em prol do reino de Deus, há uma recompensa da parte do Senhor. Por isso, meus amados irmãos, eu sempre estou dizendo que devemos procurar de fazer a obra de Deus, devemos procurar de fazer o querer de Deus com alegria, com amor, com temor de Deus, com sinceridade, porque nós sabemos, meus amados irmãos, que se nós não fizer a obra de Deus por amor, de nada adianta, de nada adiantaria, irmão João está aqui nessa tarde, se não tivesse amor à obra do Senhor, se não tivesse amor por aquilo que está fazendo. Então, meu irmão, minha irmã, nós viemos nessa tarde dizer para você, através da palavra de Deus, faça com amor a obra de Deus, faça aquilo que Cristo confiou nas tuas mãos com amor, faça a obra de Deus com sinceridade, porque sabemos que no Senhor não é em vão o vosso trabalho. Louvado seja Deus. Sede firme, sede constante, sede abundante, sabendo que o vosso trabalho não é em vão no Senhor, irmão. Aleluia, louvado seja Deus. Então, irmão, a palavra do Senhor vem nessa tarde nos animando a nós ser firme, a nós ser constante, a nós ser abundante, porque o nosso trabalho não é em vão no Senhor. Aleluia, então, irmão, faça com alegria. Você que está trabalhando na obra de Deus aí na congregação, irmão, o Senhor tem te chamado, o Senhor tem te levantado aí onde você está, é para você somar na obra de Deus, é para você ser companheiro, para você ser, aleluia, um soldado de Cristo. Louvado seja Deus, irmão. Aleluia, seja companheiro aí aonde o Senhor tem te colocado, aí aonde você está congregando, seja um companheiro, seja, aleluia, louvado seja Deus, um soldado de Cristo, seja um defensor do Evangelho, seja um defensor da verdade, irmão, louvado seja Deus, porque nós sabemos que todo trabalho no Senhor não é em vão, o Senhor tem visto, o Senhor tem contemplado, amado ouvinte, o teu trabalho. O Senhor tem contemplado, louvado seja Deus, o que você tem feito em prol da sua obra. E nós sabemos, meus amados irmãos, que o tempo está aí, não sabemos quanto tempo teremos ainda pela frente, mas nós queremos nessa tarde animar a você, amado ouvinte, a seguir firme, a seguir constante, fazendo a obra de Deus. Você que prega, prega com alegria, você que louva, louve com alegria, você que ora, ore com alegria, você que o Senhor tem confiado, aleluia, o trabalho de visita, visita com alegria, evangelize com amor, evangelize com alegria, faça a obra de Deus com alegria, porque temos certeza que no Senhor o teu trabalho não será em vão. Mas hoje, quem sabe, irmãos, muitos estão esperando recompensa de homem, irmão. Mas, irmão, te digo nessa tarde, não espere recompensa de homem, porque o homem é falho. A própria Bíblia diz: maldito o homem que confia no homem. O homem pode te prometer tal coisa e não cumprir, mas o nosso Deus, ele é fiel e justo. Tudo quanto ele promete, ele cumpre. Tudo quanto ele prometeu, ele vai cumprir sobre a tua vida. mas faça a tua parte, faça a obra de Deus, desenterra o teu talento, aleluia. Irmão, nós sabemos, a própria Bíblia diz, aleluia, aqui em 1 Coríntios a Bíblia diz que cada um fique na vocação em que foi chamado, entendeu, irmão? Fique na vocação que Cristo a te chamado. Se o Senhor tem te chamado para você louvar, louve. Se o Senhor tem te chamado para você ser um pregador, pregue. Mas fique na vocação que tu foi chamado, irmão. Não queira aquilo que Cristo não quer para você. Porque hoje, quem sabe, irmão, muitos estão correndo atrás da fama. Muitos estão correndo, irmão, atrás de posição. E muitas das vezes, irmão, acabam tomando decepção. Por quê? Porque saiu fora da direção de Deus. Irmão ouvinte que está escutando, fique na vocação que Cristo a te chamado. Se o Senhor tem te chamado, irmã, para você, aleluia, administrar o coral das irmãs, permaneça na vocação que Ele a te chamado. Irmão obreiro, se o Senhor tem te chamado para você atender a congregação, permaneça na vocação que Ele foi te chamado. É, permaneça na vocação que ele tem confiado sobre a tua vida. Aleluia. Se a tua vocação, se o teu chamado, irmão, é para ser porteiro, permaneça na tua vocação. Porque, irmão, obra de Deus, irmão, não se faz só aquele que canta, só aquele que prega, não, irmão. Obra de Deus também faz aquele que zela pela casa do Senhor. Obra de Deus também faz aquela pessoa, irmão, que quem sabe não canta, não prega, aleluia, mas está ali contribuindo, está ali orando, está ali intercedendo, irmão. Estão também ajudando a fazer a obra do Senhor. Obra de Deus também faz aquela irmã que quem sabe ninguém vê, ninguém enxerga, mas quem sabe dia de congresso, dia de trabalho especial, aquela irmã está lá cozinhando, preparando para receber bem, quem sabe os irmãos, para receber bem, aleluia, os convidados, para receber bem a igreja. Obra de Deus também faz aquele homem, aquela mulher que limpa a igreja, irmão. É um trabalho que quem sabe ninguém vê, ninguém dá valor, mas irmão, aquele homem, aquela mulher, aquele jovem, que quem sabe, irmão, não prega, não canta, aleluia, mas está lá limpando a igreja, está lá zelando pelo pátio da igreja, estão também fazendo a obra de Deus, irmão, da mesma forma, da mesma maneira, porque eu mesmo, irmão, eu sempre estou recordando, meus amados irmãos, que quando eu comecei a minha caminhada no evangelho, irmão, quantas das vezes que o irmão João, aleluia, não tinha cargo, não tinha posição, porque isso não interessa, irmão. O importante é nós estar disposto a fazer o querer de Deus, a vontade de Deus. E eu me recordo, irmão, que quantas das vezes, para a glória do Senhor, irmão, nós limpava a igreja, aleluia, quando tinha, irmão, se tinha culto na quarta, na terça-feira, nós pegava a chave da igreja, nós ia limpar a igreja, nós limpava o pátio da igreja. E tenho a certeza, irmão, que tudo quanto nós fizemos na obra do Senhor, com amor, com temor, com sinceridade, com humildade, o Senhor tem registrado na sua presença. Aleluia! Louvado seja Deus! Sede firme, irmão, constante, na abundante, na obra do Senhor, permaneça na vocação em que o Senhor tem confiado para você. Você músico que está me escutando, se o Senhor confiou para você, louvado seja Deus, tocar instrumento, aleluia, exerça, toque com alegria, toque, aleluia, com, podemos dizer, com prazer, com amor. Sede firme, sede constante, sabendo que o vosso trabalho não é em vão no Senhor, e não será em vão, irmão. Ele viu, Ele contemplou, irmão. Ele sabe quanta renúncia você tem feito em prol da obra de Deus, irmão. Ele tem contemplado, irmã. Ele tem contemplado, irmão,
1: quantas portas, quantas renúncias, quantas coisas você tem renunciado por causa do quê? Por causa ao amor à obra de Deus. Porque você tem a obra de Deus como prioridade na tua vida. Às vezes, irmão, até mesmo, eu sempre estou meditando comigo mesmo, irmão, que quantas das vezes, aleluia, que nós temos que renunciar a emprego, temos que renunciar a muitas coisas para quê, irmão? Para nós permanecer na vocação em que Cristo tem nos chamado. Aleluia! Quantas das vezes, obreiro, quantas das vezes, irmão, é que é necessário renunciar a muitas coisas. Para quê, irmão? Para nós estar no centro da vontade de Deus, a nossa vida. Fique, irmão, na vocação em que Cristo a ter chamado. Não queira aquilo que o Senhor não quer para você, não, irmão. Permaneça na vocação em que Cristo tem confiado para você. E saiba que o teu trabalho não será em vão no Senhor. Tudo aquilo que você faz, tudo aquilo que você tem feito em prol da obra de Deus, não será em vão no Senhor. Não será em vão no Senhor, aleluia. Tudo quanto você tem feito, tudo quanto você faz, irmão, por amor à obra de Deus, não será em vão, não é em vão. Pode passar o tempo que passar, pode passar, quem sabe, anos. O homem pode, quem sabe, não enxergar, não ver o que você tem feito, o que você fez. Mas existe um Deus fiel e justo que tem contemplado, que tem visto o que você tem feito, o que você tem semeado na obra do Senhor. Quem sabe você diz, irmão, mas eu não canto, eu não sei pregar, eu não sei falar. Mas, meu amado irmão, você está aí orando, você está aí contribuindo, você está ofertando, você está dizimando, você está lançando o pão sobre as águas, você está ajudando para que a obra de Deus possa ir avante, possa ir em frente. Mas permaneça na vocação em que Ele há te chamado. Eu sei que nessa tarde o Senhor está falando com vidas, com pessoas, amados irmãos, que você tem fugido, você tem tentado se escapar da vocação, do plano que Deus tem contigo. Mas a palavra fala nessa tarde, fique na vocação em que você foi chamado. Louvado seja Deus. E saiba que todo o trabalho no Senhor não será em vão. Sede firme, sede constante, sede abundante, sabendo que o vosso trabalho, sabendo que o teu esforço no Senhor não vai ser em vão. Não é em vão, irmão. Ele sabe, Ele vê. É. Que Deus possa nessa tarde nos dar graça. Queremos aqui deixar essa breve meditação, irmão, para a tua vida. Sede firme, sede constante, sede abundante, sabendo que o vosso trabalho não será em vão no Senhor. Nós queremos aqui, irmão, deixar essa palavra para a tua meditação. Nós queremos orar, estaremos ouvindo louvor, mensagem cantada aqui na programação. Programa Última Chamada, estamos aqui anunciando, irmão, estamos aqui trazendo mensagem da última hora, estamos aqui dizendo, desperta tu que dorme, faça a obra de Deus, te levante aonde você tem caído, te levante aonde você tem nessa tarde fracassado e volte novamente a fazer o querer de Deus, volte novamente a fazer a vontade de Deus sobre a tua vida. Aleluia! Irmão, que Deus nessa tarde siga falando conosco. Vamos orar. Querido Deus, amado Pai, no nome do Teu Filho amado Jesus, eu Te agradeço, Te louvo por mais um dia, por mais uma oportunidade, aonde nós podemos chegar aqui diante dos microfones da 91.3, para nós levarmos ao ar mais uma programação, meu Pai. Te pedimos nessa tarde a Tua graça sobre a nossa vida. Abençoa cada ouvinte, cada irmão que está orando comigo. Senhor, Tu sabe, Tu conhece, Pai, o que essa pessoa precisa. E nesse momento nós oramos e nós abençoamos a cada ouvinte, nós abençoamos essa grande audiência, Pai. Alcança a vitória, Pai da glória. Levanta aquele que está caído da força, alcançado, que nós possamos, Pai, permanecer naquilo que o Senhor tem confiado para conosco. Precisamos da Tua graça, precisamos da Tua misericórdia, meu Pai. Nós oramos por cada ouvinte que está do outro lado escutando esta programação, determinando a vitória. Determinamos nessa tarde, Pai, o milagre, a restauração para esta vida, Senhor, que esse ouvinte, que esse irmão possa se despertar, possa se acordar, meu Pai, e possa, Pai, de hoje em diante, procurar novamente de fazer o Teu querer, de fazer a Tua obra novamente. Pedimos a Tua graça, Pai, aleluia, nós te pedimos nessa tarde, Senhor, meu Deus, o Teu amparo, venha falar conosco através da Tua palavra, através do louvor, que nessa tarde os louvor venham ser mensagem, Pai, mensagem que edifica, a mensagem que liberta, Pai. Nós te pedimos a Tua graça, nós oramos e te agradecemos desde já, no nome do Teu Filho amado Jesus. Amém e amém. Que Deus abençoe os irmãos. Nós queremos aqui ouvir um louvor, e você que deseja participar aqui no programa, seja bem-vindo, irmão. Temos aí os contatos da Rádio Renascer para você se comunicar. Tem aqui nosso contato também. Meu contato pessoal é o 999-56-3916, para você mandar para cá a tua mensagem, mandar para cá o teu áudio. 999-56-3916, para você se comunicar aqui. Também nós temos o WhatsApp argentino da Rádio Renascer, né? O WhatsApp argentino, que é o 64-3636. 64-3636, para os irmãos estarem também enviando a sua mensagem, o seu áudio para cá, participando. Também tem o 999-10-1707, para os irmãos também estarem participando aqui através da 91.3, o programa Última Chamada, programa esse, órgão oficial da Igreja Missionária Primitiva. Que Deus possa abençoar os irmãos. Vamos aqui escutar louvor. E depois também estaremos aí trazendo alguns anúncios da obra do Senhor. Sabemos que agora no mês de outubro, mês que vem, mês de outubro, teremos aí congresso, trabalhos especiais na obra de Deus. Desde já, vamos já anunciar aqui, vamos aproveitar o tempo e vamos anunciar que agora no mês de outubro, dia 2 e 3 de outubro, teremos aí um grande congresso na cidade aí de Senador Salgado Filho, na Igreja Missionária Primitiva de Salgado Filho. Vai ser na sexta-feira abertura, dia 2, e sábado à noite também, dia 3, onde estará aí pregando a palavra do Senhor, né? O nosso irmão irmão Ramão, vai estar pregando a palavra de Deus nesse congresso. Congresso da Juventude. A Juventude estarão aí celebrando mais um ano aí com esse trabalho especial da Juventude. Então nós queremos aqui nessa tarde de hoje estar divulgando esse trabalho especial de jovens no mês aí de outubro, dia 2 e 3 em Salgado Filho, onde vai estar aí pregando a palavra do Senhor o irmão Ramão de Oliveira, onde os irmãos conhecem o irmão Ramão, já escutaram muitas vezes aqui na Rádio Renascer, e justamente o irmão Ramão vai estar aí, a convite da Juventude, vai estar aí pregando a palavra nesse congresso, dia 2 e 3, em Salgado Filho, e no dia 4, no domingo à noite também vai ter um culto especial, na Igreja Independência. Então seria que é 2 e 3 de outubro em Salgado Filho, e dia 4, no domingo à noite, teremos aí esse culto especial em Independência, na Igreja Missionária Primitiva. E então os irmãos desde já são bem-vindos a participar. Logo mais nós vamos reforçando aí o convite
0: para esse congresso, então, da juventude. E também mês de novembro também teremos aí congresso, dia 14 e 15 de novembro, teremos o Congresso das Irmãs, Congresso das Irmãs, na cidade de 3 de maio, dia 14 e 15 de novembro, sábado à noite e domingo à noite, esse congresso também das irmãs, onde estará pregando a palavra do Senhor a irmã missionária Michele. A missionária Michele vai estar pregando a palavra do Senhor nesse trabalho especial das irmãs também, dia 14 e 15 do mês de novembro, em 3 de maio. Então nós vamos ouvir um louvor e logo mais nós voltamos aí, vamos seguindo divulgando os trabalhos que vão ser realizados aí na obra do Senhor Jesus.

Graças a Deus por esse precioso louvor que ouvimos aí, que fala sobre missões. Que Deus possa abençoar os irmãos que estão aí na companhia, os irmãos que já estão participando. Nós queremos aí já estar lendo em seguida as participações. Vamos escutar mais um louvor aqui, mais uma mensagem cantada e depois aí nós seguimos aí com as participações, sendo 14 horas e 40 minutos.

Vamos aí, enquanto escutamos esse louvor, vamos ouvindo as participações para nós ganhar tempo. É, temos aqui participação dos ouvintes que estão na sintonia da 91.13, o programa Última Chamada.

0: Diz aqui, palavra maravilhosa, que Deus abençoe, amém. A irmã Raili, aí da linha Planalto, Deus abençoe Raili e sua família. Os ouvintes aí da linha Planalto, Pinheirinho do Vale.
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0: Também diz aqui, a paz do Senhor, irmão, estou na sintonia, mando um hino com Luiz Lamarque, descida agora. Deus abençoe a irmã Cláudia, aí de Sede Nova, é caçador. Obrigado aos irmãos aí de Sede Nova, irmã Cláudia, irmã Elias, a família, que estão participando aí do caçador Sede Nova.
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0: A irmã Genês Conra também, de Criciúmal, diz a paz do Senhor, irmã Genês. Deus abençoe a irmã Genês aí de Criciúmal, todos os ouvintes aí de Criciúmal, uma boa tarde na paz do Senhor. Uma boa sintonia, família Conra, é de Criciúmal.
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0: Vamos com participação por áudio.
2: Ô, irmão João Júnior. Irmão Pedro Lima, que é de Vila Cascata. Tô em sintonia do programa aí, irmão João Júnior. Roda um hino pra nós, hein? Então, estamos aí escutando, lidando um pouco aí em casa, hein? Escutando o programa.
0: Deus abençoe, irmão Pedro Lima, aí de Cascata, Horizontina. Obrigado, irmão Pedro Lima.

Graças a Deus, seguimos aí com a programação, estamos atendendo os ouvintes que estão participando. Deus abençoe o nosso irmão Pedro Lima, paremos aí na mensagem, irmão Pedro. Obrigado pela sintonia também, irmão Pedro, que estão aí na companhia.

0: Seguimos aí com as participações, vamos em frente. Vamos aqui. Temos a irmã Rosa Alves que está participando. Vamos ouvir, irmã Rosa.
1: A paz de Deus, irmão João Júnior. Estou na escuta do programa, tá uma benção, irmão João Júnior. Boas palavras. Irmão João Júnior, um manazinho para mim, dois. Irmão João Júnior, eu tô com a neta e uma bisneta aqui comigo.
0: Eita, glória. Deus abençoe a irmã Rosa, a neta e o bisneto, é isso aí. Vamos ler o maná para a irmã Rosa. Diz o maná aqui, irmã Rosa. Primeiro maná bíblico. Não sabeis vós que sois o templo de Deus e que o Espírito de Deus habita em vós. 1 Coríntios 3:16. Segundo maná, diz aqui, irmã, humilhai-vos, pois, debaixo da potente mão de Deus, para que o seu tempo vos exalte. 1 Pedro 5:6. Irmã Rosa, família que estão aí na nossa companhia também participando. Seguimos aqui com mais participação dos irmãos que estão interagindo conosco, aqui nos ajudando através da sua mensagem, através aí da sua ligação também. Diz aqui, a paz do Senhor, irmão, peço oração por minha família. Gostaria de escutar o hino Pano Branco, estou no trabalho, limpando e escutando, a irmã Lídia Seco. Deus abençoe a irmã Lídia, obrigado pela sintonia, um bom trabalho, irmã Lídia.
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0: Seguimos aqui com mais participação, diz a paz do Senhor, peço um louvor. A irmã está escrevendo ainda, a irmã Cléria de Manchinha, 3 de maio. Deus abençoe a Cléria, sua família, os irmãos de Manchinha, interior de 3 de maio. Vamos aqui escutar então mais louvor e depois nós seguimos aí ouvindo mais participação, mais mensagem, temos tempo ainda. A irmã Ede também está na companhia, Deus abençoe a Ede. Creio que agora está funcionando, né, o aplicativo da rádio. Tem horas que ele corta aí o sistema do aplicativo da rádio, mas vamos estar torcendo, né, que melhore logo aí para os irmãos poderem escutar aí

Vamos em frente com mais participação, mais áudio aqui no programa Última Chamada. Que Deus possa abençoar a vida do pastor Valmir, também sua família. Deus abençoe também os irmãos aí de Senador Salgado Filho, Senador Mairine, irmão João. Estão na companhia. Deus abençoe a sua vida, irmão João e Mairine. O Arnaldo, a irmã Nelda, também a família, os demais irmãos aí, irmão Arisvaldo e família, irmão Paulinho e família também. Também tem aí a irmã Lourdes, é, os demais irmãos que sempre estão na companhia. E estão se preparando, é, então, para o mês de outubro, aí, dia 2 e 3 de outubro. Congresso de jovens aí na igreja de Senador Salgado Filho. É, então, você desejar que está nos ouvindo na região aí de Senador.

Muito bem, seguimos então aí, irmãos. Como nós estava divulgando, então no mês de outubro, agora é dia 2 e 3 de outubro, os irmãos aí são bem-vindos a estarem participando desse congresso de jovens na igreja aí de Senador Salgado Filho. É a igreja que está localizada aí, é bem fácil de achar também, Senador, próximo à avenida principal, né, igreja missionária primitiva e de Senador Salgado Filho, dia 2 e 3 de outubro, congresso de jovens, onde vai estar pregando a palavra irmão Ramon de Oliveira. E dia 4, domingo à noite, segue aí o culto especial na cidade de Independência. Então os irmãos de Independência são bem-vindos a estarem aí participando no mês aí de novembro, no dia 4, melhor de outubro, dia 4 de outubro, aonde vai ser o culto na parte da noite em Independência. Vamos em frente com mais louvor, depois nós vamos seguindo aí, irmãos, divulgando os trabalhos aí da obra do Senhor, dos irmãos que estão aí se comunicando e desejar. Estão recebendo os convites aí. Vamos com mais louvor no teu rádio. Vamos em frente.

Muito bem, também esteve ligando para cá, irmã Maria Oliveira, é do bairro São Francisco, 3 de maio, né? Deus abençoe a irmã Maria na companhia. A irmã pede um hino de Antônio Iarino. Entra na igreja dizendo... Vamos estar preparando em seguida um louvor aí, irmã Maria, de Antônio Iarino. Deus abençoe os irmãos aí transmaiense, que estão na companhia da rádio.

0: A paz do senhor, irmão João Júnior. Irmão João Júnior, estou mandando esse áudio, pedindo para o irmão para fazer uma oração especial pela minha família e pelo meu filho lá de Gravataí, que ele está passando por um problema muito sério lá e vai viajar de Gravataí a 3 passos de moto. Eu peço para o irmão que orem por ele. É a Genida aqui do Alto Erval Novo, mas peço para o irmão que não passe o meu nome no ar. Tá bonito o seu programa, irmão. Tá bem apresentado. Deus abençoe, irmão. Deus abençoe a Rádio Renascer e todos os trabalhadores da Renascer.
1: Deus abençoe, irmão. Vamos estar orando e crendo na vitória. Obrigado pela participação, irmão. Diz aqui, paz do Senhor, está uma benção o programa, peço um louvor e um maná para nossa meditação, irmã Vanessa. É a família, irmão Erisvaldo, na companhia também, diz aqui o maná, irmãos. Preparai o caminho do Senhor, endireitai as suas veredas, Mateus 13, verso 3, a palavra aí para os irmãos que estão nos ouvindo aí no Rincão Meu Garejo. Paz do Senhor, uma bênção. Eita glória, quem que é esse aqui na foto? Não tem.

É, irmão Timoteu, Deus abençoe, irmão Timoteu. É, paz do Senhor, tá uma benção. Amém, irmão Timóteo, Deus abençoe a sua vida, a sua família.

0: Seguimos com mais participação. Paz de Deus, irmão João Júnior, estou escutando, está de bênção o programa, irmã Joana. Amém, irmã Joana.
1: Boa tarde, Pai de Deus, irmão. Peço que o irmão me passe o hino. Essa vida que eu tenho não é minha. Deu maná para mim. Sou Maria de Picada Missão. Estou escutando o teu programa. Está muito lindo. Boa tarde, Pai de Deus, irmão. Peço que o irmão me passe o hino. Essa vida que eu tenho não é minha. Deu maná para mim. Sou Maria de Picada Missão. Estou escutando o teu programa. Está muito lindo.

0: Graças a Deus, seguimos aí agradecendo os irmãos que estão se comunicando, os irmãos que estão participando através aqui da nossa programação.
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0: Que Deus abençoe os irmãos que estão se comunicando, participando. E vamos ler o maná aí para os irmãos que pediram o maná bíblico também aqui no programa. Diz aqui o maná bíblico: disse-lhe, por que sois tão tímido? Ainda não tendes fé? Marcos 4 e verso 40. Diz aqui outro maná: crê no Senhor Jesus Cristo e será salvo tu e tua família. Atos 16, 31, a palavra aí para os irmãos que pediram o maná bíblico.

Seguimos aí escutando esse precioso louvor, né, a pedido dos irmãos que se comunicaram aqui na programação. Queremos aí também, irmãos, aproveitando a oportunidade, tá passando aí os dias de culto. É, temos aí os nossos cultos, dia de semana, final de semana também temos nossos cultos públicos. Temos aí, em seguida nós vamos passar os dias de cultos, aonde os irmãos podem se achegar aí também para cultuar e receber também uma palavra, uma bênção de Deus para a sua vida.

Muito bem, então nós temos aí os nossos cultos, temos aí a igreja, a congregação aí da Igreja Missionária Primitiva, na cidade de Independência. Independência, aí temos a igreja, localizada na rua Duque de Caxias, número 579. Temos aí os cultos públicos. Toda terça-feira, 19 horas, a igreja já está aí de portas abertas. E também temos culto aos domingos à noite. Então, esses são os horários de culto na Igreja Missionária Primitiva, na cidade de Independência, Rua Duque de Caxias, 579, em Independência. Também temos aí cultos na cidade de 3 de Maio. Temos nossos cultos na cidade de 3 de Maio. Em 3 de Maio temos a igreja localizada na rua Oswaldo Cruz, número 2313, aonde está localizado aí a igreja. Rua Oswaldo Cruz, número 2313, cultos. Temos culto público toda quarta-feira à noite. Toda quarta-feira à noite temos culto público. E também todo sábado à noite. E também aí segunda-feira à noite, uma segunda-feira temos culto de ensinamento. E outra segunda-feira temos culto do Circo de Oração das Irmãs. Então temos segunda, quarta e sábado à noite cultos na congregação da Igreja Missionária Primitiva, na cidade de 3 de Maio. Também temos culto em Senador Salgado Filho. Salgado Filho, temos culto toda quarta-feira e todo sábado à noite. Rua Arnaldo Roche, número 177. Esse é o endereço da igreja aí de Salgado Filho. Então, com os cultos públicos toda quarta e todo sábado à noite. Rua Arnaldo Roche, 177, o endereço da igreja. E reforçando novamente que no mês de outubro, agora, mês de outubro, mês que vem, você pode participar dessa festividade, desse congresso, congresso de jovens em Senador, nos dias 2 e 3 de outubro, dia 2, sexta-feira, e dia 3, no sábado à noite. O endereço esse, Rua Arnaldo Roche, número 177, na cidade de Senador Salgado Filho, Congresso de Juventude, dia 2 e 3, onde estará pregando a palavra, como já citamos aí, o irmão Ramão. E também no domingo, dia 4 de outubro, teremos aí o culto especial na cidade de Independência, na rua Duque de Caxias, 579 também. No mês de novembro, você também, desde já, anote aí, dia 14 e 15 de novembro, Congresso de Irmãs também na cidade de 3 de Maio. Também temos nossos cultos na cidade de Santa Rosa. Santa Rosa, temos aí a congregação, situada aí, na rua Júlio de Oliveira, aí próximo, bem perto da empresa Toda Hora, né, o bairro onde está localizado a igreja, também a congregação. Temos culto toda quinta-feira à noite, hoje à noite então, né? Hoje à noite temos culto na cidade de Santa Rosa. E também às segunda-feira à noite também tem culto em Santa Rosa. Então, Santa Rosa temos a congregação, quinta e segunda-feira à noite estão aí os irmãos congregados, na cidade de Santa Rosa,
para receber você e você seja bem-vindo a participar. Deus abençoe o pastor Dalberto, sua família, os demais irmãos,

0: Vamos aí ouvindo os louvor que os irmãos pediram, aí nos pediram o hino Pano Branco. Também queremos aí oferecer toda a programação para os irmãos que estão de aniversário. Nesse mês de setembro aí temos irmãos que estarão de aniversário, que já estiveram. Se eu não me engano, amanhã dia 18, não sei se eu estou enganado, né? Mas eu creio que essa semana a irmã Liliana Louveira vai estar de aniversário. Então queremos desejar parabenizar a irmã Liliana. Eu creio que é dia 18 o aniversário da irmã Liliana, né? Que Deus abençoe a irmã Liliana e queremos parabenizar, então, desejar a irmã que estará também de aniversário nesse mês de setembro. E também os demais irmãos aí que estarão, não temos aqui a lista dos irmãos, mas você que vai estar de aniversário, aí receba a nossa saudação, nosso abraço, que Deus possa lhe abençoar de uma forma muito especial, que você venha receber a nossa saudação e muitas felicidades, que essa data se repita aí por muitos e muitos anos, que você venha se alegrar e agradecer a Deus por mais um ano que o Senhor te alcança, os irmãos aí que são do mês de setembro. Setembro também, o irmão João, o irmão João Júnior também está de aniversário aí. Final do mês, dia 28 de setembro. Se Deus quiser, nós também completemos mais um ano de aniversário aí no mês de setembro, dia 28. E os demais irmãos também que possam receber a nossa saudação aqui. Vamos em frente, temos aqui paz do Senhor. Estamos escutando tão a bênção. Peço um hino com Leonel e Salazar, Ovelha Desgarrada. A irmã Lorena de Alegria, Deus abençoe a irmã Lorena. Os irmãos aí de Alegria que estão também na nossa companhia, obrigado pela participação, irmãos de Alegria. Vamos escutar mais um áudio aqui, depois nós vamos estar, também nós temos que rodar o louvor que a irmã pediu de Antônio Iarino. E também vamos rodar em seguida por completo o Pano Branco. Vamos ouvir dois louvores então já de sequência. Vamos ouvir Antônio Iarino, que a irmã Maria pediu esse louvor. E depois também nós vamos ouvir o louvor que pediu a irmã lá que está trabalhando. A irmã pediu o Pano Branco. Vamos preparar esse louvor também para nós poder atender o pedido aí dos irmãos que estão se comunicando. Mas antes vamos ouvir aqui a irmã Maria Mendes, lá de Bento Gonçalves, fazendo parte aí da programação. Vamos ouvir aqui a irmã Maria Mendes, lá de Bento Gonçalves.
1: Paz do Senhor, irmão João Júnior. Uma benção a programação. Peço um louvor à escolha do irmão aí e um maná. Deus abençoe, irmão. Paz do Senhor.
0: Deus abençoe, irmã Maria. O maná bíblico diz aqui, irmã: Senhor, tu me sondaste e me conhece. Salmo 139 e verso 1, a palavra, irmã Maria. Deus possa abençoar vocês de Bento Gonçalves. Vamos ouvir então Antônio Iarino cantando. E depois vamos ouvir o Pano Branco também, que a irmã pediu esse louvor. Já sendo 15 horas e 18.

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1: Paz, Señor Jesús, amén. Tenho certeza que dá para ficar melhor. Que mania que nós temos de fazer para Deus de qualquer forma. Então eu vou perguntar mais uma vez. Eu tenho certeza que para Jesus de Nazaré pode ficar melhor. Eu quero saudar o povo de Deus com as duas paz, Senhor Jesus. Amém? Amém. Glórias a Deus, aleluia. Viu como sempre dá para fazer melhor? Mas o nosso problema, louvar seja Deus, é que eu e você achamos que dá para fazer de qualquer forma. Trazendo Bíblia Sagrada e trazendo base bíblica, nós vamos ver que no céu, quando Lúcifer lá estava, lá havia um coral. E para entrar na presença do Eterno, tinha que haver uma preparação. Não podia ser de qualquer forma. Não dá para vir cantar de qualquer forma. Não dá para vir pregar de qualquer forma. Não dá para se apresentar de qualquer forma. O que, que tem que fazer? Tem que haver preparação. Tem que haver uma preparação. Desde a hora que nós soubemos que ia haver culto, o Senhor já estava dizendo, tem que haver uma preparação. O coral vai cantar sábado e o Senhor dizendo, tem que haver uma preparação. A missionária vai trazer a palavra, tem que haver preparação. Porque te dando base bíblica, o Senhor vai dizer, quanto mais é dado, mais é requerido. E o inimigo olhando para mim, para você, dizendo, se você for de qualquer forma, amanhã eu coloco o laço e te pego lá fora. Porque você está de qualquer forma. Eu quero saudar Deus por essa rica oportunidade a qual foi me concedida. Louvado seja o nome do Senhor. A Deus, primeiramente, porque Ele tem nos dado fôlego de vida. Ele tem nos dado proteção, livramento. Porque para fazer a obra do Senhor não é de qualquer forma. Para fazer a obra do Senhor é chorando, é se arrastando, é muitas vezes dizendo, Pai, se o Senhor não colocar a mão desse mês, eu não passo. Senhor, se o Senhor não sustentar o meu casamento, o inimigo vai entrar e vai destruir tudo. Porque eu entendo e compreendo que eu sou pó. Mas o perigo está é quando nós achamos que nós somos alguma coisa. O perigo na nossa vida é quando o inimigo lança uma semente sobre a minha e tua mentalidade, dizendo, eu posso, eu faço, e o Senhor dizendo, então vou ver se tu pode e tu faz mesmo. Que Deus abençoe esse ministério. A nossa irmã Débora, que nos lançou o convite, louvado seja Deus, ela dizendo a luta, né? Cada vez que nós recebemos um convite, nós começamos a apanhar até antes do convite chegar. Mas o Senhor até aqui tem nos sustentado. E vai continuar nos sustentando. Porque eu quero profetizar em nome de Jesus que essa noite é profética. Eu quero profetizar que tudo aquilo que Satanás programou para te derrubar, hoje cai por... Jesus, eu quero profetizar que todo laço já foi quebrado, toda artimanha de Satanás e seus demônios já está sendo queimado em nome de Jesus de Nazaré. Em nome de Jesus. Em nome de Jesus. E é aqui que nós vamos entrar. Que Deus abençoe esse congresso. Tenho certeza que ano que vem vai ser o mais poderoso. Todos os grupos das irmãs que estavam louvando, convidados, obreiros dessa casa, visitantes. Que Deus abençoe tua casa, tua família, teus sonhos. Em nome de Jesus. Meus queridos, sem perca de... Posso louvar com louvor? Vai voltar. É. E você que sabe, vai louvar comigo. Esse louvor, eu amo louvar o nome do Senhor. Com ele, sabe por quê? Porque o Senhor não só está chamando aqueles que nunca aceitaram, o Senhor está dizendo para mim e para você que um dia aceitou, desceu as águas do batismo e serve o Senhor. O Pai está dizendo, volta a fazer a minha obra com amor no coração, volta a orar com amor na alma, volta a pregar com vontade na alma. Meus queridos, sem perca de tempo, se coloca em pé, reverência à palavra do Eterno. Abra comigo a tua Bíblia em livro de Atos dos Apóstolos, capítulo 4, versículo 12. Louvado seja o nome do Senhor Jesus. Louvado seja o nome do Senhor Jesus. Louvado seja o nome do Senhor. Atos, capítulo 4, versículo 12. Seja Deus. A igreja diga amém. Que diz assim: e nenhum outro há salvação, porque também debaixo do céu nenhum outro nome há dado entre os homens pelo qual devemos ser salvos. Amém. Fecha tua Bíblia e vamos orar. Pai, em nome de Jesus, aqui estamos reunidos mais uma vez, Pai, na tua presença. Desde já queremos lhe agradecer, Senhor, por esta oportunidade a qual foi nos concedida. Dizer a ti, amado da minha alma, aleluia, louvado seja Deus, que somos dependendo do teu agir. Que o Senhor venha nos revelar, Senhor, a tua palavra, qual é fiel e verdadeira. Sabemos ela quem liberta, ela quem instrui e também ela quem salva, ela quem restaura. Aqui estamos reunidos nessa noite, Pai, para ouvir o teu Espírito Santo falando conosco. E desejar, Pai, paralisa toda ação, todo intento do mal, Senhor, contra as vidas que aqui estão. Paralisa, Pai, todo demônio de destruição. Paralisa, Pai, todo demônio da morte. Paralisa, Pai, todo chucaveira. Paralisa, Pai, todo demônio da meia-noite. Demônio da depressão, da ansiedade, do medo, seja repreendido agora em nome de Jesus. Bata em retirada agora tudo aquilo que não provém do Senhor Deus. Caia por terra agora todo espírito de enfermidade. Seja paralisado agora todo o ataque do inferno, Pai. Paralisa, é o que te pedimos em nome de Jesus. E a igreja senta glorificando. Meus amados, uma palavra bem conhecida, louvar seja Deus. E que nessa noite o Senhor venha abrir a nossa mentalidade. Para que nós possamos compreender o que a palavra do Senhor quer dizer. Porque isso aqui não é só um movimento, pastor. Cada oportunidade que Deus nos dá de nós estarmos juntos é para aprender do céu. A palavra do Senhor é uma bússola para mim e para você que quer ir para o céu. E o Senhor precisa nos instruir com a sua palavra para que nós possamos ser mais do que vencedores. Por que é que temos vendo muita gente caindo da presença do Eterno? Eu te digo que ninguém sai de uma hora para outra da presença do Senhor Jesus. Ninguém decidiu hoje se desviar e se desviou. Já houve um acontecimento outrora, há algum tempo, o laço foi feito e a pessoa agora caiu. Por quê? Porque falta conhecimento. O Senhor vai dizer pela sua palavra: o meu povo anda errante e cai, é por falta de sabedoria, por falta de conhecimento. Porque eu nunca vi uma igreja que não lê Bíblia. É a igreja desta geração. Uma mocidade que não conhece Bíblia. Homens e mulheres já de idade avançada que até estão na casa, mas aí falta conhecimento bíblico. E é tão sério que o Senhor quer falar comigo, contigo, porque o Senhor vai dizer: olha, mulheres, vocês têm que viver com porte dado pelo Espírito Santo, para que a mocidade olhe para vocês e reflita a presença do Senhor. Porque a Bíblia vai dizer que um cego não pode guiar outro cego. Eu nunca vi uma igreja que serve ao Senhor falar tanta bobagem como fala hoje em dia. A mocidade não fala em línguas estranhas, mas fala em gíria. Bíblia não conhece, mas a gíria está pegando. Só que vem vindo uma geração aí. E essa geração vai olhar para mim, para você, mulher de Deus. E eles têm que olhar e dizer: aí realmente está uma mulher de Deus. O meio teu marido tem que olhar para mim, para você, e ver que é uma referência diferente. E dizer: realmente é uma mulher de Deus. Mas está tão bagunçado, e aqui que nós vamos entrar. Está tão bagunçado porque essa história aqui, louvado seja Deus, vai falar sobre Pedro e João, sobre a subida ao templo para orar. Todo mundo conhece essa palavra sagrada. Só que eu te pergunto, não tinha entrado mais gente lá? Porque a Bíblia vai dizer que esse coxo, ele ia nascer, é paralítico, desde o ventre da mãe, ele já nasceu assim. Vai dizer, pastores, que ele é trazido para a porta do templo todos os dias. E eu te pergunto, nunca passou por ali um homem ou uma mulher de Deus? É porque eles conhecem a letra, mas não conhecem o dono da letra. Conhece a letra, mas não tem a intimidade com o dono da letra. Porque o que Pedro vai deixar bem claro aqui, quando ele opera, olha para esse coxo, chega para orar ele, João. Porque tu pensa que vai ficar de pé? Não, conversa fiada. Conversa fiada. Gente que nem ora e diz: vou pregar. Vai pregar o que se tu não tem intimidade com o dono da letra? Porque o que faz a diferença aqui não é a letra, é a intimidade que tu tem com ele. Porque enquanto está falando da letra, Deus opera. Porque tu acha que Satanás não conhece eu e você? Mais do que eu e você mesmo. Ele está olhando e está dizendo: eu sei quem você é fora dessas quatro paredes. Ele olha para mim, para você, e diz: olha, eu sei quem você é na rua. Olha, eu sei quem é você lá no mercado. Eu sei quem você é lá na tua empresa. Eu sei, eu te conheço. Será que nunca houve um homem, uma mulher de Deus que entrou no templo e pôde operar na vida deste homem? Foi muito cantado aqui essa noite, que breve o amado vem. E a pergunta que o amado tem para mim, para você, é: está pronto se eu vier essa noite? Está preparado se eu vier essa noite? Tu sobe ou tu fica? Porque esse congresso aqui é para honrar e glorificar o nome do Senhor. E a maior intenção aqui do Senhor Espírito Santo é a salvação da minha alma. A pergunta tem que ficar para mim: se faça você sozinho. Se o Senhor vier hoje, tu sobe ou tu fica? Pedro e João chegam na porta do templo, como aquele mendigo está acostumado a receber esmola. Porque tem gente que é acostumado a receber esmola. Mas quem recebe esmola é filho do Satanás. Porque o nosso pai tem herança para nos dar. Quem é filho não recebe esmola, não. Quem é filho ora, pede, e o pai diz: concedo porque é filho. Concedo porque é filho. O Senhor Jesus amava fazer uma parábola. Muitas vezes até só para os discípulos entenderem. Mas muitas vezes ele falava por parábola para o povo poder entender. Porque o povo outrora ignorante. E o Senhor falava muito por parábola com seus discípulos. Ensinando, exortando. Eu acho lindo uma vez que ele está na praia ensinando. E vem uma multidão de gente, porque tem gente que só gosta de palavra que passa a mão. Eu não fui chamada para bajular ninguém. Se for preciso Jesus abaixar o chicote, ele vai abaixar em mim e você, mas a palavra vai ser pregada. Deus nunca mimou ninguém. Deus nunca vai quebrar princípio da sua palavra para dizer: eu vou fazer meu bebê. Mas antes ele vai dizer: vou te levar para o deserto, lá naquele sol escaldante, vou te botar dentro de uma fornalha ardida, vou mandar aquecer 7 vezes. Ou tu vai sair de lá de crente, ou tu vai sair desviado. E João entra ali, olha, e aquele mendigo acha: vou pedir uma esmola. Olha para Pedro e João e pede uma esmola. Eu acho engraçado que Pedro, cheio de ousadia, né? Pedro, porque Deus gosta de gente ousada. Acredite. Não me venha, porque livro de Apocalipse vai dizer: vai ficar fora do reino de Deus os tímidos. Ai, porque eu não posso. Em nome de Jesus, tu vai conseguir. Ai, mas eu acho que eu vou cair. Em nome de Jesus, tu vai levantar e vai andar. Ai, mas estão fazendo uma obra de macumbaria para mim. Satanás vai perder tempo, vai perder dinheiro, vão botar galinha fora, porque o meu Deus é quem me guarda. Mas estão falando de mim. Deixa que falem. Se cumpre o livro de Mateus dizendo: bem-aventurados sereis quando falarem mal de vocês por causa do meu nome. Pedro olha para aquele coxo e não diz: orinha dele, coitadinho dele, porque tem gente crente que adora dizer coitadinho dele. Toma vergonha na tua cara, vai buscar Deus e tu converte dos teus pecados. Nunca fui chamado para ser uma pessoa que fui passar a mão sobre alguém. Recebo muitas ligações de mulheres e no meu casamento está assim: então vamos para a oração, vamos para o jejum, vamos para a guerra. Ai, irmã, vai passar vírgula. Tu quer a vitória, então tu vai pagar preço. Irmão, meu negócio está fechando. Então, sabe o que nós vamos fazer? Vamos para uma campanha às 3 da manhã. 7 dias, 3 da manhã. Tu vai orar? Não, só um pouquinho aí. Eu vou orar, vírgula. Tu precisa do milagre. Eu e você vamos orar junto. Quer um milagre, mas quer sugar profeta. Quer que Deus abençoe a casa, mas não quer orar. Irmão, podia orar, tem uma enfermidade. Primeiramente, vamos falar de Bíblia? Primeiramente, eu quero te mostrar um Jesus na cruz. Porque o Jesus que eu vim mostrar e falar nessa noite, que muitos aqui conhecem, eu não vim dizer que ele está vindo com uma bandeja, porque ele não é garçom de ninguém, para dizer: está aqui a tua bênção. Eu e você viemos oferecer aqui. Como funciona? Tu adora, tu glorifica aqui, e o céu diz: agora eu desço. Mas ele vem para a casa do Senhor, não dá um glória, não dá um aleluia, com a cara amarrada, nem sei por que veio, ainda para fazer cara feia, mas está tudo certo, Jesus está na casa. Na igreja só falta dormir, mas em casa 3 da manhã, está no WhatsApp, está no Facebook, está no Instagram, na igreja está. Não veja a hora de acabar o culto, porque veio abençoado. Senhor chama Pedro para ser o líder da igreja. E o Senhor está dizendo: nunca levanto alguém como liderança sem o conhecer primeiro. Sei que tem ousadia, sei que é firme, que não vai afrouxar. Ah, mas eu vou fechar a igreja, por quê? Porque só tem 5. Ah, você tem que fechar a igreja mesmo, porque você está em busca de homens e mulheres, o Senhor está em busca de almas. O Senhor disse, onde tiver 2 ou 3 reunindo o meu nome, o que o Senhor está dizendo, onde tiver 2 ou 3 que vive a minha palavra, ali eu estou no meio. Vou fechar a igreja, já era para ter fechado. Pedro olha e diz, olha aqui para mim, olha aqui, vamos ter um particular, olha aqui para mim. Eu não tenho ouro nem prata, mas o que eu tenho, que é a presença do poderoso, isso eu te dou, levanta e anda em nome de Jesus. Levanta, porque para andar tem que estar de pé. Ai, eu quero arrumar um trabalho, mas não larga um folheto. Ai, eu quero

0: tudo dele vai ser diferente. Porque no passado esse homem tem uma vida de derrota. Ele já nasceu aleijado. Ele não tem esperança. O futuro dele também é derrota. É depender de esmola. Mas Jesus chegou na casa. E o Senhor está dizendo: a partir de hoje eu mudo tua história. A partir de hoje levanta e anda. Porque o teu futuro é brilhante. O que o Senhor está querendo dizer? Que a tua vitória de amanhã está no teu dia de hoje. Depende do que tu for fazer hoje, a tua vitória virá amanhã. Porque muitas vezes a pessoa está vivendo numa vida escravizada pelo inimigo, mas ela não toma atitude.
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É com esse versículo maravilhoso, queremos estar saudando os nossos irmãos ouvintes da programação, né? João 8, 32. Que Deus abençoe a tua vida, o teu lar. Mais uma tarde de quinta-feira, estamos aqui com a programação Tempos Primitivos. Que Deus possa abençoar a tua vida, o teu lar. Queremos orar nessa tarde juntamente com cada um dos irmãos. Senhor nosso Deus e nosso Pai, obrigado, Deus, por essa oportunidade maravilhosa que o Senhor nos concede de junto estarmos com cada um dos irmãos, as irmãs, os jovens, as crianças. Levamos diante da Tua presença, ó Pai, cada um que faz, ó Pai, a Tua vontade, Teu querer. Nós lhe pedimos, ó Pai, perdão das falhas, das fraquezas. Lhe pedimos que o Senhor venha abençoar os louvores e a palavra, cada pessoa que está conosco, irmão Francisco, irmão Marli, diretores, proprietários da Rádio Renascer também, ó Pai, os trabalhadores, ó Pai, a irmã Mária, a irmã Thali, irmão João Júnior, os demais programadores, ó Pai, que são os nossos missionários do ar, que sempre estão juntamente fazendo, ó Pai, a programação, ó Pai. Abençoa todos os ouvintes, aquele que está com um problema, com uma dificuldade, com algo, ó Pai, para o Senhor resolver. Eu tenho certeza, ó Pai, que o Senhor se faz presente para abençoar a vida de cada um dos Teus servos. Eu peço, ó Pai, que o Senhor estenda Suas mãos santas de poder, de misericórdia e de maravilha, ó Pai. Eu peço que nessa tarde o Senhor venha ter um encontro com cada um, ó Pai. Eu sei que o Senhor é um Deus bondoso, é um Deus misericordioso. E eu tenho certeza, ó Pai, que coisa grande e maravilhosa o Senhor estará fazendo na vida de cada um. Em nome de Jesus, amém. Deus abençoa a tua vida, Deus abençoa o teu lar, né? Deus abençoa a tua família. Nós vamos estar ouvindo aí um louvor abençoado para início da nossa programação. E você nos ajuda a fazer a programação aí, né? Enviando tua mensagem aí no 97256141, 97256141. Pode enviar a tua mensagem, nós vamos estar aí tentando te atender. Temos louvores preparados aí, né? A palavra Deus nos dará e eu tenho certeza que Deus vai falar aos nossos corações. É maravilha de Deus.

Graças a Deus, Deus abençoe o Fernando Quaresma, né, meu grande amigo, né, Deus abençoe a tua vida, Deus abençoe a irmã Gecilda de Quadro Pinto, Deus abençoe a irmã Liliana Louveira, né, que está aí com certeza, né, lá no seu lar, né, saudade da irmã de toda a família aí, que Deus venha abençoar ricamente a sua vida, toda a família aí, em nome

Graças a Deus, Deus abençoe aí a irmã Ana Souza, né? Deus abençoe aí também a irmã Dayana, irmão Davi Padilha, né? Pastor Gelson Viana, né? Pastor Gelson que vai estar aqui, né? É aí contribuindo aí com a palavra no, né? No círculo de oração aqui dia 24 do próximo mês. Deus abençoe os nossos irmãos aí, né? É, pastor Gelson, também a irmã Tani, né, toda a família vão estar aí trabalhando para o Senhor. Deus abençoe a irmã Janete de volta, também aí, é, pastor Ivo, Deus abençoe ricamente, né, a vida de vocês. Meu abraço aí para vocês, Deus abençoe ricamente, né, a vida de vocês. É, o nosso Deus, ele é um Deus poderoso.

Graças a Deus, né? Estamos aí hoje, né, com essa programação aí, que Deus abençoe a tua vida, Deus abençoe o teu lar, né? Grato a Deus pela Rádio Renascer, né? Que estamos aí anunciando a boa semente, né? Sabemos que um dia prestaremos conta perante o Senhor daquilo que Ele colocou para nós fazermos.

Graças a Deus, quando eu orei, que Deus abençoe, também, a irmã Terezinha, paz do Senhor, pastor Nazir, estou na companhia, peço maná. O maná diz assim: graças a Deus que nos dá vitória, por intermédio do nosso Senhor Jesus Cristo, 1 Coríntios 15, 57. Deus abençoe a irmã Eliane, detenente Portela, né? Deus abençoe a sua vida. Nós vamos ouvir esse louvor oferecendo para a senhora, para todos os aniversariantes. Deus abençoe a irmã Cláudia Pereira, a irmã Terezinha de Brito, Kozlowski, a irmã Terezinha Varga dos Santos. Deus abençoe ricamente.

Graças a Deus, Deus abençoe. Então, irmã Terezinha, irmã Eliane Terezinha, né? Esposa, né? Aí do irmão Pedro Nilo, né? Que está de aniversário, colaborador da programação. Deus abençoe, irmã Irani Pinheiro, também aí, irmão Arlindo, né? Bom Francisco, tivemos pela manhã tomando o Rico Verde aí. Deus abençoe a vida de vocês. Nós temos aqui, paz do Senhor, pastor, temos escutando, irmã Marta Madalena Viana, irmão Valdir, aí em Tucunduva, meu abraço para o irmão Everaldo, né? Meu abraço para a irmã Cassiane, né? Também aí, nós temos o irmão Ademir, irmã Rosane Crisol, né? A irmã Carmen, irmã Jurema, Deus abençoe todo esse povo aí, né? Irmão Anildo e os irmãos que estiveram juntos.

juntamente, meu abração para vocês, com certeza estão aí no trabalho, né, e ouvindo a programação, né, que Deus abençoe ricamente a vida de vocês. Nós temos aqui, irmãos, mais um louvor que já já nós vamos estar ouvindo. Deus abençoe, irmão Darcy de Oliveira, que está juntamente conosco na companhia, irmã Terezinha, né, Deus abençoe a vida de vocês, né, o filho aí em Horizontina, os meus primos, né, os irmãos de Santa Rosa, Santo Cristo, os irmãos de Tucunduva, né, os irmãos de Maurício Cardoso, Cristo Mal, irmão Fábio Júnior, a mãe Genês, né, com certeza, a mãe do irmão Fábio e os demais, que Deus abençoe ricamente, né, a vida de vocês, né, todos os irmãos aí do Porto Soberbo, né, Santa Catarina, Deus abençoe o irmão Egon, aí em Humaitá, né, irmã Márcia, também irmão Dalgiro, irmão Noel, irmão Jader, né, também aí o Rodrigo, a Rúbia, né, que Deus abençoe ricamente a vida de vocês, né, o Jonas, o Jardel, que Deus possa abençoar ricamente, né, Deus abençoe. Nós temos aqui, né, uma mensagem, tô aqui na mãe escutando o programa, com certeza, irmã Luciana, né, Deus abençoe a vida de vocês, também meus parabéns vai para minha sobrinha Giovana, né, que hoje completa mais um ano de vida, e todos os aniversariantes, né, que Deus venha abençoar ricamente em nome de Jesus, né, nós temos certeza que Deus tem vitória para cada um de nós. Nós vamos ouvir mais um louvor. Deus abençoe, irmã Ivanilde Duarte Felipe, né, boa tarde, que Deus abençoe, amém, Deus abençoe. Eu acredito que seja ou prima, né, aí primeira, né, prima, ou prima segunda, né, Deus abençoe Ivanilde, né, também aí os seus familiares, acredito que seja do Paraná. Meu abraço pro Albino também, meu primo aí, os irmãos de Sede Nova, irmã Claudete, a tia Hilda, o tio João, a tia Vone, né, o tio João também, o tio Miro, a irmã Selmira, a irmã Lúcia, a irmão Nírio, o irmão Candinho, a irmã Iracema, né, o Pedro, a Marlia, a Rosa, a Rose, que nos ouvem, né, que Deus possa abençoar ricamente a vida de vocês.

Graças a Deus, graças a Deus. Aí ouvimos esse louvor maravilhoso, né? Deus abençoe os nossos irmãos aí que nos ouve, né? Nessa tarde maravilhosa, né? Que Deus possa abençoar a tua vida. Deus abençoe a irmã Janaína, minha esposa que está no trabalho. Ela disse para nós passar aqui parabenizando a irmã Luciana, que estará de aniversário na terça-feira. Que Deus lhe abençoe. É.

Graças a Deus, aí está parada firme, cantando, mostre agora a sua face verdadeira, né? É, porque às vezes vamos na igreja, irmãos, e não temos o prazer de glorificar Deus, né? De ser renovado, falar em novas línguas, né? Deus abençoe aí, a irmã Angélica Terezinha da Cruz, paz, irmãos, peço lindo, hino de Daniel e Samuel, lê para nós. Estamos, maná, né, creio eu, estamos na escuta, tá uma bênção, tá muito lindo hoje. Boa tarde, Angélica, viva Aldino Braga, amém. Deus abençoe, irmã Angélica. Aqui diz assim, dá-me, filho meu, teu coração e os teus olhos se agradem dos meus caminhos. Provérbios 23 e 26, Deus abençoe. É a tua vida, Deus abençoe o teu lar, né? É, nós temos aí a irmã Irani Pinheiro, paz do Senhor, pastor. Peço louvor, crente a Palmeira, e ofereço para a irmã Luciana, que vai estar de aniversário, amém. Deus abençoe, vamos ver, irmã Irani, se nós achamos aqui esse louvor, né? Mas vamos estar aí ouvindo, vamos tentar achar ele aí, tá? É, que Deus abençoe a irmã Iranir Marlino, Deus abençoe o irmão Juliano Rodrigues Camargo, né? Você e toda a família, Deus abençoe ricamente em nome de Jesus, né? Nós queremos ouvir então aqui, é mais um louvor para a honra e glória do Senhor, né? Que Deus possa abençoar. Deus abençoe a vida da irmã Luciana, né, da irmã Eliane, né, da Giovana, todos aniversariantes.

Graças a Deus, graças a Deus. Deus abençoe os nossos irmãos que nos ouvem aí. É, estava tão bom o nosso louvor aqui, né? É, mas volta e meia entra aí, né? As mensagens, né? Entra aí também as, né?

Graças a Deus, graças a Deus. Deus abençoe, irmã Angélica. Peço o WhatsApp de vocês aí, irmã. Deus abençoe. Deus abençoe, irmão Darcy de Oliveira também, irmã Teresina, está aqui juntamente conosco, Deus abençoe aí, irmã Ana Mello, irmão Gilmar, Aldete, a Aninha, Ana Paula, Ana Maria, os guri, todos aí, os filhos do irmão Gilmar, também aí, a Lílio, a Adi, a família. Deus abençoe a família, a Fabiane Calheiros Leite, Boa tarde, que Deus abençoe sempre sua vida. Amém. Deus abençoe a senhora, toda a sua família, em nome de Jesus.

Graças a Deus, graças a Deus. Aí ouvimos esse louvor maravilhoso, né? Deus abençoe a irmã Irani, Deus abençoe o irmão Arlindo, que nos ouve nessa tarde maravilhosa, né? Deus abençoe a irmã Maria Clair Bueno dos Santos, paz do Senhor, pastor. Deus abençoe, irmão Fábio Júnior Conrad, né? Deus abençoe ricamente a vida de vocês aí,

Graças a Deus, né? O menor dos menores, Deus abençoe, que nós possa sempre se humilhar na presença do Senhor, né? Para que Ele venha atender o nosso pedido, né? Aquele que mais se curva, né? Aquele galho, né? Como mais se curva é o que mais está carregado, né? É aquele que mais se curva, né? É na presença do Senhor tem vitória. Deus abençoe aí, nós temos passado então para a irmã Angélica aí o WhatsApp. Deus abençoe a irmã Maria Clair Bueno dos Santos, paz do Senhor. Meu Deus, usa o profeta para falar comigo, né? Nós vamos estar aí, irmãos, daqui um pouco trazendo a palavra de Deus, ela fala conosco, né? A palavra de Deus, né? Muitas vezes, irmãos, nós estamos aí orando para que o Senhor, Ele nos use, né? Ele nos dê uma palavra de conforto, né? E eu sei que Ele tem vitória, né? Despeço oração, peço oração pela minha saúde, peço uma palavra, né? O Maná diz assim, ó, a irmã tem pedido aí, porque todo aquele que invocar o nome do Senhor será salvo. Romanos 10 e 3, aí a irmã Maria Clair, né? Porque todo que invocar o nome do Senhor será salvo. Romanos 10 e 3, né? Deus abençoe, glória, né? Deus abençoe ricamente a sua vida, né? Aqui a irmã Angélica pede o choro de Joquebede, Vanilda Bordieri. Sim, Deus abençoe, nós vamos estar aí tentando atender, né, irmã? Nem sempre nós conseguimos, porque nós temos alguns louvores já em vista aqui. Deus abençoe, irmão Edilson de Lima, né? Irmão Edilson, nós convidamos para estar aí, não pôde estar conosco, né? Deus abençoe, irmã Mirta Machado, paz Deus, Senhor, pastor. Em la sintonia de bendição, pido um hino por Ari Lourdes, bendiciones. Não temos nenhum aqui, irmãos, né? Eu não sei se tem no YouTube, vamos procurar aí e vamos tentar atender. Nós queríamos um CD dos irmãos, né? Eles vão gravar um pendrive e a gente vai comprar para ter aí a irmã Mirta para estar atendendo, né? E o CD que eles tinham, então eles têm que regravar novamente. Mas na medida do possível, Deus vai estar abençoando, né, a vida dos nossos irmãos. Deus abençoe aí também a irmã Raili, glória a Deus, né, irmã Raili, irmã Esi, irmã Raquel. Deus abençoe sua família, o filho do irmão Esi. Deus abençoe a Ana Paula Franco, né, Ana Paula Franco. Deus abençoe, paz do Senhor, estamos na áudio e sempre é uma bênção a programação, glória a Deus. Se possível, gostaria de pedir louvor para meditação no trio Alexandre, missão da última hora, se possível. Deus abençoe, vamos tentar, a gente sempre tenta atender, irmãos, né? Mas se não, aquele louvor que a gente soltar, eu tenho certeza que vai falar no coração, Ana. Um abração para vocês, sou grato a Deus pela vida dessa família maravilhosa, né? Minhas primas, meus primos aí, que Deus abençoe ricamente em nome de Jesus também. Está com nós aí, né, irmão Fábio? Está dirigindo aí e escutando, ouvindo, meu companheiro, paz do Senhor. Ontem não pude ouvir, estava aí no aniversário de casamento da minha prima, e quando vinha voltando, já liguei o radinho aí, estava o irmão Eduino trazendo a programação, irmãos. Mas que Deus abençoe, ricamente os nossos irmãos que estão participando, né? Nós queremos, irmãos, ouvir mais louvores, né? Temos certeza aí que Deus há de nos dar vitória. Deus abençoe o irmão Josias Silveira Vargas, né? Irmão Gilmar, né? Deus abençoe aí, irmão Nelci, que Deus abençoe. Deus abençoe a vida dos nossos irmãos aí. E também nós vamos estar aí já ouvindo os áudios com os irmãos. O irmão Gilmar está aí juntamente conosco, né?
Irmão Josias diz: paz do Senhor, pastor, estamos na escuta do programa. Uma benção no meu transporte escolar aí em Chiapeta. Também um abraço a todos os irmãos de Chiapeta. O pastor Valmir já nos mandou um áudio aqui. Irmão Edilson também. Já nós vamos estar aí ouvindo os áudios que os irmãos têm mandado para nós, né? Que Deus abençoe ricamente.

0: Graças a Deus, graças a Deus. Deus abençoe o irmão Laurindo Nunes. Grande abraço, meu irmão. Deus abençoe o senhor, toda a família, né? Também aí o Mauro, o Mauri, meus amigos, seus amigos, né? Que Deus possa abençoar. Irmãos, tivemos aí ouvindo, né? Aí os áudios dos irmãos e nós vamos estar ouvindo agora, né? Os irmãos que têm mandado os áudios para nós aí, que Deus abençoe ricamente, né, os nossos irmãos, em nome de Jesus, né, que Deus possa abençoar.
1: Paz, irmão, vieram uma equipe de filme que o teu modelo fez para mim, pro meu esposo, pra minha prof. Mia, aqui do Brabo, só conhece ela, por irmão Gilmar, daí por irmão Góis, tá bom? Aqui do Brabo, não sei se você conhece.
0: Deus abençoe aí os irmãos do Braga, né? O louvor nós vamos rodar lá no final. Louvor do Daniel e Samuel, irmãos, lá pro final nós podemos rodar, né? Porque senão acaba que é cortado nossa live, né? Deus abençoe os nossos irmãos aí do Braga, todos. Meu abraço aí, irmão Lorival, né? Também irmão Dorival, né? Meu abraço a todos aí. Pastor Isaías em Coronel Bicaco, né? Domingo nós temos aí a consagração em Santo Augusto. Todos são bem-vindos, né? Meio-dia o almoço aí vai ser bênção de Deus.
2: Paz do Senhor, pastor Nazir. Estamos aí na escuta do programa. Estou aqui na casa da minha mãe. Estamos escutando o programa. Roda um hino aí para nós, aí, mano.
3: A paz do Senhor, pastor Nazir. Vamos na escuta do programa aí, que Deus te abençoe aí.
0: Amém, Deus abençoe aí, pastor Valmir, né, Yankee, aí na Ponta do Buricá, sua mãe, toda a igreja, né, também Deus abençoe aí, né, o nosso irmão Darcy de Oliveira, que está conosco, Deus abençoe ricamente, né.
4: Paz do Senhor, estou aqui na mãe, escutando o programa com ela. Manda leia um versículo aí para nós.
0: Amém. Aí ouvimos a irmã Luciana, né, que vai estar de aniversário na terça-feira. Diz, ele respondeu: não temas, porque mais são os que estão conosco dos que estão com eles, né? Segunda Reis 6 e 16. Deus abençoe a irmã Luciana, em nome de Jesus.
5: A paz do Senhor, irmão Lazinho, como é que tá? Tudo bem? Tudo na Santa Paz aí? Tá uma benção programação. Agora cheguei, tu ia escutar, né? Programação. É que eu vou para a roça, que nem hoje não fui. E às vezes eu não estou escutando, né? Mas é uma benção. Roda um louvor para nós aí. Pode ser a dupla aí de vocês, do teu pai aí. É benção, né? E uma banda para esse povo de Acorá aí também. Com nossos companheiros aí também. Graças a Deus e aí também.
0: Amém. Aí ouvimos, né, irmãos? Os áudios que os irmãos têm mandado, né? Nós vamos tentar e ouvir então o louvor que a Aninha pediu, né? Do trio Alexandre, né? Que Deus abençoe ricamente, né? Os nossos irmãos que estão aí, em Gramado, né? Escutando aí a programação, né?

Graças a Deus, graças a Deus. Deus abençoe a irmã Ana Franco, a irmã Denise Marmite, também aí irmão Francisco de Souza, né? Deus abençoe a família da irmã Luciana, companheira, a família aí do irmão Tiago aí em Santo Augusto, a família também aí da irmã Fabiana, a família do irmão William, também aí a família da irmã Irani, a família da irmã Rúbia, do irmão Lucas, a família do irmão Dauri, a minha família, que Deus abençoe a família da irmã Raíssa, que Deus abençoe ricamente a família do irmão Davi, que sempre estão nos ajudando, que Deus venha recompensar, os nossos irmãos, que nos ouvem, com certeza Deus tem vitória, para a vida dos nossos irmãos. Nós vamos continuar aí ouvindo louvor, nós temos certeza que Deus, ele tem vitória para mim, ele tem vitória para ti. Nós vamos ouvir, um louvorzinho dos antigos, bênção de Deus, que Deus abençoe.

Graças a Deus, né? Graças a Deus, que Deus abençoe os nossos irmãos que nos ouvem, né? Nessa tarde maravilhosa, né? Deus abençoe a irmã Ironi de Siqueira, né? Que está conosco aí, né? Deus possa abençoar ricamente a sua vida. Nós temos certeza, irmãos, que Deus nessa tarde ele tem vitória, né, para mim, para ti. Daqui um pouco nós vamos estar trazendo, né, a palavra e temos certeza que Deus nos dará vitória, né? Nós queremos ouvir aqui mais um louvor, né? E já já vamos ouvir mais os áudios, né, que tem chegado para nós aí. Que Deus abençoe ricamente, né, a tua vida, o teu lar, né? Que Deus venha e suprir com o desejo do teu coração, né? O nosso Deus, ele é fiel, ele é verdadeiro, né? E ele tem vitória para a tua vida, para o teu lar, nessa tarde maravilhosa.

Graças a Deus, graças a Deus. Aí ouvimos, né? Esse louvor cantado, né? Tem é tentar nos ligar aí, irmão, né? Mas, irmãos, quando nós estamos rodando louvor, né? É do celular, acaba atrapalhando, né, irmãos? É bom é enviar um áudio aí, é uma mensagem aí, nós conseguimos, né, atender. Nós vamos ouvir um louvor aí, Deus abençoe. É o Olair, Jesus dos Santos, meu grande amigo, né? Deus abençoe a tua vida, né? É, Deus abençoe a tia Rony, né? Que tem mandado aí os áudios para nós já vamos estar aí escutando, tia Rony, né? Deus abençoe a sua vida. Já temos mencionado aí no início da programação, né?

Graças a Deus, graças a Deus. Aí ouvimos, né, irmãos? Esses louvores abençoados. Temos também ouvido aí os áudios. Tem mandado mensagem, irmão Dauri. Deus abençoe. A vida do irmão Dauri está em Santa Rosa. E ele pede louvor com Gelson Melo, Céu é Meu Destino. Tia Vani também ama esse louvor aí. Nós vamos estar aí, irmãos, tentando aí atender os nossos irmãos, né? Logo, logo temos a palavra, né? Que Deus possa abençoar ricamente, né, a vida dos nossos irmãos. Ele pede também o maná, nós vamos estar lendo o maná que diz assim: com o fruto dos seus lábios cria a paz. Paz para os que estão longe, para os que estão perto, diz o Senhor, eu sararei. Deus abençoe os nossos irmãos. Então queremos convidar todos, né, os irmãos aí, para domingo, né, domingo de manhã aí, acho que 9:30, né, a consagração aí em Santo Augusto, né, todos são bem-vindos, vai ser bênção de Deus, né, todos os irmãos que estiverem ali, né, com certeza Deus tem vitória. Nós vamos ouvir um louvor aí, né, oferecendo aí para Tia Vô, né, um louvor que a gente escutava muito, né, anos atrás aí, que Deus abençoe, né, e irmãos, é maravilhoso quando nós escutamos e meditamos e temos certeza que Deus, ele tem vitória, né, para cada um de nós, né. Deus abençoe os irmãos, as irmãs, né, Deus abençoe cada um ricamente. Eu tenho certeza que Deus vai falar na tua vida, no teu coração, na tua mente, né? Não achei o louvor aí, Tia Vani, mas vai esse em nome de Jesus, né?

Graças a Deus, graças a Deus. Aí ouvimos, né, esse louvor abençoado, né? Que Deus abençoe, né, os nossos irmãos que nos ouvem. Deus abençoe aí a Ieda, né, Dressler. Deus abençoe você, a tua família. Deus abençoe Ivanildo, Eduardo, Felipe. Boa tarde, primo. João Felipe chegou agora do serviço. Manda um abraço para vocês, primo. Amém. Obrigado igualmente. Deus abençoe, né, os nossos parentes aí do Paraná, minha mana em Santa Catarina, né? Deus abençoe. Ouvimos esse louvor, né? E algum dia teu rosto verei, né? E agora nos diz, irmãos, que o céu é o nosso destino.

Graças a Deus, graças a Deus, aí está, né, irmãos? É que Deus abençoe, eu espero, né? Deus abençoe a irmã Rosana e Crisol, né, que tem chegado aí com nós. Deus abençoe aí a sua vida, né? Com certeza, Deus tem vitória, né, para a sua vida. Deus tem vitória, né? Deus abençoe aí, irmão Ademir. É, irmãos, as horas se passam depressa, nós precisamos falar, né, da palavra do Senhor. E também, final aí, temos um louvor de Daniel e Samuel. Então, nós vamos estar rodando. Nós temos aqui, irmãos, uma palavra que se encontra no livro de 1 Reis, capítulo 20, o versículo capítulo 21 e o versículo 1. Uma palavra bem conhecida, né, dos ouvintes. Que Deus venha te abençoar. Que Deus venha abençoar a vida de cada um dos nossos irmãos. Diz assim o versículo 2. Que Acabe falou a Nabote dizendo: dá-me a tua vinha para que me sirva de horta, pois está vizinha ao pé da minha casa. E te darei por ela outra vinha melhor do que ela, ou se parece bem aos teus olhos, dar-te-ei a sua valia em dinheiro. Porém Nabote disse a Acabe: guarda-me, ó Senhor, de que eu te dê a herança de meus pais. Então Acabe veio desgostoso, indignado a sua casa por causa da palavra que Nabote, o jisraelita, lhe falara, dizendo: não te darei a herança de meus pais. E deitou-se na sua cama e voltou o rosto e não comeu pão. Porém, vindo a ele Jezabel, sua mulher, disse-lhe: que há? Que está tão desgostoso o teu espírito, e não comes pão? E ele lhe disse: porque falei a Nabote, o jisraelita. Ele disse: dá-me a tua vinha por dinheiro, ou se te apraz, te darei outra vinha em seu lugar. Porém, ele disse: não te darei a minha vinha. Então Jezabel, sua mulher, lhe disse: governas tu agora no teu reino de Israel? Levanta-te, come pão e alegre-se o teu coração. Eu te darei a vinha de Nabote, o jisraelita. Graças a Deus, irmãos, por essa palavra, que nessa tarde, irmãos, o Senhor quer ensinar nós alguma coisa ele tem para ensinar a cada um de nós, né? Talvez você está andando, talvez você está no seu lar, talvez você está se preparando para sair do seu trabalho, para ir para a sua casa. E eu quero te dizer que nessa tarde maravilhosa, né, Deus tem algo para a tua vida. Deus tem algo para a tua mente, para o teu coração. Eu não sei qual é o problema, não sei qual é que é a dificuldade que você vem enfrentando, mas eu sei que o nosso Deus é especialista em tudo que ele faz. Ainda antes, quando ele formasse, né, a terra, o mar, que ele desse, irmãos, formosura para esse mundo, irmãos, ele já habitava aqui. E ele criou tudo que há aqui. Por isso que há uma dependência do ser humano. Porque ele soprou fôlego de vida e só tem vida aqueles que ele permite, né? A vontade do inimigo da nossa alma era matar, roubar e destruir. Era e é e vai ser até o dia que ele vim buscar a sua igreja. E ainda,
enquanto não houver a grande tribulação onde ele será amarrado. A palavra, irmãos, sobre Nabote, tá? Nós vimos aqui que Nabote era um homem que morava em Jezreel, tá? E esse homem, com certeza, ele era temente a Deus. Esse homem, ele era um homem de princípios, né? O que que é um homem de princípio, uma mulher de princípio, irmãos? Ele é pronto para ouvir, tardio para falar, né? Ele fala com clareza, ele fala com mansidão, né? Ele procura aprender do Senhor para passar para os demais. Irmãos, nós temos lição de vida de homens e mulheres que são transparentes, né? Que o seu andar, ele nos ensina. O seu falar, ele nos ensina. As suas atitudes, elas nos ensinam. Como também vimos pessoas livianas no falar. Pessoas que não pensam, irmãos. Fala antes de ouvir. E muitas vezes perde a bênção, perde a vitória, né? Pessoas que nunca se libertaram, nunca aprenderam aquela palavra que o próprio Jesus falou em Mateus 11 e 29. E aprendei de mim que sou manso e humilde de coração, e acharei descanso para a vossa alma. É? Só tem descanso aquela pessoa que é humilde, aquela pessoa que tem mansidão com a esposa, com o esposo, com os vizinhos, com os companheiros, com os filhos, com os pais. É? E aqui nos diz, irmãos, que Nabote tinha uma vinha em Jezreel e estava junto ao palácio de Acabe, rei de Samaria. Estava pertinho ali, e como com certeza o pai de Nabote, a mãe de Nabote falece, talvez Nabote tivesse mais irmãos, talvez Nabote tivesse uma esposa, filhos, não sei, talvez só teria, irmãos, valor se o homem tivesse ali cuidando, eu não sei. A Bíblia relata que Nabote tinha essa vinha e estava junto ao palácio de Acabe, rei de Samaria. E a família de Acabe, eram famílias que vinham da linhagem do povo de Deus, pessoas que pagaram o preço, pessoas que viveram em santidade, não dizendo, irmãos, santos, porque todo ser humano ele tem falha, né? E agora nos diz, irmãos, Acabe vem caminhar, vem ali no pátio, e ele olha para a vinha de Nabote, e ele vê que a vinha de Nabote está boa, está linda, está bem cuidada, e o inimigo que está, que ele dá ouvido, ele sabe que Nabote não pode vender, não pode trocar, porque naquela época os pais deixavam herança e era extrema precisão só para vender. Não podia vender, não podia trocar, não podia dar. Né? E não estava estrovando o palácio. Então ele chega, né? E Acabe falou a Nabote dizendo: dá-me a tua vinha para que me sirva de horta. Né? Mas será que o rei não tinha outro lugar para fazer horta? Ele ainda é corajoso, tá? A meu ser batalha para conseguir algo. E muitas vezes você troca por coisinha simples, tá? Você troca por um manjar do inimigo, o inimigo chega e diz: ó, eu tenho algo pela tua vinha. A tua vinha, ela está causando ciúme, inveja em alguém. Porque você cuida, você rega, você capricha. Ah? Talvez o espaço que ele tem não é grande, mas ele capricha. E aonde caprichamos, conseguimos colher muito.
conseguimos colher coisas de primeira. Ah? E ele pensa, olha, é para mim talvez está sendo vergonhoso, porque o inimigo ele não tem prazer de ver alguém abençoado. Ah? Talvez ele tenha uma vinha, mas não chega perto, ele é rei. Mas ele não tem as qualidades. Ah? Irmãos, ele vinha de uma linhagem que era do povo de Deus. Se fosse considerar, ele podia dizer assim, olha, que homem caprichoso. Assim eu tivesse em roda do meu palácio vários homens de respeito, de capricho, cuidadoso, né? Que zela pelo que o pai deixou, né? Mas não, irmãos, ele deixou o inimigo entrar no seu coração. E ele pensou, olha, se eu não posso ter uma vinha igual essa, eu vou trocar, vou tirar Nabote daí. E ainda ele chega e fala, só que Nabote é alguém que dá valor para as palavras do pai. Olha, meu filho, eu vou te deixar essa herança, o pai vai partir. Ah, mas cuida dela, está pertinho do palácio. Aqui ninguém vai te fazer mal. Aqui ninguém vai, aqui você vai estar protegido. Ah? Às vezes é lá dentro da igreja que vai estar o inimigo. Às vezes é dentro da casa que vai estar o inimigo. Às vezes é o teu vizinho de pertinho que vai ser o teu inimigo. Ah? Às vezes é lá no teu trabalho que vai estar o teu inimigo. Só que você tem que porfiar, por caminhar. Porque aí daquele que tenta tocar no ungido

Senhor, guarda os meus olhos, guarda os meus ouvidos, guarda as minhas mãos, para mim não pegar, para mim não olhar o que não é meu, para mim não ouvir e descer no meu coração, não, corpo, alma e espírito irrepreensível na presença do Senhor. Mas Nabote tem essas qualidades todas, irmãos. Nabote é igual a alguém que me ouve, que está pagando um preço por obedecer, que está chorando, está gemendo, mas diz, eu não largo o mundo arado. Você pode até pensar, mas não fale, porque assim que sair da tua boca, você vai prestar conta. Assim que sair da tua boca, Satanás leva na presença do Senhor e diz, ela murmurou. Ela reclamou, ela disse que vai desistir, ele disse que vai parar por aqui. E quem para, irmãos, não prossegue, retorna. Porque você tem um chamado, porque você tem um ministério, e um dia não é para homem, não é para o teu esposo, para os teus filhos que você vai prestar conta, é dobrar o teu joelho na presença dos reis dos reis e Senhor dos senhores e dar conta. Nabote sabia que a palavra diz, honra o teu pai e a tua mãe. E eu, irmãos, o meu pai e minha mãe já partiram. Agora eu podia dizer assim, para que honrar pai e mãe? Para que eu vou honrar? Já se foram. Não, eu vou pegar e agora eu vou fazer o que dá no meu coração. Só que não, irmãos. Os nossos pais conseguiram implantar dentro do nosso coração coisas boas. Sirva ao Senhor. Vai vir pedrada, vai vir calúnia. Sirva ao Senhor. Vai vir tempo de aflição, vai vir tempo de dificuldade. Sirva ao Senhor. A Bíblia diz, de tudo que você tem ouvido, o fim é teme a Deus. É temer a Deus. Saber que Ele é poderoso. A Bíblia diz que não é para nós temer aquele que mata, mas sim aquele que depois de matar tem poder de lançar nas profundezas do inferno. A Bíblia diz que um homem, por não querer, irmãos, e pregar, fazer o trabalho, a obra do Senhor, ele disse, das profundezas do inferno, eu clamei ao Senhor e Ele ouviu o meu clamor. Jonas tem uma missão de pregar para mais de 120 mil pessoas, mas ele se acovarda. E ele vai para onde? Eu quero te dizer, não adianta você fugir. Se você ouve a palavra de Deus, não adianta você olhar para o lado, é para o meu esposo, é para minha esposa, não, é para você mesmo essa palavra, é para mim mesmo essa palavra, Que bom que ainda nós conseguimos ouvir a palavra do Senhor. Que bom que nós conseguimos ouvir o que Deus tem para a nossa vida. Que bom que nós conseguimos se humilhar perante a face do Senhor. Aí você diz, eu tenho que ir lá pedir perdão para esse homem, para essa mulher. Você fica dizendo, meu esposo me deve perdão, por isso que não morre. A minha esposa... está sofrendo e não pede perdão. Talvez está faltando nós, uma humilhação em nós chegar, e com a nossa humilhação, Deus tocar. Como a minha esposa é boa para mim, como meu esposo, como minha mãe é boa para mim, e eu devo um perdão para ela, agora ela merece esse perdão. É nós tocando, irmãos. Porque o inimigo, ele veio roubar, matar e destruir, com mínimas coisas ele tem conseguido. A Bíblia diz, irmãos, que Acabe fala, dá-me a tua vinha, para que me sirva de horta. Ainda ele fala, irmãos, você sabe que pecando, cobiçando, mentindo, roubando, inventando, caluniando, você está trocando a tua vinha, mas você quer fazer isso. Eu vou mostrar quem é que eu sou. Ele não pensa, ela não pensa. Vai estar na minha mão. Você espera a queda dessa pessoa. Para você se gloriar. Mude o teu pensamento. Porque
Porque a Bíblia diz que

Amã preparou uma forca para Mardoqueu. Mas quando Deus faz isso, o rei Assuero perdeu o sono. E faz a rainha e falar, a rainha Esther falar com ele. Ele disse: o que, que está contristado o teu coração? Não, é que eu sou tua esposa. E eu pertenço a um povo. E esse povo, por o seu chefe, está condenado à morte. E ele fez um decreto e o senhor assinou. Ah, é? Então ele me paga. Ele quis fazer isso para ti. Agora nós vamos pegar essa forca. E ele vai

Ah? Oh, minha irmã, oh, meu irmão. Talvez não vai ser aqui. Mas se você se humilhar na presença do Senhor, quando você chegar lá, vai estar lá o teu filho, a tua filha, vai estar lá o teu pai, a tua mãe, vai estar lá a família reunida e dizer: mãe, valeu a pena orar por mim, mãe, porque eu entreguei minha vida ao Senhor. No grande dia do juízo final, mãe, eu não quis por amor, mãe, mas chegou o dia da dor e eu tive que entregar a minha vida. Eu tive que dar o meu sangue pela salvação, porque eu não quis aceitar aquele sangue inocente derramado lá na cruz do Calvário. Eu quero te dizer, a promessa do Senhor, ela dura para sempre. Agora, tu tem que fazer a tua parte. Ah, mas o fulano não vai, eu não vou. Ah, mas o ciclano não faz, eu não passo. Ah, mas se o pastor não estiver orando, eu não vou. Quanta gente mentirosa, irmãos. Já eu sou de oração. Mas deita e dorme, se rola a noite inteira, não consegue dormir. E o Senhor dizendo: dobre o teu joelho e ore. Dobre, daí você vai dormir. Não. O inimigo diz: não, fica aí. Fica mais 5 minutos, mais 3, você dorme. E você amanhece se rolando na cama sem dormir, mas teimando com o Espírito Santo de Deus. Ah? Você quer vitória? Vai para o joelho. Senhor, é difícil. Ele gosta. Ele gosta de desafio. Ele é especialista. A Bíblia diz que quando ele fala com Marta, com Maria, ela chega correndo, abraça, mestre. Senhor, se o Senhor estivesse aqui, o meu irmão não teria morrido. A Bíblia diz que Jesus chorou, irmãos. Chorou porque Lázaro era um amigo do coração. Talvez Lázaro vinha com um pedaço de pão. Ó, mestre, como aí? Não vou querer, Lázaro. Tenha tuas irmãs. Não. Você é meu amigo. Hã? Elas podem fazer outro para elas. Ô, mestre, o mestre vinha vindo. Ele, ó, uma jarra de água. Como é que você sabia? Eu sou teu amigo. Ah, quantas vezes nós, em vez de esperar, irmãos, o nosso irmãozinho que está calejado, seus ombros, seus joelhos calejados, em vez de nós levar um copo de água, um pedaço de pão, nós levamos um pedaço de pau. Ah, mas ele mentiu, ele falou mal de mim. Prova o contrário, faz o contrário. Ame, abrace. Ah, não, mas ele tem que pagar o que me fez. Quem é você? Ah? Quem sou eu? Para bater no peito, para esperar que alguém venha se ajoelhar para nós, para pedir perdão? Não, irmãos. Se somos merecedores disso, quem sabe é Deus. A humilhação pertence a Deus. Nós devemos perdoar 70 vezes 7. Aí você bate no peito, fulano errou bastante, eu errei só uma vez, mas te leva para o inferno. Toda desobediência te leva ao inferno. Ah, você usa a razão achando que uma vez. Vamos tentar não pecar nenhuma, vamos tentar não amaldiçoar, vamos tentar não mentir. Ah, porque o inimigo está tentando todos os dias. A Bíblia diz, irmãos, aqui, que o que que acontece? Ele diz para que sirva de horta. E agora, irmãos, ele disse: pois está vizinha ao pé da minha casa, e te darei outra vinha por ela, melhor do que ela. Ele fica olhando, e se parece bem aos teus olhos, dar-te-ei a sua valia em dinheiro. Ele fica olhando, parece que o Senhor não sabe, mas eu tenho um acerto, parece que o Senhor não entende que está escrito um decreto que a herança fica para o filho, mas ele não pode botar fora. O Senhor vê como eu tenho cuidado, eu pinto a casa, eu mantenho o carpidinho. Ah, olha só as frutas que tenho aí. O Senhor quer dar uma olhada no vinho que eu fiz. É um dos melhores vinhos que tem. Agora o Senhor diz que quer fazer horta. Ele diz, porém, na morte

0: isso se acabe. Guarda-me, ó Senhor, de que eu te dê herança de meus pais. Foi só essa palavra que ele disse. E Acabe sabe que não pode. Quando você ora e diz, não, Satanás, aqui não. Eu vou permanecer, daqui um pouco meu Redentor se levanta e a vitória vem. Aqui não, eu vou cuidar até quando eu puder. Aqui não, eu tenho que deixar para os meus filhos. Ah? E tomara que eles não sejam diferentes de mim e queiram vender. Porque tem gente que pensa assim, ah, mas eu saindo daqui, eu troco, vai ser melhor a proposta. É duas vezes. Mas é desobediência. Não é o que Deus deixou. Ah, aí eu disse, ó, vou sair daqui, vou embora. Apareceu a oportunidade, Deus falou contigo. Ah, é essa herança que Deus te deu? Eu vou trocar. Deus falou contigo, eu vou comprar, Deus falou contigo. Por que que antes você dava ouvido para a voz do Senhor? Por que que agora você não tem mais o prazer? Ah? Você não quer ouvir. Tem gente que diz, eu quero ouvir a voz do Senhor, procura um pregador, é lá, outro lá tem nome, esse aqui é profeta, aquele lá, ele vai revelar, ah? E às vezes é puro da carne. Ele quer. Você quer, você vai em busca, ele diz o que você quer. É? Ele consegue ler. Chegou aqui com semblante triste. Porque a Jezabela, ela leu. Ela viu o rosto dele e disse, por que que você está aí? Para baixo? Não, porque eu fui lá comprar, vinha de Nabote e ele me falou que não me vende e não troca. E ela disse, tu não governa? Ah, não é o rei aqui? Pode comer pão sim, vá beber lá porque eu vou te dar a tua vinha. Ah? É só com artimanha, Satanás vem com sapatinho de algodão. É só com artimanha, eu quero te dizer, Deus te deu olhos espirituais, Deus te deu ouvidos espirituais, Deus já te deu discernimento e você está querendo, mas eu troco, são dois valores. Eu ganho o valor dela mais uma, mas você está desobedecendo. Ah, é, aparentemente a proposta é boa. É, mas eu quero te dizer, cuida quem entra na tua casa. Não, mas dá a paz do Senhor. Não, mas me ama, me abraça. É feiticeiro. É desobediente. A Bíblia diz que quem é desobediente tem o espírito da feitiçaria. Está criando contenda. Está enraizando, está colocando algo dentro do teu lar. Porque a coisa mais difícil que tem é pessoa que usa duas identidades. Dá a paz do Senhor, abraça, mas tem as unhas grandona, tem um canivete, quer chegar no lugar que você está, quer chegar, mas é te derrubando. Não vai para oração, não vai pagar o preço, não faz o que você fez para estar onde é que está. Você renunciou ao pecado, à vaidade, e você enfrenta lutas e dificuldades. Mas eu quero te dizer, ainda dois olhos te enxerga como fiel sobre a face da terra. Agora não troque. Tu pode perder o pescoço. Tu pode ser morto. Mas eu quero te dizer, não troque a tua herança. Não troque, não brinqueie. Porque existe um Deus que tem vitória para a tua vida. Oramos a Deus. Senhor nosso Deus e nosso Pai. Obrigado, Deus, por tudo, ó Pai, que o Senhor tem feito. Obrigado, Deus, por esse momento, ó Pai, que estamos diante da Tua presença. Eu sei que o Senhor é Rei dos Reis, eu sei que o Senhor é Médico dos Médicos. Eu sei que o Senhor se faz presente, ó Pai, nessa tarde maravilhosa. E eu tenho certeza que o Senhor vai nos abençoar. Abençoa esse homem, essa mulher, esse jovem, essa criança. Em tudo, Deus, nós te agradecemos e te louvemos, Jesus. Amém. Graças a Deus, que Deus abençoe os nossos irmãos que nos ouvem.
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Glórias ao Senhor Jesus, glórias a Deus. Quero saudar todos os ouvintes nessa tarde com a gloriosa paz do nosso Senhor e Salvador Jesus Cristo. Estamos chegando até o teu lar com mais uma programação Palavra de Salvação. Que Deus possa aí conceder, né, nessa tarde, né, bênçãos e vitórias sobre cada lar, cada família, né? Cada ser humano que estiver aí ligado na programação através do seu radinho, através aí, né, do Facebook, através dos aplicativos, das plataformas digitais,││

abençoe nossos irmãos aí do interior, nossos irmãos da cidade, né? Aí de outros países, de outros municípios, né? Que Deus possa ir concedendo muitas vitórias, né? Neste dia, né? Glórias a Deus, né? Louvado, engrandecido é o nome do nosso Senhor e Salvador Jesus Cristo. Somos gratos ao Senhor, né? Muitas são, né? As afrontas, as batalhas, né? Aí as barreiras, né? Mas maior é aquele que está comigo e com você nessa tarde, que venceu mais um dia na presença do Senhor, né? O que nos anima, irmãos, que nos anima é as passagens bíblicas que o Senhor Jesus deixou para nós tirar, né? Tirar proveito, né? E o que me enche aí de fé, como se diz, para prosseguir adiante, né, nessa caminhada, e a passagem ali que estava, né, o servo de Deus ali, um grande homem de Deus, aí dentro da cidade de Samaria, né, e aí quando levanta pela madrugadinha, o moço que o acompanhava olhou pela uma janela, né, e ficou apavorado. Grande era o exército, o extremo era o exército que estava sitiando a cidade de Samaria, né, para pegar um homem só, né? E não sabiam eles que aquele homem não era um homem comum. Ele era um homem aí separado, escolhido e levantado na presença do Senhor. Por isso que eu sempre tenho falado, irmão, né, que nós temos que cuidar e vigiar quando nós se levantar contra alguém que está fazendo a obra do Senhor Jesus, né, verdadeiramente com o coração voltado. Sem interesse, né? Sem interesse, né? Aí em algo terreno, né? Sem barganha, mas está aí se doando para fazer o item que poucos estão fazendo. Assim tentaram parar com esse homem de Deus, né? E ele levantou tranquilo, calmo, e disse para aquele jovem, né? Clamou a Deus e pediu: Senhor, por um momento abra os olhos espirituais desse jovem para que ele veja além do que os olhos carnais estão mostrando a ele. E aí Deus tomou aquele jovem, abriu a sua visão espiritual e ele gritou alegre, né? Aí ficou faceiro. Cavalos de fogo e carros de fogo, um grande exército de anjos celestial estava ao redor daquele exército que vinha para tentar

do Senhor Jesus. Não desfaleça o teu coração por nada. Abra os teus olhos espirituais e veja o exército celestial que está pelejando em teu favor. Aleluia! Né? Glórias ao Senhor Jesus, glórias a Deus. Né? Já podemos aí, não vamos dizer, já temos sentindo a presença do Senhor, porque tanto na presença do Senhor Jesus, a presença dele é 24 horas nas nossas vidas. Mas sentimos algo diferente, sentimos o Espírito Santo de Deus trabalhando já em corações, em vidas, alegrando, dando ânimo, curando. Aleluia! É tão maravilhoso servir esse Deus que é tão grande e muitos têm feito ele tão pequeno. Têm feito seus problemas, suas dificuldades maior do que o Deus que serve. Aleluia! Não, maior é o nosso Deus. Maior é Ele em tudo, para nos abençoar, para nos livrar e para nos guardar e para nos dar o direito da salvação eterna. Mas a palavra do Senhor Jesus, ela se encontra no livro de Mateus, capítulo 24 e o versículo 36 primeiro, uma passagem bem conhecida, bastante pregada, mas pouco colocada em prática por muitos, que diz assim: Mas daquele dia e hora ninguém sabe, nem os anjos do céu, mas unicamente meu Pai. E como foi nos dias de Noé, assim será também a vinda do Filho do Homem. Porquanto assim como nos dias anteriores ao dilúvio, comiam, bebiam, casavam e davam-se em casamento, até o dia em que Noé entrou na arca, e não perceberam até que veio o dilúvio e os levou a todos, assim será também a vinda do Filho do Homem. Né? Glórias ao Senhor Jesus, glórias a Deus. Eu quero orar juntamente com você, meu querido ouvinte, né? Você que está aí, né, ouvindo esta emissora, né? Essa emissora tão abençoada, né? Como diz aí nosso irmão Francisco Louveira, diretor aí da rádio, ele sempre tem falado que é uma missioneira, né? Para nós aqui, uma missionária. Do ar, aonde tem ido em muito.

O Brasil hoje tá, eu sempre falo, mano, nessa época, que é os meses aonde o pai da mentira tá solto. Porque é tempo de política. É tempo de política. Então, né? Há muita misturança, irmãos. A mentira em cima dos altares, né? Aí, né? Políticos, né? Ah, mas José foi governador do Egito. Irmãos, não vamos misturar e nem comparar, né? Aleluia. Eu sempre tenho falado que o pai da mentira é o diabo e aquele que mente é filho de quem? É filho dele. É filho do diabo, né? Se o pai da mentira diz a Bíblia que é o diabo, o mentiroso é filho de quem? Vou deixar para que você responda, né? Glórias a Deus, mas vamos orar, vamos orar que Deus vai operar. Ah, mas é o pastor que determina? Não, o pastor não determina nada. O querer, o agir, o efetuar está nas mãos do Senhor Jesus. Mas o nosso dever é clamar pelos necessitados. E muitos há ouvindo que estão precisando de uma palavra, estão precisando de uma oração, cura, milagre, libertação, né? E eu sempre tenho falado, a maior cura que o médico não pode fazer é a cura da alma, e essa, o meu Jesus, ele pode operar. Vamos orar. Glorioso Deus e eterno Pai, Deus querido, Deus amado, nos colocamos diante da tua presença, Senhor. É com grande alegria, Paizinho querido, que estamos mais uma vez transmitindo esta programação Palavra de Salvação. É para a honra, é para a glória do teu santo nome, é para que o Senhor, aleluia, venha a ser glorificado e exaltado, Pai querido, Pai amado. E o Senhor visita neste momento, ó Senhor, aonde estiver entrando, ó Pai, as ondas desta emissora. Pai querido, Pai amado, que o Senhor possa operar, Senhor, segundo a tua vontade, segundo o teu querer. A sua palavra nos afirma que tudo que nós pedimos em oração, se nós cremos e temos fé, nós recebemos. Não importa a situação, não importa da maneira que esta pessoa está, quem sabe acamada, quem sabe numa cadeira de roda, muitos já não crêem mais no milagre, mas nós cremos num Deus que é poderoso, nós cremos num Deus que tirou Lázaro há 4 dias da sepultura. Aleluia! E este mesmo Deus que nós anunciamos com a fé no coração, aleluia, e com a certeza da vitória. Então vai agindo, ó Pai, sobre esta vida, esta enfermidade maligna e diabólica, Pai, no corpo, nos ossos, nos nervos. Aleluia! Vai operando, ó Senhor meu Deus. Vai arrancando este mal agora para a glória do teu santo nome. Esta pessoa, Pai, que está depressiva, quantos, ó Pai querido, neste momento, ó Senhor, não tem conseguido dormir à noite, tem perdido o sono, o inimigo tem lutado, colocado pensamento, ó Pai, até mesmo, aleluia, contra a sua vida, mas em nome do Senhor Jesus, este espírito da morte, esse demônio da depressão que tem assolado esta casa, tem oprimido esta vida, seja repreendido neste momento. Eu levo, ó Pai querido, aquele que está encarcerado, ó Pai, aquele que está ali, quem sabe, ó Pai querido, no fundo de uma cela, de uma penitenciária, quem sabe esquecido, ó Pai, pela família, pelos familiares, pelos juízes, pelas autoridades, mas o Senhor não esquece de um filho seu, estenda as suas mãos, ó Pai, julga estas causas, trabalha sobre essas vidas, converte, liberta, transforma. Levanta, Pai querido, aleluia, como um pregador do teu evangelho, da última hora, Pai, na face dessa terra. Eu levo, ó Pai, aquele que tem enfrentado lutas, provações, barreiras, trincheiras, tranqueiras, ó Pai, por levar o teu evangelho puro, verdadeiro e genuíno. Dá graça, Pai, para aquele, quem sabe, neste momento, está desanimando. Aquele, quem sabe, ó Pai querido, o inimigo tem lutado de todas as formas para que venha parar. Mas em nome do Senhor Jesus, ó Pai, renova nesta tarde, renova o ânimo, renova a fé, fortalece na tua presença, na tua graça e na unção do teu espírito, aleluia, para que possa, Pai, seguir em frente de cabeça erguida, marchando e lutando, ó Pai, em prol das almas. Pai querido, Pai amado, eu te peço neste momento, conduz esta programação guiada pelo teu Espírito Santo, que vidas venham ser alcançadas,
que vidas venham ser libertas, que vidas venham ser curadas, aquele que está parado, ó Pai querido, Pai amado, quantos pródigos, Senhor, nesta hora possam tomar uma posição, possam, ó Pai querido, voltar para a Tua presença. Pai querido, eu creio na vitória nesta tarde, continua conosco, ó Pai, nos abençoando.

Glórias ao Senhor Jesus, glórias a Deus, está esse louvor abençoado, né? Aleluia. Deus conhece, né, irmãos, o coração, Deus sabe a dificuldade, a luta, a provação que cada um tem passado. O importante é não desfalecer o coração e saber que tem um Deus, né, que pode todas as coisas, né? Quando nós quebrantamos nosso coração na presença do Senhor Jesus, não importa o lugar, não importa a situação, não importa o jeito, né? Mas ele age, ele é poderoso e é misericordioso, né? Eu sempre tenho falado que Deus, ele se comprar de um coração contrito, um coração quebrantado, né? Muitas vezes, né, não temos palavra, mas temos lágrima, né? Lágrima que vem do coração são palavras, né, que sobem na presença do Senhor Jesus. E o mais interessante é que essas lágrimas, essas palavras em sussurro, né, que muitas vezes não sai da boca, mas sai em gemido, né, e em lágrimas que desce no rosto pelas madrugadas, é as orações que o diabo fica furioso porque ele não consegue adivinhar o que você está pedindo lá no teu íntimo. Só o Senhor Jesus entende, né? Então a vitória é certa, né? Tá aí nosso irmão José, aí depois Paraná, né? Ponta Grossa, não me falha a memória, nossa irmã Denise, né? Então aí na escuta da programação, que Deus abençoe, os irmãos aí tem aí, né? Na medida do possível, tem nos ajudado aí, né? Aí com a sua sementinha, né? Na programação. Eu fico muito grato, eu fico muito grato, né? Porque aí a gente tem contemplado pelos olhos da fé, né? Tem presenciado, né? O Senhor Jesus agindo em muitas vidas, né? Como se diz, nós somos anônimos da fé, né? Nós não somos, irmãos, e nem queremos ser reconhecido aqui na face dessa terra, né? Eu sempre tenho falado, irmão, eu quero ser reconhecido no céu, aleluia, né? Glórias ao Senhor Jesus, glórias a Deus. Claro que uma programação, ela precisa ir de manter a mensalidade, né? Mas eu aprendi, irmão, eu aprendi que o ser humano, quando ele está na presença do Senhor Jesus e ele não esquecer que ele tem dois joelhos, né?

Aí, pra se pôr, como diz o castelhano, de rodilha pelas madrugadas, né? Deus, ele visita o coração de pessoas lá do outro lado do mundo, lá do outro lado do país, né? E diz lá no coração dessa pessoa: ó, meu servo, minha serva, ajuda lá aquele irmãozinho lá, porque ele tá fazendo a vontade do Pai, né? Glórias ao Senhor Jesus. Eu fui questionado dias atrás por alguém e me disse: mas que a gente tem uma programação aqui também, né, numa cidade vizinha aqui no Brasil, aqui na Série Catripe. Eu não vejo o pastor, faz 6 anos que faz programa, eu não vejo o pastor anunciar aí, né, pedindo. Eu disse: eu vou pedir para quê, irmão? Se eu sou filho do homem que é dono do ouro e da prata, né? Então, se nós colocar nossa vida na dispensação do Senhor Jesus, ele vai abrir a janela do céu e vai alcançar aquilo na medida que você necessita, que você precisa, né? E é tão maravilhoso, é tão maravilhoso, né? Você tá aí tranquilo no seu trabalho, do dia a dia, ou na sua casa. Daqui a pouco entra uma mensagem: pastor, eu quero colaborar, irmão, com a programação. Eu choro, irmãos. Eu choro, eu derramo as minhas lágrimas e eu vou, né? Aí, se eu tô em casa, eu já vou pro lado da minha esposa, da missionária, eu digo para ela: com alegria, um abraço, vamos orar, vamos agradecer a Deus, vamos levar essa pessoa na presença do Senhor. Deus tem se agradado, porque sabe qual é o propósito, irmão. Deus, se é para essas portas permanecer abertas, levanta ajudadores, aleluia, anônimos da fé. E Deus tem levantado, irmão, e nós ficamos maravilhados na presença do Senhor. Que Deus abençoe nosso irmão José, a sua família, né, a sua recuperação. Em nome do Senhor Jesus, né? Vai dar tudo certo, já deu, Deus já proveu, já está alcançando a vitória. Temos sempre orando pelos irmãos. A nossa irmã Ede, né? Nossa irmã Undina, tá aí, né? Aí na cidade de Independência, né? Aí, com certeza, vão levar o nosso irmão Adão na presença do Senhor em oração. Deus sabe de todas as coisas e age no momento e na hora certa na presença do Senhor. É, glórias ao Senhor Jesus, glórias a Deus. Mas a palavra do Senhor, irmãos, ela vem falar comigo e com você nessa tarde, uma palavra bastante conhecida, e como eu tenho falado, bastante pregada, bastante conhecida e colocada em prática por poucos, né? Glórias ao Senhor Jesus. A palavra do Senhor Jesus, ela relata a respeito de um senhor de muita idade chamado Noé. É, que naquele tempo foi chamado de loucos, de quadrado, por muitos, naquela época. A Bíblia fala que o Senhor aparece para Noé e ordenou que ele fizesse ali uma embarcação, né? Porque o Senhor Jesus ali havia, como se diz, já estava estupefato da humanidade, por tanta rebeldia, por tanta maledicência, por tanto pecado, por tanta imoralidade, por tanta a traquinagem do ser humano que ele próprio tinha construído. Mas então Jesus se arrependeu? Creio que nesse momento, creio que sim, irmãos. Porque ele deu a oportunidade, não que ele se arrependesse, mas eu creio que ele colocou dessa maneira: vou passar para Noé fazer a arca e ele vai pregar o dilúvio. Aquele que crê e entrar na arca será salvo, mas aquele que não crê, né, que não acreditar, que for incrédulo, que for rebelde, né, que for contrário, vai ser dizimado da face da terra. E Noé ali, ele obedeceu à voz do Senhor Jesus. Está aí um ponto, irmãos. Está aí um ponto já, falando comigo e com você, da maneira que estamos vivendo no dia de hoje. Ele foi obediente e ouviu a voz de Deus. Construa a arca. Para muitos era loucura, mas para Noé era obediência na servidão que ele tinha com o Senhor Jesus. Porque naquele tempo, diz a palavra do Senhor, que nunca havia chovido, irmão. Ficava mais difícil do povo crer no milagre, porque não chovia. A Bíblia fala que toda verdura, toda planta, toda erva, relva, era molhada somente com o orvalho da madrugada.
Então Noé começa a construir a arca com a sua família. E aquele povo ao redor começa mais um ponto que está parecidíssimo com o dia que estamos vivendo. Noé começa a bater o martelo e pregar o arrependimento e anunciar que Jesus enviaria um dilúvio e dizimaria todo ser vivente da face da terra que não se arrependesse e não entrasse naquela arca. Mas o povo endureceu seu coração e trocou o direito de salvação naquele momento, diz a palavra do Senhor. E comiam, bebiam, casavam e davam-se em casamento. Outro ponto. Ah, mas então é proibido casar, pastor? Não. A família é o bem mais precioso o qual o Senhor deixou na face da terra. Aleluia. Então a Bíblia nos relata, irmãos, que esse povo ele não estava nem aí para que Noé estava pregando. Noé agora ficou louco, está fazendo uma embarcação desse tamanho, diz que o Deus dele vai mandar chuva, vai levantar as águas, vão morrer todo mundo afogado. Está louco. O povo nem sabia o que era chuva, irmãos. Mas chegou o dia que a arca ficou pronta. E para nós ver, irmãos, que os animais tiveram mais obediência, os animais foram mais racional do que o próprio ser humano, porque não precisou Noé correr no mato, não precisou Noé apertar daqui ou apertar de lá para colocar aqueles animaizinhos, irmãos, dentro da arca. Não bastou só a arca ficar pronta, ele fazer a rampa, colocar ali a porta aberta ou a escada, sei lá como é que foi que esses animais subiram. Mas a Bíblia fala que subiu de dois em dois. A obediência daqueles animais, irmão, para a voz do Senhor Jesus. E o ser humano comia, bebia e dava-se em casamento. Não está diferente, irmão, no dia que nós estamos vivendo. Se você for analisar quantos programadores têm pregado a palavra do Senhor Jesus das 7 horas da manhã até o horário que se encerra, irmãos. Se encerra, entre aspas, porque a rádio permanece aberta 24 horas. Mas os programadores vão até um certo horário. E todos, irmãos, de uma maneira ou de outra, ou por bem, ou por mal, ou por fama, ou por boa fama, ou por glória, ou por vanglória, mas estão anunciando que Jesus está voltando, que Jesus vai vir buscar um povo escolhido de boas obras. E quantos irmãos têm virado as costas, quantos têm deixado, aleluia, a sua salvação em risco? Quantos estão vivendo uma vida promíscua, uma vida dissimulada, uma vida no erro, no engano, no pecado, na maledicência, no adultério, na fornicação, na vaidade, no engano, na mentira, na falsidade? Mas os Noé estão aí pregando, 24 horas. Jesus está voltando. E aquele que não tiver o nome escrito no livro da vida será apartado, amarrado de pé e mãos e lançado no lago de fogo, chamado inferno. Noé batendo o martelo, arrependei-vos dos seus maus caminhos, toma uma posição, se converta ao Senhor Jesus, a arca vai ficar pronta para que vocês possam entrar nessa arca e escapar desse grande dilúvio. Desse terrível dilúvio. A única mudança que tem, irmãos, que Noé não está mais aqui. A arca também não. Alguns estudiosos já acharam um pedaço aqui, um pedaço lá. Não sei. Mas a única diferença, irmãos, que hoje não é Noé, mas hoje é eu, hoje é o fulano, hoje é o ciclano, que estão aí batendo o martelo, e pregando que o Jesus está voltando, que tem dois caminhos, que é céu ou é inferno. Que é salvação eterna com Cristo ou é fogo do inferno para a eternidade com Satanás no inferno. E muitos têm trocado, irmãos, o direito da salvação da sua alma pelos deleites carnal e mundano que o diabo tem infiltrado nas famílias, no ser humano, no meio evangélico e dentro de muitos templos que era para ser chamado casa de oração. Aleluia!
A Bíblia fala que naqueles dias, irmãos, muitos correrão de um lado para o outro, buscando uma porta aberta. Eu creio que muitos vão correr, irmãos, através do rádio, através aí do celular. Eu quero ouvir aquele pregador da Rádio Renascer. Eu quero ouvir aquela pregadora da Rádio Renascer. Eu quero ouvir aquele homem, aquela mulher de Deus que prega, que ora. Aleluia! Eu quero me arrepender, eu quero aceitar o Jesus que eles pregavam. Irmãos, já não vai estar mais. A rádio vai estar aí. A antena da rádio vai estar aí. Aleluia! Mas os sonoplastas já não vão estar mais. Os diretores já não vão estar mais. Os programadores já não vão estar mais. Claro que se tiver com a vida plena na presença do Senhor e o nome tiver escrito no livro da vida, já não vão estar mais aqui. A igreja do fulano, pastor de tal, vai estar ali, vai. A porta vai estar aberta, mas não vai ter mais quem pregue. Vai ser lamento, vai ser choro, vai ser tristeza e ranger de dente. Aleluia! Então vamos tomar tenência, meu querido irmão, minha querida irmã. Aleluia! Dê ouvido à palavra do Senhor Jesus. Ouça o que o Espírito Santo diz às igrejas. A igreja é eu, a igreja é você. Não te agarre num templo, não te agarre numa placa, não idolatre homens e mulheres. Aleluia! Adore somente o Senhor Jesus, lute pela tua salvação, coloque a tua vida no altar do Senhor Jesus. Aleluia! Nós vivemos num mundo, irmãos, contaminado. Nós vivemos num mundo que já está condenado desde a fundação dele. Aleluia! Mas nós que queremos morar no céu, irmãos, nós temos que andar na contramão do mundo, não na contramão das vias, irmãos. Cuidado, não ande na contramão da rua, porque senão vai dar acidente. Mas nós temos que andar na contramão do mundo, irmãos. Se o mundo aceita, o céu não aceita. Aquele que ama o mundo, o amor do Pai, não está nele. Então, se aquilo que concordamos com o mundo, irmãos, nos afasta da presença de Deus, aleluia! Glórias ao Senhor Jesus! Quando você fala em doutrina, a primeira coisa que a pessoa já vai na mente é o cabelo, é as vestes, é o calçado, né? É a pintura, é os adornos, brinco. Sim, irmão, isso é doutrina também. Isso leva para o inferno se não se consertar. Mas tem uma doutrina, irmãos, que nós temos que manter lá no nosso íntimo, do nosso coração, que é nos desviar, irmãos. Aleluia, né? Tem certos assuntos que não é para nós. Tem certas coisas que a nossa língua não pode pronunciar. Aleluia! Glórias ao Senhor Jesus, glórias a Deus. Não basta, irmão, nós pregar santificação e nós não estender a mão para o próximo. Não basta nós pregar santificação. Aleluia! Né? Glórias ao Senhor Jesus, glórias a Deus. E nós não manter uma vida, aleluia, né? Lá no nosso interior, aleluia. Eu sempre tenho falado, irmãos, e a mais pura realidade, aquilo que o nosso coração está cheio vai transparecer, irmãos, por fora. Vai transparecer por fora. Eu sempre tenho falado, irmão, a maneira de se vestir é o desejo do coração. A maneira da mulher se portar num casamento, ou se portar, aleluia, na juventude, ou se portar na sociedade, no trabalho, ou na sua igreja, é o que está lá dentro do coração. Se o coração do homem, se o coração da mulher passar 24 horas tendo desejos obscenos, aleluia, é o que ela vai fazer na primeira oportunidade. Por isso muitos não se afirmam na presença do Senhor Jesus, aleluia, porque o coração, irmãos, eu sempre falo, uma conversão
A conversão, ela tem que vir de dentro para fora. A conversão começa lá no coração. Se você mudar o teu coração, se você deixar o Espírito Santo de Deus entrar, limpar, arrancar todas as impurezas, por fora é só um rótulo. Você muda. Você não vai ter desejo pelas coisas do mundo, porque o teu coração está santificado, lavado e remido pelo sangue do Cordeiro. Aleluia! Glórias ao Senhor Jesus, glórias a Deus. E aonde no dia que nós estamos vivendo, irmão? Aleluia! Muitos têm anunciado a volta do Senhor Jesus. Muitos têm pregado o arrependimento. Mas muitos têm levantado o calcanhar. Aleluia! E tem batido no peito, mas quem é ele? Quem é ela? Para falar dessa maneira. Eu tenho 30, 40 anos de ministério. Eu prego a palavra do Senhor Jesus há mais de 40 anos. Irmãos, a Bíblia fala que muito vai chegar naquele dia diante de um grande trono. É? E vai se lastimar dizendo, em teu nome eu preguei, eu profetizei, eu orei, eu curei, eu fiz e aconteci. E se não houver uma conversão, irmãos, de coração com Jesus, vai ouvir uma palavra muito triste dizendo assim, em meu nome fizeste tudo isso, mas apartai-vos de mim porque praticaste a iniquidade. Aleluia! As ferramentas que tu tem não são tuas. Os dons que Deus te deu não são teus. Aleluia! Você vai usar, você vai usufruir deles. Aleluia! Mas se você não tiver a tua vida em concordância com a palavra do Senhor Jesus, aleluia, infelizmente, irmãos, é fogo do inferno. Aleluia! Então vamos manter, irmãos, a nossa vida na presença do Senhor Jesus. Aleluia! Né? Glórias ao Senhor Jesus, glórias a Deus. Não basta, irmãos, não basta, né? Pastor Osmar, botar uma Bíblia debaixo do braço, botar um terno, uma gravata, né? Isso que eu não sou muito, irmãos, de... Pra mim, né, tem um terno aí até que foi de um brechó, acho que eu comprei, já faz... Já tá fazendo uns 7 anos, acho que tá surradinho, né? Glórias ao Senhor Jesus, glórias a Deus. O importante é o Evangelho ser anunciado e a alma se render aos pés do Senhor Jesus. Aleluia! É... E eu pegar, irmão, vestir e pegar minha esposa, botar no carro e sair, levar a palavra, levar o evangelho, fazer bonito, né? Aleluia! Mas aí em casa, irmão, eu tô dormindo na sala e ela no sofá, né? Em casa, irmãos, aleluia! Nós não somos crente, nós somos contendeiro, né? Glórias ao Senhor Jesus, né? Ela vai de vestido, mas quando chega em casa, ela vai andar nua, né? Hoje está dessa maneira, irmão. Aleluia. Mas o que manda é o status. O que manda é o status, irmão. E hoje, irmãos, muitos não estão buscando da presença do Senhor Jesus as ferramentas. Não, irmão, já falei aqui, é uma mais pura realidade. Estão buscando as ferramentas, irmão, no YouTube. Aleluia. Eu tenho aí, irmãos, eu tenho analisado muitas pregações, irmãos. Né? E eu fico analisando, irmãos. Aleluia. É como se fosse uma gravação do pregador do YouTube. E aí são aplaudidos, são ovacionados. Aleluia. Irmãos, cadê o discernimento de espírito? Assim como Noé teve, irmãos. Ele ouviu uma voz na madrugada. Noé, Noé. Eis que eu vou mandar um dilúvio sobre a terra. Vai descer água do céu e vai subir água do abismo. Prepara uma embarcação de tal e tal tamanho, eu vou separar um casal de cada animal e vou colocar na arca, e você vai fazendo a arca e vai pregando arrependimento. Aquele que se arrepender entrará na arca e será salvo, mas aquele que ficar para trás será dizimado da face da terra. Ele teve discernimento de espírito, irmão. Aleluia! Ele podia ter... dormir de barriga cheia é uma visão, né, aí do cansaço, pela idade. Não, irmãos, ele teve um discernimento e ele reconheceu a voz de Deus. Isso está faltando, irmão, nos nossos dias. Nem todo aquele que se diz Senhor, Senhor, vai entrar no reino do céu.
E uma vez um obreiro disse para mim, irmão, nós estava indo numa pescaria perto aqui de casa, caminhamos aí uns 6, 7 quilômetros a pé, e o meu filho foi junto. Ele tinha 6 anos de idade. E aí nós pegamos uma BR aqui, tivemos que caminhar uns 2 quilômetros beirandeando a BR. E aí tinha um litro pequeno com líquido amarelo dentro. Creio que foi um caminhoneiro que fez a necessidade ali e jogou pela janela. E o meu menino olhou de longe e disse pro irmão: irmão, olha ali um litro de gasolina. E aquele irmão, já mais sábio, já de idade, ele disse: irmãozinho Vini, nem tudo aquilo que brilha é ouro. Isso aí é urina de pessoas que, né, que fizeram a sua necessidade e jogaram pela janela. Algum caminhoneiro, algum, né, viajante, não quis parar. Então eu digo para você, irmãos, nem tudo aquilo que brilha é ouro. Nem tudo aquilo que está vestido de lã é ovelha. Né? Glórias ao Senhor Jesus, glórias a Deus. Mas Noé reconheceu a voz do Mestre e salvou a sua família e um casal de cada animal. E o restante, irmão, subiram nas árvores, subiram nos telhados, bateram na porta da arca, pediram misericórdia. Noé, com um coração tão bondoso, até tentou abrir a porta, mas ele disse: eis que o Senhor fechou a porta e os seus anjos selaram por fora. Não está mais no meu domínio, né? Glórias ao Senhor Jesus, glórias a Deus. Aleluia! E quantos, irmãos, quantos não têm dado ouvido para a voz do Senhor Jesus? Deus fala através de sonho, Deus fala através de visão, Deus fala através do louvor, Deus fala através da palavra. Mas aí o abençoado, a abençoada vai lá e faz ao contrário. Não, vou fazer do meu jeito, vai dar mais certo. Vai chamar mais atenção, vai juntar povo, né? Vai levantar uma boa de uma oferta. Irmãos, vamos lutar pela salvação das almas. Não vamos nos contaminar, irmãos. Não vamos nos contaminar com essas coisas do mundo. O mundo já está condenado. Se nós se aliar com ele, irmãos, nós temos aí nós mesmos se condenando com nossas próprias mãos. É como se você chegasse diante de um juiz e você dissesse para o juiz: eu quero ser condenado 30 anos. Ninguém vai fazer isso, irmão. Você vai chegar na frente do juiz e você vai querer ser absolvido. Aleluia! Mas se nós concordar com as coisas do mundo, é como se nós chegasse diante do Senhor Jesus e dissesse para ele: viu, eu não quero a salvação para mim. Eu quero gozar aqui na face dessa terra, viver dissolutamente e depois eu quero ir para o inferno. É simplesmente isso. Aleluia! Então vamos tomar tenência, meus queridos irmãos. Aleluia! Vamos manter a nossa fé em Cristo. Aleluia! Né? Glórias a Deus! E vamos lutar pela nossa salvação. Vamos lutar, aleluia, com todas as nossas forças. É simples, irmão. É simples. Você tem dois joelhos, consegue dobrar? Fecha. Entra no teu quarto, fecha a tua porta em segredo e questiona o Senhor Jesus: Paizinho, aonde é que está o erro? Onde é que eu preciso consertar? O que que eu preciso fazer? Eu preciso mudar? Eu preciso, né? Aleluia! E eu tenho certeza que ele não vai te deixar confundido. Não vai. Não vai. Você vai mudar radicalmente a maneira de você viver, a maneira de você andar, a maneira de você falar, os lugares aonde você vai botar a planta dos teus pés, a maneira de vestir. Aleluia! Né? Glórias ao Senhor Jesus, glórias a Deus. Para que nós possamos, irmãos, aleluia, não entrar na arca. A arca já não existe mais. O dilúvio não vai acontecer de novo. Aleluia, né? Mas para que nós não venha queimar, irmãos, para a eternidade. Se fosse só queimar o corpo, irmãos, aleluia, e acabou. Mas não, irmãos, a morte vai ser tirada. A Bíblia fala, irmãos, aleluia, que a morte será tirada e o bicho que come nunca morrerá. Já pensou sentir a dor da morte e ser queimado 24 horas e pedir socorro e não ter a quem? Aleluia!
Glórias ao Senhor Jesus. Então vamos se aplumando, vamos colocando a nossa vida na presença do Senhor Jesus. Aleluia, né? Eu sempre tenho falado, irmão, santo, santo foi Jesus. Foi, é e sempre será. Mas ele deixou bem escrito para mim e para você. Seja santo porque eu sou santo. Seja puro porque eu sou puro. Sem santidade de alma, corpo e espírito, ninguém verá o Senhor Jesus. Então não adianta você passar madrugada e virar madrugada e ver o sol nascer de joelho dobrado e você não santificar a tua vida na presença do Senhor. Aleluia. Santificação de corpo, de alma e de espírito. Aleluia. Né? Você já viu santificar um corpo e andar nu na rua? Você já viu santificar um corpo e andar pintado na rua? Você já viu santificar o corpo e o homem andar pelado na rua? Sem camisa, de bermudão? Você já viu santificar o corpo e o homem andar, o homem ou a mulher andar que nem uma arvorezinha de Natal, cheia de adereço e pendurico pelas orelhas e pescoço, pelas canelas? A Bíblia cita a respeito de uma mulher que andava dessa maneira. Né? Como é que é o nome dela? Como é que é o nome dela, missionário? Jezabel? Né? Mas falar em Jezabel, irmão. Ih, já vem problema. E é problema mesmo. Nós deixar essa Jezabel aí tomar conta, irmão, dos altar, né? Deixar misturar, se infiltrar, irmão. Aleluia. Só Deus na causa, irmão. Só Deus na causa. Para que ela veio, irmão? É, por que que é citada lá na Bíblia? O que que ela fazia, irmão? Iludia os profetas, seduzia os profetas, né? Com as suas concubinas. E muitos caíram, irmão. Muitos caíram, perderam a vida. Aleluia, pelo um desejo sexual da carne. Né? Aleluia. E aonde tem feito dessa maneira? Em muitos lugares. Aleluia. Glórias ao Senhor Jesus. Mas vamos aí ouvir, né, irmãos? Vamos ouvir aí mais um louvor na presença do Senhor Jesus, né? Que Deus aí possa, através do Espírito Santo de Deus, falar ainda mais, né, em cada coração, né? Como eu tenho falado.

0: Jesus deixou ali aquele que é limpo, limpe-se mais ainda. E aquele que está sujo, né? Glórias ao Senhor Jesus, porque muitos, irmão, muitos não querem se limpar. Muitos a eles já, né, aderiram aí um gosto pelo pecado que eles não querem se libertar, eles não querem se ter uma transformação. Querem viver dissolutamente aqui e seja o que Deus quiser. Aleluia. Não, irmãos, eu tenho um recadinho do céu para você. Vai ser o que o diabo quiser, não é o que Deus quiser. O que Deus quer é salvar a tua alma. O que Deus quer é que você se liberte dessa vida promíscua, essa vida dupla, essa vida turbulenta, né? Essa vida errada, desgraciosa que você está vivendo, né? Enganando e sendo enganado com o próprio evangelho. Aleluia, né? E ele quer salvar a tua alma, né? Mas da maneira que vai, irmão, aleluia, vai ser feito o que o diabo quiser, né? Que é amarrar de pé e mão e queimar junto com ele. Aleluia, né? Glórias ao Senhor Jesus, glórias a Deus. Mas vamos ouvir aí mais um louvor, né? Para eleva espiritual de todos, né? Glórias ao Senhor Jesus. Aí depois aí a irmã Thalia pode, aí se tiver participação, pode estar passando, né? Glórias a Deus. E vamos aí nos alegrando na presença do Senhor.
1: A volta de Cristo, meus irmãos, não é de fé. Pessoas que acionaram a fé. Presta atenção.

0: ya de los hermanos que están ahí en sintonía de la programación. Debe nos ligando a ver ahí de Catrit está ouvindo a programação. Está escutando o programa e falava que está uma benção a programação aí do pastor Osmar. Continue falando a verdade. Deus abençoe a irmã Vera, aí que está ouvindo. Obrigada pela sua participação, irmã Vera. Teremos aqui participações através de áudios.
1: Paz, Senhor Jesus, irmã Thalia. Paz, Senhor Jesus, irmão pastor Osmar e pastor Jesus, missionária. Eu sou a irmã Eva, que é de Criciúmal. E o irmão Hérnio, tem uma escuta do programa, dá uma benção aqui no nosso lar. Peço que o senhor ore para a irmã Míndia e para o irmão Lúcio de Boa Vista do Buricá. Eles estão em escuta do programa. Foi possível mandar um maná para eles e continuo orando por eles. Eu também estou orando pelos irmãos e peço aquele hino Atire Pedra, se for possível. Paz do Senhor Jesus. Estou mandando outro áudio para o pastor Osmar. Conte com as minhas orações em seu favor e a sua família. Eu estou orando, estou levando os irmãos na presença de Deus e creio que os irmãos estão orando por mim.
0: Amém. Deus abençoe a irmã Eva e de Criciúmal, seu esposo. Obrigado pela sua participação também.
2: É o Senhor.
0: Bem-aventurados, misericordiosos, porque eles alcançarão misericórdia. Mateus 5, 7. Foi o maná para os irmãos e irmã Vera. Irmã Eva. Foi o maná para os irmãos.
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0: Paz do Senhor Jesus, estou na escuta. O pregador continue falando assim a verdade. O irmão Paulinho Starciak, a irmã Cristina de Boa Vista do Buricá. Estamos aí, estão na escuta. Deus abençoe o irmão Paulinho, o programador aqui da rádio também. Obrigado pela sua participação. Que Deus bendiga a vida de cada um. E adelante, pastor Osmar, estará nossas participações.

Glórias ao Senhor Jesus, glórias a Deus, que maravilha, bênção de Deus, aleluia, né? Louvor aí abençoado, né? Glórias ao Senhor Jesus, glórias a Deus. Quantas almas estão aí machucadas, né? Aí surrada, né? Pelo inimigo das nossas almas, aleluia, né? Glórias ao Senhor Jesus, glórias a Deus. Mas vamos aí nos aproximar da presença do Senhor Jesus. Né? E vamos voltar enquanto é tempo. Vamos correr para a presença do Senhor Jesus enquanto é tempo. Vamos aí deixar aí, né, as amarrações, né, maligna e mundana que muitas vezes se apega na nossa vida e vamos abraçar o Senhor Jesus, né? Vamos comer o melhor dessa terra e vamos, né, aí sentar naquela grande mesa, né, que já está preparada aí, daquela grande ceia que vai ser servida pelo próprio Senhor Jesus, né? Vamos aí tomar da água da fonte da vida, né? Daquele rio aí que corre no meio daquele jardim tão maravilhoso, né? Se nós parar para pensar, irmão, aleluia, né? Não tem um ser humano que consiga discernir, né? Aleluia. A magnitude, a beleza, né, que é e que está preparado para os salvos, para os santos, que diz a palavra do Senhor. Aleluia. Eu fico às vezes meditando, irmão, se o Senhor Jesus ele deixou na sua palavra, né, aí cada trecho da Bíblia ele sempre fala a respeito dos santos, né? Aleluia. Paulo deixou essas cartas ali, deixou suas escritas, ele cita, né, aos santos da galáxia, aos santos de tal lugar, aos santos de tal lugar. Aleluia, né? Glórias ao Senhor Jesus. Santo é algo puro, irmão, é algo precioso, é algo separado. E quem é o santo que Paulo falava, irmão? É? Glórias ao Senhor Jesus. Somos nós, irmãos. É os crentes, é os cristãos na presença do Senhor. Aleluia. Então vamos buscar, irmão. Nós não somos melhores, irmão, jamais vamos ser. Aleluia! Não somos melhores do que ninguém, mas nós somos chamados para ser diferente, para ser um povo escolhido. Aleluia! Glórias ao Senhor Jesus! Para sermos chamados naquele dia de filho da herança. Aleluia! E para ser chamado de filho, nós temos que ser registrados, irmãos. Nós temos que ser registrados no céu. Aleluia! Bastardo, irmãos, não recebe herança. Bastardo, não tem sangue. Aleluia! De herdeiro. Aleluia! Tá entendendo? Aleluia! É preciso ter o seu nome registrado num livro chamado da vida. Aleluia! Né? Glórias ao Senhor Jesus, aí você vai ser chamado de filho, não de bastardo. Filho, bastardo, irmão, vai herdar, aleluia, né? Vai ter uma herança para ele. Mas é lastimável, dolorosa, triste, aleluia, e condenável, aleluia, né? De tristeza, ranger de dente, aleluia, né? Que é no lago do inferno. Mas filho, irmãos, vai receber uma palavra doce, suave. Entrai pelas portas e recebei por herança tudo aquilo que eu tenho preparado para você, meu filho, que perseverou, para você que manteve a disciplina, para você, aleluia, que lutou, aleluia, pela sua salvação, você que enfrentou, aleluia, as afrontas, as pedradas, calúnia, aleluia, mas não me negou o meu nome, aleluia, em lugar nenhum, aleluia. Para você, minha filhinha, aleluia, você sofreu, aleluia, foi chamada de véia, foi chamada, aleluia, de quadrada, foi chamada, aleluia, de escandalosa, aleluia, por andar cobrindo o teu corpo, aleluia, mas você sofreu, aleluia, por amor ao evangelho, por amor ao meu nome, por honrar a palavra do Senhor Jesus, por manter a disciplina, por obediência, aleluia, a palavra, aleluia. Entre pelas portas e tome por herança tudo aquilo que eu tenho preparado, aleluia, para os salvos, para os santos, desde a fundação do mundo.
Aleluia. Você já parou para pensar, meu querido irmão? Aleluia. Que você vai chegar nessa porta, eu e você vamos chegar nessa porta. Aleluia. Mas será que você vai entrar ou você vai voltar? Aleluia. Você já parou para pensar o que você tem feito com a tua vida? Você já parou para pensar, aleluia, o que você tem, aleluia, propagado com o teu corpo, com a maneira de viver, de vestir, de falar na tua família, no teu ministério? Aleluia. Mas o corpo não conta, não conta mesmo, vai ficar aqui, vai apodrecer, vai feder, vai catingar. Mas e a alma, irmão? E a alma? Aleluia. Você já parou para pensar que você já vai chegar naquele portal, irmãos? Aleluia. E você vai estar diante ali, aleluia, de um grande homem, aleluia, chamado Jesus Cristo de Nazaré. E você vai poder dar uma espiadinha lá para o lado de dentro. E você vai contemplar as maravilhas, irmãos. E aí você já parou para pensar que porventura você escute uma voz dizendo assim: apartai-vos de mim, maldito, não te conheço, praticou a iniquidade. Amarre de pé e mão e lance nas trevas exterior. Irmãos, isso é de nós refletirmos, de nós pensar. Aleluia! É? Glórias ao Senhor Jesus, glórias a Deus. Eu já tenho falado, irmão, muitas das vezes tenho aí passado umas madrugadas sem dormir. Muitas vezes passa aí no dia, irmão, meditando com Deus, aleluia. Porque tem uma passagem na Bíblia que diz que mais duro vai ser o juízo para aquele que se colocar como bispo ou como pastor para pastorear. E eu vou chegar naquele dia, eu vou ter que prestar conta, irmãos, dos obreiros, das obreiras, dos jovens, dos evangelistas, dos pastores, aleluia, que estão congregando junto comigo, aleluia. Que estão nessa família que eu sempre tenho, irmãos, a igreja como a família de Cristo. Aleluia. Você já parou para pensar? Muitas das vezes o pastor é severo, muitas das vezes o pastor é rígido, mas não é porque ele quer o mal. Aleluia. O teu mal, minha querida irmã, meu querido irmão, é porque ele tem temência, ele tem temor ao Senhor Jesus e ele sabe que ele vai prestar conta da tua alma naquele dia. Mas por que tu não exortou? Por que tu não disciplinou? Hoje não se vê mais falar em disciplina, irmãos. Hoje pinta e borda, aleluia. E ainda chega pro pastor e diz assim: se for desse jeito, eu vou sair do ministério. Mas deixa que saia. Bota uma cinta nas calças, hoje tá muito, aleluia. Eu falo mesmo, meu evangelho não é pago, não recebo para pregar. Tem um bando de calça frouxa, irmão, aleluia, que tem medo de disciplinar fulano, ciclano, aleluia, por perder dízimo, perder oferta. Te preocupa com a tua salvação, homem, aleluia. Vai chegar naquele dia porque manteve uma família em pecado dentro da igreja, aleluia, por causa do dízimo e da oferta, e vai perder a tua salvação eterna. Não, irmãos, aleluia. É, vamos passar apertado, vamos comer um pãozinho amanhecido com a margarina e um pouquinho de sal, aleluia. Mas vamos entrar pelas portas, irmão, e comer do fruto da árvore da vida, aleluia. Oricanda alabaias, aleluia. Oriana alabaias, oricanda alabaias, aleluia. Aleluia. Vamos manter, irmãos, aleluia, a disciplina. Enquanto havia disciplina, irmãos, em muitos lugares, aleluia, Jezabel não dançava no altar, aleluia. Glórias ao Senhor Jesus, a vaidade, irmãos, ela chegava e a pessoa saía transformada, liberta, aleluia, porque tinha disciplina. Mas hoje arrancaram as portas, largaram os marcos, aleluia. Por muito menos, o nosso Senhor e Salvador Jesus Cristo, irmão, queimou a fogo e enxofre duas cidades, irmãos, por muito menos, aleluia, e aquele povo não era crente, irmão, aleluia, glórias ao Senhor Jesus, glórias a Deus. Então vamos tomar tenência, meus irmãos, minhas irmãs, aleluia, vamos lutar pela salvação das almas. Tem pessoas, irmãos, que estão se perdendo aí no mundo, irmãos, por se escandalizar. Não seja escândalo, irmão, para que teu irmão tropece e caia. Aleluia.
né? Glórias ao Senhor Jesus, glórias a Deus, seja um homem de Deus, seja uma mulher de Deus, aleluia, para que aquele que está ao teu lado, ele olhe, aleluia, e tenha fé para perseverar, para lutar, aleluia, na hora da adversidade, mas que ele não venha botar na cabeça, não, aleluia, eu confiei no meu líder, na minha líder, e olha da maneira que está, não quero mais, eu vou parar, vou desistir, aleluia, e aí o inimigo tem entrado, irmão, e tem tirado muitas pessoas da igreja. Aleluia, muitas pessoas têm saído da presença do Senhor, têm se escandalizado com as pedras de tropeço. Então, não seja uma pedra no caminho, irmão, desse irmãozinho que, quem sabe, já está balançado na fé, quem sabe tem enfraquecido na fé. Aleluia, né? Glórias ao Senhor Jesus, glórias a Deus. Mas nós vamos ouvir aí mais um louvor, né? Para nós ir nos alegrando na presença do Senhor Jesus, né? Aleluia. Vamos ouvir aí mais um louvor. Depois a irmã Thalia aí pode voltar e se tiver participação, né, pode passar. E aí depois vamos ouvir aí um louvor ao vivo aí pela irmã Thalia, se ela tiver, né, disposta aí a trabalhar para o Senhor Jesus, né, pode louvar aí, irmão. Vamos, né, fazer a obra do Senhor aí enquanto é dia, né, na presença do Senhor.

Glórias a Deus, que bênção de Deus, né, irmãos? Aleluia, né? Louvor aí, né? Ao vivo pela nossa irmã Thalia falando, né, em nossos corações, né? Do amor de Deus. Se não fosse o amor de Deus pelas nossas almas, né? O inimigo já tinha nos tragado vivo, né? Já tinha nos engolido vivo, né? Pela misericórdia, aleluia, né? E pelo amor de Deus, estamos aí firme, né? Aí é só a misericórdia de Deus para conosco, né? Glórias ao Senhor Jesus, né? Maravilha, bênção de Deus, né? Aí os irmãos aí que estão, né, comunicando, né? Aí mandando a sua mensagem, né? Isso alegra o nosso coração, né? Alegra o nosso coração, aleluia. Eu aprendi, né, irmãos? Isso não é Bíblia, né, irmãos? Se for meu pai, é, né, um ditado que muitos falam que aquele que fala a verdade não merece castigo, né? Castigado nós era pelo diabo quando estava lá no mundo, mas era cavalo dele, ele montava no nosso, na nossa corcunda, como se fala aqui, e nos levava, né, irmão, fazer coisas que, né, só misericórdia de Deus, aleluia, né, glórias ao Senhor Jesus. Ali nós mentia, ali nós enganava, mentia para nossa esposa, mentia para os nossos filhos, mentia para nós mesmos, e ainda acreditava, né, aleluia. Mas hoje, irmão, né, hoje não, hoje nós temos que ser diferente. Aleluia, como eu falava antes, né? O pai da mentira é Satanás, né? Então nós vamos ter que ser filho de Deus, né? Aleluia, glórias ao Senhor Jesus. Então vamos falando a verdade, pela palavra do Senhor Jesus, né? Vamos usando o evangelho, irmãos, com a verdade, né? Não vamos usar o evangelho com mentira, né? Aí para nos promover, para nos promover, não. Vamos levar o evangelho aí, irmãos, né? Puro, verdadeiro, genuíno e transparente na presença do Senhor Jesus. Aleluia. Aquilo que é pecado, irmão, ele continua sendo pecado até Jesus voltar, né? Muitos aí estão distorcendo a palavra, estão distorcendo o evangelho, concordando com muita coisa errada aí que a Bíblia condena, que não vai levar para o céu. Mas vamos aí, aleluia, vamos discernindo aí da maneira que Deus quer que nós ande, que nós fale, que nós, né, vai nos levar, né, para a vida eterna, né? Mas teve aí conosco também aí nossa irmã Vera, né? Nossa irmã Eva aí de Criciúma, nosso irmão Erno, né? Aí não consegui pegar o nome aí, irmão, dos irmãos aí que querem oração. Depois vai estar ali aí, né? Se puder, me passa para mim no WhatsApp aí. Um eu consegui aqui que é Lúcio, o outro não consegui anotar, né? Não compreendemos muito aí a linguagem, né, irmão? Temos que se aperfeiçoar. Devagarzinho a gente vai, né, vai compreendendo. Também nosso irmão Paulinho aí de Buricá, também não consegui entender aí o nome da esposa do irmão, né? Mas depois aí a irmã Thalia passa para nós, se for possível, né? Que cada nome aqui, irmão, nós temos levando para a caixinha da oração. Você liga para pedir o louvor, você liga aí para comunicar, né? Aí que a programação tá uma benção e o teu nome tá indo para o caderno da oração. Vai para a caixinha da oração, onde o círculo de oração ali, os obreiros, os membros da igreja estão sempre aí orando, né? E Deus assim vai entrando com a providência na vida de cada um. Também nossa irmã, eu acho que é Evelyn. Se eu errei aqui, me perdoe, né? Eu não entendo muito como se diz, né? Aí o nome, né? O pronunciar é de uma maneira e a escrita é de outra. Mas eu acho que é Evelyn, nossa irmã Norma, né? Nosso irmão Noel e nossa irmã Joana. Acho que entendi, né? Que Deus abençoe a vida dos irmãos. Não consegui aí anotar a localidade, mas, né, pelo que deu para entender, são aí da Argentina, né? Da maneira que a irmã colocou, né? Então, né, se sintam aí abraçados pela presença do Espírito Santo de Deus, né? A nossa irmã ali que está sempre orando por nós, nossa irmã Eva, com certeza, temos orando pela irmã, pela família da irmã, né? E rogo muito pelas orações, necessitamos de muitas orações, né? Eu quero dizer para os irmãos, irmão, que cada quinta-feira é uma batalha, irmão, desde o amanhecer até o horário da programação da rádio. E depois da programação, nós vamos para a oração, né, irmão? Porque as barreiras são pesadas, né? A contrariedade, né, é terrível, né? Eu sempre tenho falado, irmão, o que mais castiga o cristão é a oração de feiticeiro. Ah, mas feiticeiro faz oração? Não, o crente faz a oração contrária. Tem muitos crentes, irmão, que oram o contrário. Tomara que saia, não vai permanecer. Vai passar aqui como um vento nessa emissora, né? Glórias ao Senhor Jesus. Eu sirvo um Deus, irmão,
Eu sirvo um Deus que, quando ele disse que ia me libertar para levantar para fazer a obra do Senhor Jesus, ele cumpriu. E eu temos aí com a minha esposa lutando, né? 18 anos para 19 anos já, lutando, enfrentando barreira, trincheira, mas o Senhor Jesus nunca nos desamparou, né? Eu tava comentando com o irmão, tá aqui, né, nosso irmão Oséias, né? Tá aqui passando uns dias aqui na minha casa, nós estava comentando, né, à tarde a respeito da obra de Deus, a respeito das coisas de Deus, né? E temos enfrentado, irmão, lutas, barreiras, adversidade, né, por levar o evangelho do Senhor Jesus, por fazer a obra, né, do Senhor Jesus como ele quer. Por isso carecemos de oração. Carecemos de oração. Aleluia, né, para nós seguir como diz aí o, né, o espanhol, para que nós possa seguir adelante na presença do Senhor Jesus, fazendo o ide, né, do Senhor Jesus com transparência, né? Você vai me ver, aqui não tá vendo, tá escutando, né? Mas eu digo assim para que você entenda. Você vai me ver pregando dessa maneira através dessa rádio. Você vai me ver pregando dessa maneira através da emissora aqui da Águas Claras, aqui da cidade de Catripe. Você vai me ver eu pregando na igreja. Você vai me ver eu pregando na rua, no trabalho. Da mesma maneira, sou a mesma pessoa. Porque nós temos que ser aquilo que nós somos, irmão, no oculto, e aquilo que nós somos, né, aí é onde tem pessoas. Temos que ser a mesma pessoa. Nós temos que ser crente, cristão lá fora, dentro de casa, tomando banho, dormindo com a esposa, né, com os filhos, né, na igreja, com os membros, né, lá em outra cidade. Né? Já pensou o pastor Osmar pregar assim aqui através da rádio? E aí daqui a pouco os irmãos me vê lá na Argentina, lá o pastor Osmar lá, né, no Porto, por lá, né, dando umas namoradas escondidas da patroa, né, da missionária Simone. Só Deus na causa, irmão. E olha o que tem acontecido muito disso, né? Quantos missionários, irmão, têm saído levar a palavra e têm deixado a semente espalhada por aí, mas não a semente do evangelho, né? Tem deixado aí, né, aí uns bastardos, como se diz, né? Vamos tomar tenência, né? Vamos ter seriedade com as coisas de Deus. Vamos, né, ser aí obediente. Vamos ser, como se diz, né, transformado e renovado pela palavra, né? O que converte e convence o homem e a mulher do pecado é a palavra, é o evangelho, né? Glórias ao Senhor Jesus, o evangelho verdadeiro que liberta na presença do Senhor Jesus. Mas vamos ouvir aí mais um louvor, depois eu estar voltando, aí eu vou passar para a missionária aí, trazer uma saudação, fazer uma oração juntamente com os ouvintes. Hoje está meio cansadinha, teve que dar uma trabalhada hoje, mas é bênção de Deus, né? Ah, mas a mulher do pastor trabalha, e como trabalha? Trabalha na igreja, trabalha em casa. Né, trabalha para fora, ela lida com faxina, como se diz aqui no Brasil, trabalha duas, três aí na semana aí, com as patroas, que são as bênçãos para ela, né, limpa a casa, e é uma bênção. E por onde ela tá pregando o evangelho, tá pregando a palavra do Senhor Jesus, né, e trazendo e ajudando o pastor Osmar a trazer o pão, né, o pão e o leite das crianças, né, para dentro de casa. Bênção de Deus, né? Eu tenho falado, eu não sou contra ninguém, irmão. Tem pastores que, né, que recebem por fazer a obra do Senhor Jesus. Bênção de Deus, desde que se coloque só a dispor da obra do Senhor e faça com esmero, com fidelidade, com sinceridade, com verdade, né, com prudência e com disciplina, né? Aleluia. A Bíblia fala, né, não ligará a boca do boi ao que debulha, se não me falha a memória, acho que é isso que diz, né? E digno é obter do seu salário. Então, viva tranquilo, não tenho nada contra. Tenho contra esses caloteiros, né, irmãos, que estão aí, né, comendo a gordura e a lã das ovelhas, né, e as ovelhinhas aí estão tudo indo para o inferno. Não, com esse nós temos que pregar para que ele se liberte. Mas aquele que está fazendo certo, irmão, viva tranquilo, é uma bênção de Deus. Deus colocou você fazer dessa maneira. Eu ainda não consegui, ainda não consegui, ainda estamos aí, né, queimando as orelhas no sol. Mais um dia Deus vai preparar também, né, que nós consiga aí lidar só na obra do Senhor Jesus, né? Temos um ministério, né, eu sempre tenho falado, é uma bênção de Deus aqui na cidade de Juiz. Sabe como é que chama a igreja? Aqui é a igrejinha, né? Vamos lá na igrejinha do pastor Osmar, da missionária Simone, né? Mas é uma bênção que Deus vem das igrejas grandes, recebe cura, milagre, libertação na igrejinha ali.
E aí volta a congregar nas igrejas deles, né? Mas aí eles ajudam, né? Ajuda ali, tem sido uma bênção. Tem sido uma bênção. Somos pequenininhos, aleluia. Por isso que eu sempre falo, irmão, eu não quero ser reconhecido aqui na terra, não. Ah, claro que eu conheço muitas pessoas lá na Argentina, tem pessoas lá que me conhecem também, né? Aí o pastor Ricardo, né, que é uma bênção de Deus, tivemos até almoçando, acho que uma ou duas vezes na casa do irmão, recebeu nós aí, que como se fosse da família, eu creio que até tem um vínculo familiar, né, pelo sobrenome, e assim, né, temos em alguns detalhes, mas não vem o caso, né, irmão? E fomos bem recebidos, né, uma bênção de Deus, somos reconhecidos lá por eles, né, assim como nós reconhecemos eles também, também a irmã Mariela, conhecemos aí na rádio, né, uma bênção de Deus, fomos bem recepcionados aí na emissora, né, quando era aqui embaixo, ainda perto do porto ali, e agora, se Deus quiser, ano que vem, vamos ver se conhecemos lá o novo estúdio, né, se conhecendo também a irmã Thalia, que é uma bênção de Deus, e na presença de Deus, no louvor, aleluia, né, e mais alguns irmãos que conhecemos ali pelo porto, né, então é bênção de Deus, mas eu sempre digo, irmão, eu quero ser reconhecido lá no céu, né, e é uma bênção de Deus quando pessoas testemunham, né, irmão? E eu quero dizer para você que recebeu, né, uma cura, recebeu algo da presença do Senhor, né, através da palavra, através da oração, né, não se prive, mande o teu áudio, né, peça o meu número, manda o áudio para mim, né, a gente, para testemunhar na igreja aqui a gente tem feito, nós vamos aí gravar novamente nosso testemunho do que Deus tem feito aqui na igrejinha, que muitos falam aqui, né, dos milagres que Deus tem operado, e nós vamos largar na emissora aqui, né, na Águas Claras, né, vamos soltar aí para mostrar para o mundo que o Senhor Jesus, ele opera milagre, Jesus ainda cura, né, eu ainda tenho fé, irmão, de pessoa levantar a cadeira de rodas e sair andando, tinha um senhor aqui, eu vou testemunhar rapidinho, nós ouvir mais um louvor, isso não é para minha glória, não é para a glória do Senhor Jesus, mas para mostrar para muitos incrédulos que Jesus ainda faz milagre, né, aqui perto da minha casa tinha um senhor que ele foi acometido de um AVC e ele perdeu a cintura para baixo, as pernas não mexia, tá na cadeira de rodas, né? E a família veio atrás de nós aqui perto, pediu que nós fosse lá orar. Chegamos lá, tá na cadeira de roda com um cinto, né, no peito, amarrado na cadeira para ele não cair. E eu tenho o costume de por onde andar eu levar um vidrinho de óleo ungido, até eu tenho na minha estante aqui na porta da saída, né? Tem uma caixinha ali com os manazinhos bíblicos e 1 litro de óleo ungido, né? Então a gente não sai, irmão, sem ler uma palavra antes pela manhã e sem se ungir. E eu carrego, tenho no carro, né, irmão, um vidrinho de óleo ungido ali. E quando sai para fazer visita, levo junto também. E aí fomos na casa desse senhor lá, pregamos para ele, são conhecedores do evangelho, são do ministério também, são as bênçãos. E aí oramos, pregamos para ele, chorando ali, que não ia poder mais caminhar, né, não podia parar de pé, tinha perdido o movimento das pernas. E eu perguntei para ele se ele tinha fé para receber o milagre. E ele disse: não só tenho, que eu creio que depois da oração você ir caminhando. E aí começamos a orar por ele ali, a missionária pegou o óleo nas mãos, né? E passamos nas pernas daquele senhor ali e repreendemos, né, irmão, aquele espírito da paralisia, né? E ele levantou da cadeira, irmão, para a glória do Senhor Jesus, levantou da cadeira e está caminhando até hoje. Né? Tá caminhando até hoje, senhor de bastante idade, mas já tá caminhando, né? Isso já faz um tempo atrás, tá curado, tá bem, né? Tá tranquilo, né? Então, Deus, ele opera milagre. E eu creio que Deus vai fazer muito milagre, hein? Mas nós temos que testemunhar, nós temos que contar para o mundo inteiro aquilo que Deus está fazendo, né? Para aquilo que Deus está fazendo, muitas vezes a pessoa liga para mim, testemunha que recebeu, mas grava o teu áudio, irmão, não te envergonhe. Não tinha vergonha, né? Deus aí tem mais bênção para você, você testemunhando, Deus te alegra e alegra nós também. Acrescenta mais a nossa fé e a fé daquele que vai ouvir o que você recebeu. Não é porque o pastor tá orando, irmão, eu já vi testemunha de pessoas, né, de receber bênção de outros programadores, hein? Então faça, irmão, recebeu, testemunha, manda teu áudio lá pra rádio, né? Manda teu áudio lá. Não, eu recebi uma oração, né? Fui curado disso, recebi uma porta aberta, né? E Deus vai se agradando, irmão. Que você se humilha através da tua, da, né, da, aí do teu testemunho, Deus te alegra, né? E a tua bênção vem triplicada sobre a tua vida, sobre a tua família, né? Em nome do Senhor Jesus. Mas nós vamos aí ouvir mais um louvor, depois voltamos aí, né, com a missionária aí para aí trazer uma saudação e orar também aí, né, em favor dos ouvintes, para Deus aí abençoar ainda mais em nome do Senhor Jesus.

0: Glórias a Deus, tá esse maravilhoso hino, né? Canarinhos de Cristo, né? Glórias ao Senhor Jesus, paraíso, é para onde nós almejamos, né? Glórias a Deus, aleluia. Também esteve conosco aí, né, irmãos? Aí a esposa do nosso irmão José, nossa irmã Denise, né? Bênção de Deus, né? Glórias ao Senhor Jesus, aleluia. Então aí ligado na programação e sendo abençoado também pelas mãos do Senhor Jesus, né? Também quero mandar uma saudação e todo o nosso carinho, né? E agradecimento também para nossa irmã Miriam Marques, né? Aí da Argentina, o seu esposo, né? Aleluia, que sempre aí tem também nos abençoado, né? Né? Aí através da sua colaboração, sempre tem mandado aí, né? Aí a colaboração direta aí para a rádio, né? Aí direto pro nosso irmão Francisco, aí, né? E tem sido bênção, tem sido de muita valia, de muita ajuda, né? Glórias a Deus, que Deus possa aí abençoar grandemente nessa família, aleluia, né, que tenha aí se disposto a nos ajudar, mesmo não nos conhecendo, né, mas eu creio, né, irmãos, que são pessoas aí que têm aí a presença do Senhor Jesus, né, e conseguem aí discernir, aleluia, né, aquilo que é verdadeiro, né, irmãos, então sou grato ao Senhor Jesus, né. Sou grato ao Senhor Jesus por essa família, né, irmãos? E com certeza aí estamos sempre levando em oração os irmãos e tenho certeza que eles sempre estão aí na escuta da programação, né? Muitos, né, irmãos, aí que não, muitas vezes não manda sua mensagem, seu recadinho, mas estão ligados, né, irmão? Nós também aqui, né? Nós escutemos 24 horas a Rádio Nascer. Mas muitas das vezes, né, temos um afazer aqui, a esposa limpando a casa, o esposo lavando a louça ou lidando lá por fora, quando não temos trabalhando para fora, né? Aí, e o radinho ali no celular ligado, mas muitas vezes não mandamos, né, irmãos, a mensagem, né, para dizer que estamos na escuta, mas estamos escutando, estamos ali se alegrando com os louvores, com as mensagens, na presença do Senhor. Mas eu vou passar a palavra para a missionária aí, né, o qual vai trazer sua saudação. E vai trazer uma oração aí também, né? Para Deus aí confirmar bênçãos e vitórias sobre a sua vida. Pastor Michelão.
1: Paz, Senhor, quero cumprimentar cada ouvinte, né, com a paz do Senhor Jesus. Aleluia, que o Senhor possa abençoar, né, a vida de cada irmão, de cada irmã, né? Aleluia, o Senhor já tem falado conosco através da palavra do Senhor, né? Glórias a Deus. Eu creio que nesta noite, né, a você que está aí na escuta desta programação, né, aleluia, tem feito um culto, né, na sua casa, glórias a Deus, né? Busque a presença do Senhor enquanto se pode achar, né, irmãos? Aleluia, que nós possamos estar na nossa casa sentindo a presença de Deus, que nós possamos estar no nosso trabalho sentindo a presença de Deus, na rua, né, e se maravilhando com o agir e operar do Senhor, né? Basta nós dar, né, liberdade para o Espírito Santo, né? É somente Ele que sonda e esquadrinha o nosso coração, né? E Ele conhece a nossa necessidade, Ele conhece também aquilo a qual nós precisamos, aquilo que você precisa, né? Muitas vezes, né? Muitos, em vez, né, de buscar o Senhor, aleluia, às vezes vão consultar, às vezes, né, vão até mesmo no médico, né? Quantos estão passando, né, irmãos, por problemas de enfermidades, né? Devido, né, o próprio inimigo, né, que tem colocado ansiedade, tem colocado depressão, tem colocado angústia, tristeza, né, irmãos? E sabemos que são enfermidades malignas, diabólicas, né? Aleluia, aquele que tem o Senhor Jesus na sua vida, ele crê. Ele crê em tudo, né? Que o Senhor, aleluia, não vai desamparar, mas que o Senhor vai prover nos altos céus, assim como o Senhor proveu para a vida de Moisés juntamente com o povo, né? Estavam no deserto ali, sim, estavam, né? Porque o Senhor ordenou eles passar pelo deserto. Aleluia. Mas ali o Senhor olhava e sabia que eles necessitavam, né? De água, de pão, de maná. Aleluia, mandou até mesmo carne, né? Glórias a Deus. Então ele mostrou para o povo dele que basta pedir, basta se humilhar, que o Senhor, aleluia, faz um banquete, né, no meio do deserto, né, irmãos? Glórias a Deus. Que o Senhor possa abençoar a vida de cada irmão, de cada irmã. Nós vamos estar fazendo a oração, né? Aleluia aí. Glórias a Deus para você que colocou um copo de água, uma peça de roupa, né? Temos muitas, né, pessoas testemunhando aqui, na cidade de Juí, né, irmãos? Aleluia, através da programação do rádio ali, eles estão colocando a sua água, né? Aleluia, às vezes o filho, a filha chega em casa, né, e já diz: mãe, tem aquela água ungida, aleluia, daquele pastor, né? E isso acrescenta a nossa fé, irmãos, porque é fé, né? É fé porque tu vai beber uma água, mas tu sabe que ali foi consagrada pelas mãos do Senhor Jesus. E no mesmo momento que você toma, né, a enfermidade vai embora, né, o mal-estar vai embora, porque muitas vezes, né, irmão, o mal-estar, né, aleluia, glórias a Deus, sabemos que é o inimigo, né, inimigo tentando lutar contra a tua vida, tentando te enfraquecer, tentando, aleluia, colocar desânimo, né, tentando colocar, quem sabe, né, aquele sentimento, né, glórias a Deus, de culpa por algo, quem sabe, né, o próprio inimigo se levantou, né, mas eu te digo nesta noite, né, o Senhor está aí, glórias a Deus, apenas clama o Senhor, busca o Senhor e o Senhor vai te socorrer, o Senhor vai entrar com providência, porque o Senhor fala, né, irmãos, a palavra do Senhor, que não temos que lutar contra a carne, né, mas sim contra os principados e potestades, né, então a maioria, às vezes, das enfermidades que acontecem no dia a dia, aleluia, são permissões malignas, diabólicas, né, qual Satanás quer. Não quer te ver bem, né? Não quer te ver, aleluia, glorificando, exaltando a presença de Deus, né? Mas vamos glorificar em meio à prova, em meio à luta, em meio à dificuldade, em meio ao deserto, aí que nós vamos glorificar ainda mais e sentirmos a presença de Deus, né? Para que o Senhor possa nos carregar nos braços dele e nos dar vitória. Vamos estar orando. Glorioso Deus e eterno Pai, Senhor, nesta noite, ó Senhor, eu venho elevar, Senhor, a vida de cada ouvinte, a cada pessoa, a cada jovem, a cada criança, a cada ancião, ó Pai, até mesmo, meu Deus, aquele que é incrédulo, Senhor, a qual está, quem sabe, sintonizou nesta rádio, Pai, neste momento, algo, Senhor, tomou o seu coração que não deixou desligar o rádio, aleluia, que nesta noite, ó Pai, o Senhor entra com providência e o Senhor venha repreender, Pai, este mal a qual oprime, meu Deus, estas vidas, estas famílias, ó Pai, enfermidades malignas, enfermidades diabólicas, ó Pai, angústias, tristezas, ó Pai, esse espírito da depressão, para que o Senhor venha a repreender pelo sangue de Cristo que este mal bate em retirada. Aleluia, Papai amado, vai tocando sobre esta casa, sobre esta família. Quem sabe esta pessoa está pedindo uma providência. Quem sabe esta pessoa está pedindo, meu Deus, por porta aberta, oh Pai. Quem sabe este irmão, esta irmã se encontra, Pai, na luta, na prova, Senhor. Mas em tudo, Pai, está glorificando, em tudo está agradecendo. Agradecendo, Pai, prepara, Senhor, uma mesa, Senhor, para este servo, para esta serva. Prepara, Senhor, o bom e o melhor, Senhor, para que esta vida possa testificar. Aleluia, possa, Senhor, testificar na tua presença, o qual, Senhor, nós sabemos que as maravilhas está, Senhor, sobre as tuas palmas, das tuas mãos, Senhor. E o Senhor estende a cada um que está ouvindo. Aleluia, nesta noite, Pai, através desta oração, quem sabe está enfermo, quem sabe está até mesmo desenganado da medicina, mas o Senhor toca agora, ó Pai, repreendendo esta enfermidade mortal, esta enfermidade do câncer, do tumor, esta enfermidade, Pai, onde paralisou os movimentos desta pessoa, esta enfermidade no quadril, esta enfermidade, meu Deus, Pai, aleluia, na bacia, o Pai, essa pessoa na coluna vai restaurando, oh Pai, a cada, aleluia, a cada pedacinho desta coluna, oh Pai, coloca, Pai, uma gotinha do teu sangue, normaliza, Pai, os movimentos, Pai, para que esta pessoa possa testificar, Pai, aleluia, que recebeu o milagre, que recebeu a cura da tua presença. É nesta noite, oh Pai, a qual, Senhor, eu não sei o que precisa, eu não sei o que tem passado, mas o Senhor sabe, porque em tudo o Senhor Deus tem o momento e a hora certa para adentrar com providência sobre este lar que está sendo oprimido, que está sendo atingido por obras de macumba, obras de feitiçaria, trabalhos que foram feitos, quem sabe contra esta família, contra este casamento, contra a vida deste jovem, ó Pai, a qual não tem mais o desejo de estar na sua casa, a qual vive pelas ruas, em nome do Senhor Jesus, ó Pai, eu peço agora, repreenda este demônio, Pai, a qual tem oferecido bandejas, meu Deus, para estes jovens, Senhor, confirma, Pai, a libertação, confirma a cura, o milagre, consagra, meu Deus, este copo com água, consagra, Senhor, ó Pai, que eu beber, que fazer uso, Pai, que acha as suas maravilhas, tocando, sarando, repreendendo o mal, repreendendo toda a enfermidade no sangue de Cristo. Confirma, Pai amado, sobre esta peça de roupa agora, aleluia, com esta pessoa, está sob as suas mãos esta peça de roupa, a qual suplica e pede para esta criança, a qual foi desenganada da medicina. Ah, Papai amado, quem sabe, meu Deus, o médico, o Senhor, gostou esta enfermidade, este pai, esta mãe, este avô, esta avó, está, Senhor, quem sabe, preocupado, mas está com esta peça de roupa sobre as mãos lá, Senhor, toca, unja, Senhor, consagra este mal e esta enfermidade, venha desaparecer o momento e vestir sobre a vida desta criança, aleluia, Pai, consagra cada roupa, consagra nesta noite, ó Pai, opera o milagre, opera a cura, Pai, para que esta pessoa possa crer, ó Pai, aleluia, para aquele que não crê mais no milagre, abra, Pai, a visão espiritual, abre este coração, ah, Papai amado, deixa sentir, aleluia, nesta noite, a presença do Senhor.

0: busque a minha presença. Apenas busque a minha presença e sinta o meu tocar, diz o Senhor, nesta noite. Sinta o Senhor tocando nesta noite, esta enfermidade indo embora. Sinta nesta noite o Senhor te tocando, aleluia, e te dizendo: caminha mais um pouco, meu filho. Aleluia, permaneça na minha presença. Não olhe para os levantes do inimigo, mas olhe para aquilo que eu coloquei. Aquilo que eu coloquei sobre a tua vida, diz o Senhor nesta noite. Aleluia, que o Senhor possa abençoar a vida de cada irmão, de cada irmã. Aleluia, tão bom, né, irmãos, quando nós estamos buscando a presença de Deus. Oh, meu irmão, minha irmã, desce a olaria, vai buscar intimidade com o Senhor. Muitas vezes o Senhor permite algo em nossas vidas para nós descer na mão do oleiro. Para nós descer na mão do oleiro, aleluia, para buscar, aleluia, força. Para buscar, aleluia, Ele poder nos refazer, poder tornar novamente o vaso a ser completo, diz o Senhor. Aleluia. Ah, mas por que que essa enfermidade se achegou? Por que disso? Por que daquilo? Não questione, apenas adore o Senhor e confie. Confie naquilo que o Senhor colocou sobre a tua vida, sobre a tua casa, tua família, diz o Senhor nesta noite. Eu agradeço, né, irmãos, a minha oportunidade. Estarei passando para o pastor, né, devido ao horário aí, né, um pouquinho, estou um pouco cansada, né, mas para o Senhor Jesus nós não se cansemos não, né, irmãos? Aleluia, glórias a Deus, né, almejamos ainda fazer mais e mais para o Senhor Jesus, né, porque do Senhor vem, né, o nosso socorro vem do Senhor Jesus, aleluia, que você possa, aleluia, glórias a Deus, fazer mais para o Senhor. Que você possa buscar mais o Senhor, diz o Senhor nesta noite. Não se afadigue com as coisas do mundo. Não se afadigue com as coisas do dia a dia, diz o Senhor. Mas se preocupe em me adorar. Se preocupe em buscar a presença do Senhor, para que o Senhor possa te fortalecer, te dar graça. Aleluia. E que possa estar contigo, derramando das bênçãos, das maravilhas, para que você possa desfrutar desta terra. Aleluia. Eu agradeço a oportunidade, né, irmãos? Aleluia. Passo para o pastor. Aleluia.
1: Glórias ao Senhor Jesus. Está aí essa oração poderosa, né? Eu tenho certeza que o Senhor Jesus já operou milagre, né? E como eu dizia antes, recebeu bênção, testemunho. Conte para o mundo inteiro aquilo que o Senhor Jesus está fazendo através dessa emissora maravilhosa, né, que é a Rádio Renascer. Mas nós vamos ouvir aí um pedacinho, né, um pedaço aí do hino, né, tem mais um hino aí, né, com Mineiro e Mineirinho, né, aí um louvor, que eu quero dizer para você, medite na letra desse louvor, você que está parado, você que está distanciado, né, escute esse louvor e corra para a presença do Senhor Jesus.

Glórias ao Senhor Jesus, glórias a Deus. Tá aí, né, irmãos, esse louvor, amigo, né? A oportunidade é hoje. Amanhã pode ser tarde. Muitos irmãos, muitos, né, aí que estavam respirando no dia de hoje, ontem já não estão mais no nosso meio. Se partiram com Cristo, descansa no seio de Abraão. E se partiram sem Cristo, meus irmãos, é, a Bíblia ela é bem clara, né, irmãos? Se partir com Cristo, salvação eterna. Partiu sem Cristo, desprezo eterno e fogo do inferno. Né? Então corra para a presença do Senhor. Você que está parado, você que está distanciado, né? Corra para a presença do Senhor. Não olhe para a esquerda, nem para a direita, nem para aquilo que vão dizer ou deixar de falar. Né? Se prepare, procure botar tua vida na presença do Senhor para que Deus possa te abençoar. Que Deus abençoe a vida de todos os ouvintes, né? Os que estiveram ligadinho aí na programação. Não desligue aí o teu telefone, o teu radinho, fique ligado, vem mais programação aí, né? Uma bênção de Deus, irmãos, que vem logo aí na programação a seguir, né? Nós saímos do ar, mas permanecemos aí na audiência, né? Gostamos muito, né, de ouvir a programação dos irmãos e a bênção da parte do Senhor. Deus abençoe a todos, fiquem todos na paz do Senhor Jesus. E até a próxima quinta-feira, se Deus assim nos conceder, estaremos aqui neste mesmo horário, por esta mesma emissora abençoada, né? Trazendo aí um louvor, trazendo aí uma palavra na presença do Senhor. Que Deus abençoe a todos, em nome do Senhor Jesus.

lança o teu cuidado sobre o Senhor, e Ele te sustentará. Nunca permitirá que o justo seja abalado. Soberano e maravilhoso Deus, amado e eterno Pai, nós te louvamos, adoramos e glorificamos o teu nome. A ti toda honra, toda glória, Pai, mais uma oportunidade, mais um momento onde o Senhor tem nos abençoado até aqui para estarmos entrando no ar pela Rádio Renascer com mais um programa, Jesus a Rocha Firme. Que Deus nos abençoe, que Deus venha abençoar, estender a sua mão sobre a vida de cada ouvinte. Ah, que o Espírito Santo consola, que o Espírito Santo renova, fortaleça e aviva aquele que está desanimado, aquele que está cansado, mas que a graça e a presença do Espírito Santo permaneça sobre as nossas vidas. Oramos e agradecemos em nome do Senhor Jesus. Amém. Glória a Deus. Louvado seja o nome do Senhor Jesus. Queremos estar saudando, né, todos os irmãos ouvintes com a paz do nosso Senhor Jesus Cristo, né, que Ele venha abençoar a tua vida. Estamos dando início nesta noite maravilhosa de quinta-feira com mais um programa Jesus a Rocha Firme. Que Deus abençoe a tua vida e que eu e você possamos fazer como diz o salmista no Salmo 55, verso 22, né? Lança o teu cuidado sobre o Senhor, e Ele te sustentará, nunca permitirá que o justo seja abalado. Aleluia! Amados, que promessa para nós iniciarmos a noite, né, na presença do Senhor, que eu e você possamos lançar os nossos cuidados ao Senhor, que eu e você possamos lançar a nossa vida aos cuidados do Senhor. Ele tem nos sustentado, Ele tem nos cuidado, Ele tem nos protegido, Ele cuida, aleluia, Ele guarda o justo e Ele não deixa que um justo seja abalado, aleluia. Que com essas palavras e essa oração nós damos início nesta noite com mais um programa Jesus a Rocha Firme. E queremos estar passando nesse momento os números dos nossos telefones, né? Onde você do outro lado pode estar participando, mandando o seu saludo, mandando a sua mensagem e nos ajudando a fazer essa programação, aonde nós todas as quintas-feiras entramos no ar pela Rádio Renascer 91.3, das 20 às 21 horas com essa programação, que seja um culto no seu lar e que você possa ser abençoado pelo Senhor Jesus. O número dos nossos telefones, o número do irmão Darcy é o 996724904, né? E este é do irmão Darcy. O meu número, irmão Mauri, é o 996011585. 96011585 são esses dois números que nós temos hoje à noite aqui para estar fazendo essa programação. Você pode mandar a sua mensagem, o seu áudio, como estamos chegando lá do outro lado, né? Você que quer pedir oração, quer fazer uma homenagem, estamos aqui para apresentar esse programa e que Deus possa abençoar a tua vida. Nós vamos ouvir o primeiro louvor desta noite da nossa Harpa Cristã e logo após quero estar meditando um pouco da palavra e o irmão Darcy estará trazendo a palavra desta noite também, a partir das 20h30, por aí já vamos estar pregando a palavra de Deus. Enquanto isso, você está com a oportunidade de participar desta programação.

Louvado seja o nome do Senhor Jesus. Quando tudo nós deixamos diante do altar, aí o Senhor começará a operar na nossa vida. Amados, eu estava com a minha Bíblia aberta, Evangelho de Lucas, aonde Deus, eu estava vendo um versículo, aonde Jesus, ele nos alerta para que nós não venhamos como igreja, como filho de Deus, como servo do Senhor, não cair no mesmo erro de uma pessoa lá do Antigo Testamento, e ela ficou marcada até nos tempos de hoje. Quando Jesus fala lá no Evangelho de Lucas, capítulo 17, versículo 32, ele nos dá um alerta: lembrai-vos da mulher de Ló. Amados, olhando para a sociedade, para a humanidade, aonde muitos estão caindo neste erro, aonde muitos estão caindo da mesma forma que a mulher de Ló. Deus, quando ele envia os anjos para Sodoma e Gomorra, ele diz que haverá uma destruição sobre Sodoma e Gomorra, e que Ló e sua família deveria que sair desta terra. Aleluia, mas lá houve uma ordem que esse anjo trouxe para a família de Ló, que quando eles saíssem desta terra, desta cidade, deste lugar, e subissem para os lugares mais altos, eles seriam protegidos, livres da destruição. Mas teria uma ordem para se cumprir, não olhar para trás, de volta para onde eles estavam saindo. Aleluia! Mas a mulher de Ló, ela não conseguiu, ela não aguentou. Amados, ela olhou para trás e se transformou numa estátua de sal. Igreja, hoje nós podemos ouvir e ver, irmãos amados, quantos estão voltando, olhando para trás. Aleluia, porque ainda não estão totalmente libertos das coisas do passado, das coisas que o mundo tem colocado na vida da pessoa. Aleluia. Mas Jesus, ele nos deixa bem claro, aleluia, que nós não é para nos olhar para trás, que nós não é para nos, aleluia, fazer como a mulher de Ló. Os anjos alertaram: Ló, pega a tua família e sai de Sodoma e Gomorra. Só que não olham para trás, mas a mulher de Ló era curiosa. Ela ainda tinha um pouco de desejo das coisas do mundo. E ela disse: mas uma olhada não vai fazer mal. E quando ela virou para trás, ela virou uma estátua. Irmãos, assim eu digo nesta noite, assim tem muitas pessoas que estão dentro da igreja e vão perder a salvação, porque estão ainda olhando para as coisas do mundo. A mulher de Ló, ela andava com Ló, ela estava indo para a salvação, mas olhou para trás. Irmãos, assim tem muitos que estão cantando no coral, estão usando o púlpito, estão orando, estão profetizando, mas estão com o seu olhar para o mundo. Aleluia, o nosso alvo, diz o Senhor Jesus, que é a salvação. O nosso alvo, aleluia, é a vida eterna.
Amados, Paulo, ele nos diz que nós estamos vivendo no mundo, mas nós não somos deste mundo. Aleluia, nós espera uma vida eterna, nos espera algo que não se compra com dinheiro, mas foi comprado com o sangue de Cristo na cruz do Calvário. Aleluia, porque Jesus disse, por onde estiver o vosso tesouro, ali está também o vosso coração. O tesouro da mulher de Ló era ainda Sodoma e Gomorra. Ela ainda tinha vontade e desejo de ficar lá. Mas irmãos, o nosso desejo, aleluia, aquele que aceitou Jesus Cristo, o nosso desejo é alcançar a salvação, é partir desta terra para a vida eterna. Ah, eu fico olhando quantos estão partindo sem a vida eterna. Ah, quanto a gente ouve de pessoas que da noite para o dia desaparecem. Aleluia, mas não tem a vida eterna. Ah, mas da igreja é tempo de nós permanecer na presença do Senhor. É tempo de nós estarmos com o nosso alvo, os nossos olhos focados no alvo que é a salvação. Mas que nós nos lembramos das maravilhas que Deus tem feito em nossa vida. Ah, que nós nos lembramos da onde Deus nos tem sacado, da onde Deus nos tem tirado, irmãos, e nos ter colocado como sal da terra, a luz deste mundo. Aleluia, que nós sejamos, amados irmãos, representantes de Cristo, não somente dentro da igreja, não somente debaixo de uma camisa, de um paletó, dentro de uma gravata, não, mas que nós possamos, aleluia, ser o sal da terra, a luz deste mundo, lá nas trevas, lá onde o Senhor nos enviou, Ele nos enviou, aleluia, para nós sermos a luz deste mundo, e não que nós olhamos com os olhos com o desejo de voltar a servir e ser como o mundo é, mas que eu e você nesta noite, aleluia, o Senhor está falando com pessoas que têm desejo de voltar a olhar para o mundo. Ah, um pouquinho não faz mal. Eu creio que esta mulher de Ló, ela deve ter dito para Ló, Ló, uma olhada não quer dizer, uma olhada não vai fazer mal, mas Ló deve ter dito, não, Deus nos deu uma ordem de não olhar para trás, e que eu e você não nos deixamos enganar pelo inimigo, do pouquinho não faz mal, mas que nós possamos alcançar a vida eterna, aleluia, porque esse é o nosso alvo, porque irmãos, quando nós temos um alvo, nós não perdemos o foco, aleluia, em nome do Senhor Jesus, que Deus abençoe a tua vida. Vamos ouvir mais um louvor, enquanto isso, você pode estar participando nesta noite desta programação.

Glória a Deus, né? Louvado seja Deus, viúva sem nada, né? Este é o nosso Deus, aonde não tem nada, Ele faz ter tudo, aleluia. Por isso nós glorificamos, exaltamos o nome do Senhor Jesus. Queremos agradecer aos nossos ouvintes, né, que estão ligados conosco. Nosso irmão Aranovello, que está na escuta e diz que o programa é uma bênção, né? Aleluia, que Deus abençoe a vida dos irmãos. E ele pede oração pela sua família, né? Que Deus abençoe o irmão Arno e a sua família, que estão sempre ligados na Renascer, né? O irmão Arno, ele diz que a Renascer não nega fogo, né? Aleluia, né? Louvado seja Deus, né? Por isso nós glorificamos a Deus, por Deus sempre estar abençoando essa rádio, para que possa seguir pregando o evangelho, né? Eu louvo a Deus por poder ouvir a rádio Renascer, que Deus abençoa essa programação, né? Também queremos agradecer nossos irmãos ali da Timbaúva, né? O irmão Odair e a sua família, né? Estão lá nos ouvindo a programação, e que Deus abençoe você, irmão Odair, e sua família, que estão dedicados na obra do Senhor e ouvindo a programação. Nós queremos também estar passando neste momento os convites da Igreja de Jesus Cristo Fé na Promessa, aonde hoje à noite começa a grande festa espiritual ali no Lajado de Tamandaré, no Alecrim, né? Já estão lá cultuando a Deus os irmãos, tá? A família Antunes, hoje à noite, pregando a palavra de Deus, louvando o nome do Senhor Jesus. E amanhã à noite nós estaremos lá na linha Dois Louros, interior de Cândido Godói. Irmão, pega, tira, aleluia, um tempo de estar lá conosco, cultuando a Deus, glorificando o nome do Senhor Jesus Cristo. Vai estar lá conosco os irmãos da Argentina, né?

Glória a Deus, né? Tava achando o convite ali dos irmãos, né? Estamos aí agora. Então vamos para Linha Dois Louros amanhã à noite, sexta-feira à noite. Nós vamos estar lá com os irmãos da Argentina, irmão Carlos Rodrigues, estará pregando a palavra de Deus. Irmão, se você quer ser abençoado, esteja lá conosco amanhã à noite, a partir das 19 horas, estaremos lá louvando, já adorando, orando e glorificando o nome do Senhor Jesus. É um homem usado nas mãos de Deus, aleluia, na palavra de Deus. Também estarão os outros irmãos juntos, companheiros, para estar abençoando a cada um que estará naquele lugar amanhã à noite, abençoado culto lá no interior de Cândido Godói, Linha Dois Louros. Convidamos todos os irmãos, né, que estejam conosco lá para nós podermos abraçarmos, se alegrarmos na presença do Senhor Jesus. Também segue a festa sábado à noite na Guia Lopes, do nosso centro evangelístico, aleluia, perto da Erva Teira Vir, aonde nós vamos seguir com essa festa espiritual, né? E nós convidamos vocês a seguir conosco no sábado à noite, a partir das 19 horas, já estaremos lá orando, recebendo os irmãos com grande alegria, um abraço, né? Muitas vezes um abraço vale muito mais do que uma palavra, né? Que Deus abençoe todos vocês, vão estar conosco. E no domingo, onde é que estará sendo feito o encerramento desta programação, né? Domingo, a partir das 8h30, estaremos começando com um grande abençoado culto, e nós convidamos você, né, para pegar a sua família e estar conosco, não se preocupar com o almoço. Lá nós vamos servir um almoço onde nós só pedimos para os irmãos, né? Quem puder trazer seu prato, suas talheres, estarão conosco lá. Vamos estar servindo um almoço abençoado, aleluia, aonde eu tenho certeza, né, que todos vão estar satisfeitos em primeiro lugar espiritualmente, e logo após também queremos estar nos satisfazendo nosso corpo, né? Aleluia! E convido vocês, né, a estar conosco neste final de semana, nesta grande festa espiritual, onde você é o nosso convidado especial. Nós vamos ouvir mais um louvor desta noite. E também queremos, antes de nós ouvir o louvor, eu quero estar ouvindo um áudio da irmã ali que nos mandou um áudio, né? Mas depois estaremos passando este áudio dos irmãos Beni lá da Argentina, né? 25 de maio, temos programação já em novembro, me parece. Vamos estar cruzando o Rio Uruguai para estar com os irmãos lá, com o Opa e a Oma, para nós nos alegrarmos e comermos um pão com chimia, né, Oma? Vamos lá nos alegrarmos na presença do Senhor e glorificar o nome do Senhor Jesus. Vamos ouvir mais um louvor e logo após estaremos seguindo com a programação.

0: Glória a Deus, né? Ainda queremos agradecer a irmã Flávia, que também está nos ouvindo e está na sintonia, diz que é uma bênção, uma programação. Também a irmã Ana também está nos ouvindo, que Deus abençoe a sua vida. E nós vamos convidar, né, os irmãos da Argentina para falar um pouquinho espanhol na nossa programação, né? Convidamos a irmã Blondina, que estarão participando conosco.
1: A paz do Senhor, irmãos, queridos, que estão fazendo o programa, que Deus lhe abençoe e estamos em sintonia, estamos escutando, está muito bom a pregação, está muito lindo. A gente gosta sempre quando um predica bem a verdade. E que Deus lhe abençoe, que sempre segue predicando a verdade. Que Deus lhe bendiga. E se querem ler o maná para nós, está bem. E que Deus lhe abençoe.
0: Glória a Deus. Deus seja louvado, né? Diz o maná para os irmãos. E esta é a promessa que Ele nos fez. A vida eterna. Aleluia, né? 1 João, capítulo 2, versículo 25. Esta é a nossa promessa. E, amados, se nós não perder o alvo, se nós não olhar de volta para o mundo, essa é a promessa que o Senhor nos fez, né? A promessa da vida eterna, aonde não há mais dor, aonde não há mais sofrimento, aonde não há mais tristeza, mas sim, somente nós vamos estar lá louvando o nome do Senhor Jesus. E convidamos, né?

também os irmãos ali de 25 de maio para fazer uma caravana, né, de estar vindo já sábado à tarde, sábado de manhã. Vai ter lugar para os irmãos dormir, para se encostar numa parede, né, estar conosco ali, aleluia, louvando o nome do Senhor Jesus. Fizemos o convite para os irmãos, né, vem estar conosco no domingo de manhã, aleluia, para estar nos alegrando junto na presença do Senhor. Que Deus abençoe. Vamos ouvir mais um pedacinho do louvor, já o irmão Darcy trazendo uma palavra de Deus ao nosso coração.

Glória a Deus, Deus seja louvado. Quero estar saudando os amados ouvintes com a gloriosa paz de nosso Senhor e Salvador Jesus Cristo nesta noite, onde estamos aqui para levarmos esta programação até o teu lar, aqui até o lugar onde você se encontra, que você possa estar ouvindo os louvores, a oração da fé, a palavra, que possa servir para a tua edificação, né? Para que tu possa se renovar nesta noite através dos louvores e da palavra do Senhor Jesus. Vimos este louvor, né? Fazer missões.

O nosso dever é de nos levarmos a palavra de Deus até os confins da terra. Ali onde o nosso físico não pode chegar, mas através das ondas sonoras da Rádio Renascer, nós podemos chegar até além do que imaginamos. Onde muitas almas podem ouvir e assim se alimentar da palavra de Deus. E assim se renovar espiritualmente através, muitas vezes, de uma palavra, de um versículo bíblico, né? Nós podemos nos renovar espiritualmente. Porque quando nós abrimos o nosso coração e os nossos ouvidos, o Senhor Jesus, Ele pode fazer a obra na nossa vida. Mas nós temos que muitas vezes ceder, descer, para depois subir. Quando Jesus alcançar a sua mão e assim nos ajudar a levantar aonde muitas vezes o inimigo tem colocado um tropeço para que tropeçamos e caímos, mas Jesus nos dá força para levantar e novamente prosseguirmos a nossa caminhada. Mas muitas vezes nós vemos quando uma pessoa caída consegue levantar, em vez de ela seguir os caminhos do Senhor, novamente pegam caminhos que levam à morte, né? Caminhos que levam à perdição. Saem do caminho que Jesus as tem colocado. Que possamos nesta noite olhar para o alto e ver o que Jesus requer de nós. Eu quero estar lendo uma palavra para nós meditarmos nesta noite, no Evangelho de Lucas, capítulo 17, verso 11, onde a palavra nos diz: de caminho para Jerusalém, passava Jesus pelo meio de Samaria e da Galiléia. E ao entrar numa aldeia, saíram-lhe ao encontro 10 leprosos, que ficaram de longe e lhe gritaram, dizendo: Jesus, Mestre, compadece-te de nós. Ao vê-los, disse Jesus: ide e mostrai-vos aos sacerdotes. E aconteceu que, indo eles, foram purificados. E um dos 10, vendo que fora curado, voltou, dando glória a Deus em alta voz. E prostrou-se com o rosto em terra aos pés de Jesus, agradecendo-lhe. E este era samaritano. Então Jesus lhe perguntou: não eram 10 os que foram curados? Onde estão os 9? Não houve, porventura, quem voltasse para dar glória a Deus, senão este estrangeiro? E disse-lhe: levanta-te e vai, a tua fé te salvou. Aleluia. Glória a Deus por esta palavra, onde nós vemos que Jesus nos conta uma parábola dos 10 leprosos. Quando Jesus saía de caminho para Jerusalém, e passava Jesus pelo meio de Samaria e da Galiléia, e ali entrar numa aldeia, Jesus encontra 10 leprosos que estavam ali. Porque naquele tempo, uma pessoa leprosa, ela era afastada da sociedade. Ela não podia conviver com os demais no mesmo lugar. Eles eram colocados separadamente numa aldeia, onde ali
eles tinham que permanecer afastados da sociedade. Mas ao eles verem que Jesus estava passando por aquele lugar, aqueles homens começaram a gritar, a clamar, dizendo: Jesus, Mestre, compadece-te de nós. E Jesus, os vendo da maneira como eles estavam, talvez eles estavam totalmente desfigurados, porque a lepra ela enchia de chagas todo o corpo. Todo o corpo ele estava em feridas, assim como Jó também. Nós vemos que ele se coçava com um caquinho de telhas e se enrolava na cinza para assim conter talvez um pouco a dor que estava sobre o seu corpo. E ali nós vamos ver que esses 10 homens, eles clamaram a Jesus: Mestre, compadece-te de nós. E Jesus, ao vê-los, ele diz: Ide e mostrai-vos aos sacerdotes. E aconteceu que eles indo foram purificados. Eles foram limpos de toda aquela chaga que estava sobre o corpo deles. Mas quando olhamos, quando um dos 10 olhou sobre o seu corpo e vendo que fora purificado, ele dava glória a Deus em alta voz. Eu imagino este homem saltando, glorificando a Deus, agradecendo a Deus, né, pela cura. Imagina assim, de um momento para o outro, ele estar livre daquela chaga, ele estar livre daquele terror que estava sobre a sua vida. E ele foi e prostrou-se com o rosto em terra aos pés de Jesus. E agradecendo-lhe pela cura, agradecendo a Jesus pelo milagre que tinha acontecido sobre a sua vida. E nós vamos ver que este um que voltou para agradecer a Deus, ele era um estrangeiro, ele era um samaritano. Então Jesus lhe perguntou, olhou para ele e viu que somente um estava ali. Jesus olha e pergunta: Não eram 10 os que foram curados? Aonde estão os outros 9? Aonde estão os outros 9? Nós vamos ver que 10 pessoas, 10 homens foram curados no mesmo tempo. Mas somente um voltou para glorificar e agradecer a Deus. Os outros foram caminho afora. A Bíblia não diz para onde que eles foram. Mas talvez voltaram para a sua velha vida, pela vida de comodismo, talvez longe dos caminhos do Senhor. Mas Jesus diz: Não houve porventura quem voltasse para dar glória a Deus, senão este estrangeiro? Quantas vezes, amados ouvintes, acontece em nosso redor? Nós vemos pessoas serem curadas, receber a bênção, ser abençoadas grandemente. Mas no momento de voltar para e agradecer a Deus, né, pela bênção recebida, pela

Só que muitas vezes, essas pessoas que são abençoadas e saem da presença de Deus, nós vamos ver que o segundo estado desta pessoa pode ser pior que o primeiro. Porque quando a justiça de Deus, do Senhor, recair sobre esta vida mais uma vez, as consequências podem ser piores. Por isso nós temos que ter o cuidado que prometemos ao Senhor. Quando nós fizemos um propósito, devemos cumprir. Quando fizemos um voto para o Senhor, temos que cumprir. Porque a Bíblia Deus diz, melhor é não votar do que votar e não cumprir. Nós temos que ser obedientes ao Senhor. Quando o Senhor falar ao nosso coração, quando nós colocarmos diante do Senhor a nossa petição e prometermos muitas vezes muitas coisas, nós temos que ter o cuidado e poder cumprir aquilo que nós prometemos para o Senhor. Porque senão nós vamos ter que arcar com as consequências e ter um coração grato, um coração agradecido. Por mais pequena que seja a bênção na que nós recebemos, mas nós temos que ter a humildade e agradecer ao Senhor. Por mais pequena que ela seja, mas ela é bênção dos céus. Ela não vem do homem. Porque o homem tem um coração enganoso. Muitas vezes ele dá com uma mão, mas tira com a outra, mas o Senhor não. O Senhor, quando ele abençoa um filho, ele é igual a um pai. Um pai, quando ele dá algo para o seu filho, ele dá o melhor. E assim faz o Senhor conosco. Ele dá o melhor para nós. E ali nós vamos ver que Jesus disse para aquele homem, levanta-te e vai, que a tua fé te salvou. Este homem, nós vamos ver que além de ser curado da sua lepra, este homem ainda foi salvo mediante a sua fé. Aleluia! Que Deus possa abençoar a tua vida nesta hora, neste momento. Já vamos ter que estar orando, já chegamos quase aos minutos finais do programa. Nós vamos estar ainda orando pelos pedidos de oração. Queremos colocar, né, os pedidos de oração que veio do irmão Arno Velk, pela sua família, e também pela Flávia, e também pela Ana, né? E por todos aqueles que neste momento estarão orando juntamente conosco. Oramos, Senhor meu Deus e Pai, neste momento em Tua presença, Senhor, nos colocamos, Senhor, nossas vidas. Te agradecemos, Senhor, pelas dádivas. Te agradecemos, Senhor, por tudo que Tu nos tens concedido até aqui, Pai. Também por aquilo que Tu ainda has de nos conceder, Senhor. Olha, Senhor, com um olhar de bondade e misericórdia, Senhor, para este povo. Sobre este povo que ainda, Pai, clama por Ti, Senhor. Por cada clamor da oração, do louvor, Jesus, olha por cada necessidade, visita nesta noite, Senhor, os lares que estão passando por momentos difíceis, por momentos de necessidade, por momentos de enfermidade, Pai, visita nesta noite, Senhor, com Tua mão de poder, através da unção do Espírito Santo, Senhor, Tu possas sarar, Tu possas curar, Pai, e assim levantar o caído, Pai, aquele que não tem nenhuma esperança de vida, Senhor, que Tu seja a luz que brilha, Senhor, é o que te pedimos, Senhor, em teu santo e bendito nome, amém e amém. Glória a Deus, Deus seja louvado, assim já vamos chegar ao final. Ainda quero estar reforçando mais uma vez o convite, né, da nossa conferência anual de fé da Igreja de Jesus Cristo, Fé na Promessa, que tem início hoje, né, hoje à noite, com início às 19 horas, lá no Tamandaré, no interior de Alecrim. E amanhã à noite estaremos lá, então, na linha dos Louros, interior de Cândido Godói, né? Com início também às 19 horas.

e domingo pela manhã em Guia Lopes, ali no Centro Evangelístico da Igreja de Jesus Cristo, Fé na Promessa de, em Guia Lopes, né? Que você possa estar participando, né? Domingo, então, sábado à noite teremos o culto, domingo pela manhã às 8h30 e ao meio-dia então teremos um gostoso almoço servido, né? Para todos os que estiverem presentes lá, né? Não te preocupa, todos podem almoçar juntamente conosco, só pedimos para que tragam pratos e talheres, né? Para poderem se servir à vontade. Que Deus venha estar abençoando a vida de cada um. E assim chegamos ao final desta programação, agradecidos a Deus. Se Deus permitir, quinta-feira que vem, estaremos de volta com o programa Jesus, a Rocha Firme. Fiquem todos na paz do Senhor Jesus.